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2: Alô, galera, bom dia, bom dia. Tá começando o nosso Cafezão aqui na Atlântida, melhor vibe do FM. É segunda-feira, dia 25 de maio de 2026 e cá estou prontíssima pra entregar pra vocês o melhor cafezão, o mais quente, forte, passadinho, assim, com muito carinho e entregue aí do outro lado, através da 99.3, a rádio da sua vida. Bora, gente, que a Atlântida já prepara aí muita informação, muita música boa e tudo que você precisa pra começar essa semana aí de boa, suave na nave, né, com muita coisa e vibes positivas aí pro seu dia. Dia que começa chuvoso na capital do oeste, segunda-feira chuvosa, o dia nem amanheceu ainda e já temos uma chuvinha, uma garoa aqui na capital do oeste, né, gente? 7h03, temperatura nem tá tão baixa, né, por conta aí da chuva. 15 graus neste momento em Chapecó. 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Tá tão baixa, né? Por conta aí da chuva. 15 graus neste momento em Chapecó. 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

0: outro lado, é claro, pode e deve participar com a gente no 991754280. Mandar sua mensagem, contar como está começando o seu dia, sua segundona, sua semana. Essa chuva, será que só atrapalha? É isso mesmo? Enfim, vamos dar o bom dia de Mati Grabowski. Bom dia, Matheus.
1: Oi, Ju. Bom dia pra você. Bom dia pra todo mundo. Já respondendo sua pergunta, essa chuva só atrapalha quem quer continuar dormindo e vai ter que levantar pra seguir a vida. Fora isso, tá bem tranquila, tá?
0: É bem por aí, né?
1: Instabilidade, né? Que marca o início da nossa segunda-feira aqui em Chapecó.
0: Boa, Matheus. Vamos nessa. 7h05 da manhã, o alô e agora da audiência. Bom dia, Ju e Matheus. Hoje a Laurinha faz 4 anos. Mamãe ama muito esse ser que trouxe luz para as nossas vidas. Laurinha escuta vocês um pouquinho quando vai para a escola todos os dias e adora vocês. E pediu Ahá, Take On Me, a música que ela adora e canta junto. Um beijo grande para vocês e boa semana para nós. E olha só, Giovana, que é a mamãe da Laurinha. A música Take On Me já tava no gatilho aqui para começar o programa. Então, em especial para a Laurinha, que tá de aniversário hoje. O Rodrigo escreveu: bom dia, melhor duplinha, uma excelente semana para todos. Manda um M. Boa. Faz tempo que não toca Amy Winehouse por aqui, né? Então, bom dia para vocês. Também com a gente a Bárbara, Bárbara Nizus. Um beijo pra Bárbara, obrigada, né, por estar participando com a gente. Tava com saudade de ouvir a melhor duplinha, tocar Audio Slave pra iniciar a semana. Boa pedida também, a gente toca daqui a pouquinho. O Bruno mandou um áudio. Alô, Bruno, bom dia.
2: Bom dia, duplinha, tudo bem? Bruno por aqui. Toca aí a música do seu lado, do Jota Quest. Só pra começar a semana daquele jeitão, naquela vibe. Tamo aí, tomando um cafezinho, comendo um pão com a maionese caseira que sobrou de ontem.
0: Amor!
2: Delícia! Fechou, valeu.
0: Bah, que delícia, né, Matheus?
1: Com toda certeza. Gente, aproveitando essa vibe aí das novidades, eu já trago os destaques do programa de hoje. Começando com tudo, gente. O aviso, principalmente pra quem tá em Chapecó, gente, hoje, o aviso é, sabe o quê? Colocar uma blusa e seguir a vida, tá? Lembrando, ter muita paciência também, a chuva fraca já chegou e o trânsito também tá um pouquinho lento nas principais vias, tá? Além disso, a gente vai falar sobre os preços assustadores pra assistir os jogos da Copa do Mundo. E também fala das inscrições do Enem que abrem hoje e sobre a rodada complicada da nossa Chapecó. Então gruda na gente que os primeiros destaques já estão aqui. Ju, hoje é dia de celebrarmos, tá? Celebrarmos o Dia da Indústria, o Dia Nacional da Adoção e o Dia Internacional das Crianças Desaparecidas. Uma manhã para lembrar a força das nossas fábricas locais, apoiar o gesto de amor que transforma famílias através da adoção e reforçar o cuidado e a segurança com os nossos pequenos. Vamos falar rapidinho sobre a previsão do tempo para quem está saindo de casa. O início da semana é de tempo instável na capital do Oeste, o amanhecer em Chapecó registra marca de 11 graus com céu encoberto e ocorrência dessa chuvinha fraca. Dica do Matheus. Trânsito nas avenidas Getúlio Vargas e Fernando Machado já está super pesado por conta das pistas molhadas. Então reduz a velocidade e sai de casa 5 minutinhos mais cedo para não se estressar.
0: Boa, Matheus. 7h08 da manhã, alô também da Regiane. Bom dia, parece noite, né? Excelente
1: parece
0: semana.
1: Noite.
0: Beijos a vocês, duplinha preferida, chuvisco matinal e energias positivas. E para fechar, o alô da Clary, que escreveu: bom dia, gente boa. Que chuvinha boa para ficar debaixo das cobertas. E não acordar cedo, né? Queria pedir um Audio Slave hoje e participar com vocês. Um beijão. E vamos nessa, né, Matheus?
1: Vamos lá, gente. Atendendo o pedido da audiência, a gente começa com música boa. Daqui a pouquinho já volta com as primeiras informações do dia. É a segunda-feira que a gente tira de letra e faz gol. Bom dia!

0: pedidos da audiência entregues com sucesso já na arrancada do nosso cafezão de hoje. Segundou com chuva na capital do Oeste, pelo menos aqui no Vento Minuano temos uma garoa fina desde as primeiras horas da manhã. Então você aí do outro lado, que tá na correria já logo cedo, no trânsito, se saiu atrasado, não importa, tá? Vá com calma, de boa. Não vá se estressar logo cedo, é início de semana, temos 5 dias úteis pela frente aí pra trabalhar bastante, pra fazer muita coisa, então vamos com calma nesse amanhecer, tá? Agora 7h22, primeira informação já no gatilho, né?
1: Vamos lá, gente, seguindo o fluxo por aqui, gente, eu já trago detalhes, porque nunca esteve tão caro assistir a um jogo da Copa do Mundo na história. Com o novo sistema de preços dinâmicos da FIFA, as entradas comuns variam de 100 a mais de 6 mil dólares. E o ingresso mais caro para ver a grande final nos setores premium atingiu a marca impressionante de R$55 mil.
0: Que loucura.
1: Um valor recorde que afasta o torcedor comum das arquibancadas, né? Então tá aí a atualização. Neste ano, em especial, a gente vai assistir a Copa do Sofá, né? De casa, é. Ju. E vai ser assim que a gente vai ver o Brasil entrando em campo, né?
0: Pois é, gente. É caro mesmo, né? Claro, né? O nível de campeonato mundial, né? A gente tá falando de Estados Unidos, né? Vai receber a final, enfim. Vamos acompanhar.
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0: Isso, assistir de casa já é uma ótima pedida, né? 7h23, gente, daqui a pouco outras informações. Você pode participar com a gente, pedir sua música, ficar à vontade. Tô organizando aqui alguns pedidos da audiência. O João Maurício, inclusive, disse que para começar bem a semana, precisa ouvir Everybody Wants to Rule the Road, gente. Uma excelente semana para todos nós, igualmente para você, João. Vai tocar essa sonzeira aí do Tears for Fears já já. Gustavo de Medeiros também pediu Primeiros Erros. E nova semana, novos erros, né? Disse ele. Exatamente. E novos acertos, se Deus quiser, né? Porque parece que errar a gente pode sempre. Mas acertar já é bem mais difícil, né, Gustavo? Um abraço para você. Logo, logo toca a tua música também. Vamos nessa então, Matheus?
1: Vamos lá, gente. Vamos seguir o fluxo. Vamos deixar a tranquilidade entrar. Afinal, hoje é segunda-feira. Não dá para ir com muita pressa na segunda-feira. Então, a gente já vai de mansinho, né?
0: Exato,
1: tipo,
0: Matheus.
1: Assim, ó, vivendo a nossa insignificância hoje.
0: Exato.
1: Aqui,
0: foi.
1: Aqui, no Zoom, no Zen.

0: Tiny House, fechando a nossa primeira sequência de músicas do Cafezão. É segunda-feira, muitos pedidos da audiência, daquelas, né? Só músicas boas, hits, atemporais. Então, só agradecer aí a galera que tá na sintonia e começando o dia junto com a gente, né, Matheus?
1: Eu já pensei que o Tchuli ia dizer que a nossa sequência de vapo tinha terminado, mas bora lá, Ju. Daqui a pouco, depois do show do intervalo, a gente volta pra falar de outros assuntos importantes. A gente fala de Enem 2026, a gente fala ainda de Chapecoense e fala de especialistas da UFSC que estão alertando aí prefeitos e líderes comunitários para já se organizarem com planos de contingência por conta da previsão da chuvarada que vem aí ao longo dos próximos meses.
0: Eita.
1: Então, tem isso tudo e muito mais. Daqui a pouquinho a gente tá de volta.
0: Boa, Matheus. Agora olha a hora, faltando 28 para as 8. 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
7: Sem o intervalo, a música seria apenas um ruído. O que diferencia uma sinfonia de um grito ensurdecedor não é a força do sopro ou a velocidade dos dedos, mas a coragem de parar. Onde não há pausa, não há significado, há apenas saturação. A mente que nunca para de processar torna-se uma mente turva. O intervalo é o momento em que o cérebro organiza o caos e transforma a informação em sabedoria. Quando você retira a pausa, você retira a perspectiva. Sem o distanciamento do intervalo, você não decide, você apenas reage. E quem apenas reage já perdeu o controle da própria vida. Aloha!
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0: E o cafezão está de volta agora às 7 horas 35 minutos, faltando 25 para as 8. 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
1: Oi, gente. Vamos lá. Seguindo o fluxo por aqui, a gente tem aí um montão de informação para nossa querida audiência, até porque, Ju, começam oficialmente hoje as inscrições para o Enem 2026. O prazo segue aberto até o dia 5 de junho, através da página do participante. Uma novidade importante deste ano é que todos no cadastro será feito de forma 100% automática para todos os estudantes que estão concluindo o ensino médio na rede pública de ensino, tá? Então, fiquem atentos, façam e aproveitem. É muito importante, principalmente se você tem o desejo de acessar o ensino universitário daqui um tempo, né, Ju?
0: Exatamente, Matheus. É a principal porta de entrada no nosso país para as universidades e também para os principais programas que dão acesso a bolsas em universidades privadas também. Então, fique atento, não perca o prazo de inscrição. É claro que a gente vai voltar ao assunto sempre que necessário. Agora, 7h36, 24 para as 8, direto para o Alô da Audiência, o Renato mandou bom dia, amigos. Agradecemos a divulgação da nossa exposição de multicolecionadores. Dia 6 de junho, na praça, das 2 às 5 da tarde. Um abraço do grupo Hot Wheels Brasil.
1: Opa!
0: Os nossos mini garagistas, né? Um abraço pra vocês, obrigada pela participação. O Max mandou um super bom dia, pediu Bon Jovi, a gente toca daqui a pouquinho e deseja uma maravilhosa e abençoada semana. É o que a gente tá querendo, né? Gente, o tempo realmente, né, fechou de vez, está aí trazendo uma garoa no momento, temperatura tá um pouco mais alta, né, por conta da chuva ela não fica tão baixa, 15 graus, então não está tão frio hoje, tá mais tranquilo pra sair de casa, apesar da chuva, né, Matheus?
1: Não, tá uma chuvinha chata, molha bobo, mas a gente sabe, vai ficar junto com a gente, não adianta, segunda-feira é isso, Ju.
0: É isso, Mati. Vamos nessa então pra música, daqui a pouquinho, é claro, tem muito mais pra vocês. Bom dia!

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2: 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Muito bem, estamos de volta. Agora 15 para as 8, é hora de chamarmos a Franciele de Moraes, que circula pela cidade, né, Matheus?
3: Com toda certeza, Fran, bom dia, tá contigo. Quais são as informações?
4: Bom dia, Matheus e Ju. Bom dia para todo mundo que tá ligado no Cafezão. Uma ótima semana para todo mundo. Olha, a semana começa com um recado importante de saúde, porque a vacinação contra a gripe, né, a campanha, ela continua, só que dados do Ministério da Saúde mostram que Santa Catarina atingiu até o momento menos de 40% do público-alvo imunizado. E somente uma cidade aqui do estado é que atingiu a meta, passou, aliás, da meta, né, que é vacinar 90% do público-alvo. O município de São Miguel da Boa Vista, que fica aqui no extremo oeste do estado, é a única cidade, então, de Santa Catarina que superou 93% do público-alvo imunizado. A gente lembra que o público-alvo da campanha inclui idosos, gestantes, pessoas com comorbidades, crianças de 6 meses a menores de 6 anos, além de outras pessoas mais vulneráveis às formas mais graves da doença. E olha só, aqui em Chapecó, a prefeitura ampliou os horários de atendimento nas unidades de saúde, justamente para que as pessoas possam ir até lá e fazer a vacinação. Então, olha só, as 28 unidades de saúde, elas atendem das 7h30 às 11h30 da manhã e da 1 às 5 da tarde. Já as unidades de saúde do Jardim América, Marechal Borman, Vila Real, Paraíso e Santo Antônio trabalham das 7 da manhã até as 7 horas da noite. Já a unidade oeste, que fica no São Cristóvão, concentra o corujão permanente da vacina, que tem atendimento das 7 da manhã até as 10 horas da noite, de segunda a sexta-feira. Além disso, as ações itinerantes, com o Vacimóvel, o ônibus saúde em movimento, vão continuar a ser feitas aos finais de semana aqui em Chapecó. Então, são horários diferenciados, estendidos, justamente para que a população vá até esses locais e faça a vacina contra a gripe. Porque, olha só, o nosso estado, só neste ano, já registrou 50 mortes por influenza, mais de 100 internações na UTI e mais de 600 hospitalizações pela doença. Então, é muito importante fazer essa vacinação. A gente traz mais informações do Grande Oeste no Jornal do Almoço às 11h45, já deixo o convite. Matheus e Ju, volto com vocês.
3: Muito bem, gente. Tá aí, então, informações importantíssimas sobre a vacinação. Se você não fez, ainda dá tempo de organizar tudo, né, Ju?
2: Exatamente, Matheus. Agora, 13 para as 8, quero mandar um alô rapidinho aqui para Fabrícia, pedir um som. A gente vai tocar já já, Fabrícia, e também ela, Maura Bes, que já está na escuta, né? Então, bom dia para vocês e vamos voltar para a música.
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0: fechamos a primeira hora do nosso programa de hoje, né? Daqui a pouquinho, é claro, a gente continua na mesma vibe até as 9 horas da manhã, mas agora é hora de pausa, né? A gente vai pro show do intervalo e logo trazemos mais, né, Matheus?
1: Com toda certeza. Bora lá que o sol tá tentando aparecer preguiçosamente no meio das nuvens, mas daqui a pouquinho a gente já cola aqui com outras informações.
0: Boa, olha a hora. 8 horas, 2 minutos. 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
2: De volta no Cafezão, segunda hora do programa no ar. 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
3: Muito bem, gente. Vamos lá falar de futebol. Pelo Brasileirão, Verdão do Oeste sofreu um gol e quase na reta final e acabou derrotado por 2-1 pelo Cruzeiro na tarde de ontem, domingo, jogando no Mineirão. João Paulo marcou para o time catarinense, mas o resultado manteve a Chape estacionada na lanterna da Série A do campeonato, somando apenas 9 pontos na tabela. Eita. Daqui a pouquinho, o Ander cola aqui no estúdio e atualiza para a gente mais detalhes da Chapecoense. Ju?
2: Que se complicou mais uma vez, né, gente? Vamos aguardar, então, o Anderson logo mais no ATL Esportes para trazer detalhes. Mas mais uma derrota, né, pra gente, minha, nossa. 8:09 da manhã, daqui a pouquinho tem mais pra vocês. O alô da audiência que já tá aqui, né, a Ângela disse, bom dia, duplinha. Meia, eu tava pensando nessa música ontem, Get Together, né, do Big Mountain. Um abraço pra ela, obrigada pela participação. Alô também pro nosso ouvinte Amilcar, pediu um som do Scorpions, a gente toca daqui a pouquinho. Valeu pela participação também. E agora, Matheus, já preparei a próxima sequência, o tempo segue fechado com instabilidade, o sol tenta aparecer, mas as nuvens seguem carregadas. Se a galera quiser ficar à vontade para mandar fotos de como tá o tempo, né, em outras regiões, outros municípios também, para ajudar a gente logo mais na previsão do tempo, né?
3: Então bora, gente, bora lá que daqui a pouco tem muito mais para você.

0: Estamos de volta, 8h18 da manhã, gente. Recebi aqui da Mari, Mari Frasson, da nossa parceira Biomundo. Ela mandou uma foto pra gente mostrando chuva e sol ao mesmo tempo, lá na General Osório. E, do nada, uma bomba d'água, disse ela. Eu acho que é a mesma que chegou aqui, né? Com
1: é
0: uma chuva mais forte.
1: É o famoso lambuzo.
0: Lambuzo, né?
1: É só pra sujar a área, e as pessoas chegam em casa com barro embaixo dos tênis, é aquela confusão, né?
0: Ai, ai, um beijo, Mari. Obrigada, tá? Pela foto aí, pela contribuição com o tempo. O que temos agora, Matheus?
1: Vamos lá, gente. Vamos falar de Lages. A 36ª Festa Nacional do Pinhão foi oficialmente aberta na Serra Catarinense com o calçadão do Recanto do Pinhão lotado. O show de abertura ficou por conta do lendário gaiteiro Renato Borghetti e os músicos da Fábrica de Gaiteiros, que colocaram todos para dançar no frio. A festa agora segue até o dia 7 de junho e os grandes shows na arena começam no próximo final de semana, tá? Então já se fala em Festa do Pinhão e a gente vê as movimentações aí nas redes sociais, uma festa muito bonita, festa que eu nunca tive o prazer de ir, mas que assim, ó, de verdade, só de pensar naquela cumilança que envolve
0: que
1: pinhão, deve ser tudo uma delícia, né?
0: Olha, eu imagino também, mais uma pessoa que nunca foi à Festa do Pinhão, né? Mas a gente sempre fala muito e imagina, né, que seja realmente incrível. Matheus, hoje, segundona, a gente vai liberar mais ingressos pro ASIC Mais Gestão.
1: Opa, essa semana, inclusive.
0: Isso, o evento vai acontecer dia 27 de maio, tá? E vai ter aí várias palestras com foco em liderança, inovação e resultados, tá? Então, se você quer garantir o seu lugar, pode participar com a gente e concorrer ao ingresso, que vai dar aí direito a participar de todos os momentos do ASIC Mais Gestão. Então, daqui a pouco aí, a gente já começa a falar sobre a nossa audiência, né, que quer concorrer a esse ingresso especial. Vai acontecer na quarta, né, a partir aí da tarde, Matheus.
1: Boa, muito bem. Ju, a chuva, inclusive, agora nesse instante dá uma engrossada, tá?
0: É.
1: Chuva, chuva e o sol tentando aparecer lá no horizonte. Mas eu quero trazer um fato histórico que tem relação com o pop, porque num dia como hoje, Ju, no dia 25 de maio do ano de 2008, a banda paulistana NX Zero lançava oficialmente o single Cedo ou Tarde, a canção escrita por Di Ferreiro e Gui Rocha em homenagem ao falecido pai do guitarrista, explodiu instantaneamente nas rádios de todo o Brasil, alcançando o primeiro lugar nas paradas nacionais, virando um hino do pop rock nacional da década de 2000. Então, pra você aí que curtia esse som, NX Zero, é, gente, tá, né? Um pouquinho velho, né? Já tem história.
0: Muita história, né? De 2008 pra cá, lá se vão mais de 20 anos, né, gente? Então, fica aí a dica pra você. Quer dizer, quase 20 anos, né? 8h21, gente, segunda-feira é isso, né? A cabeça tá lenta, tá, nem contas a gente consegue fazer assim tão fácil. Chuva que aperta, como diz o Matheus, né? Aqui, se você tá no trânsito, saindo de casa, muito cuidado neste momento. E vamos pra música, né? Daqui a pouquinho a gente volta com muito mais pra vocês.

0: Muito bem, fechamos mais um bloco. Daqui a pouquinho a gente tá de volta. Quero desejar bom dia pro Jarbas, que escreveu só vocês pra alegrar a nossa segunda chuvosa. Beijos, obrigada. O Paulo tá indo pra Nonoai dar aula e tá pedindo Pink Floyd. Obrigada, muito cuidado na imagem que ele mandou. Tem neblina na estrada, gente, além da chuva, né? A Carol Barros querendo participar do sorteio, pediu pra tocar um som. E a Ângela que escreveu, gente, eu preciso ganhar esse ingresso pras palestras da SIC. Eu fui ano passado e foi muito bom.
1: É bom demais.
0: Uhum. Um abraço, então, pra Ângela, que tem aí o bolo e prosa, que seria ótimo ir novamente aí pra dar um upgrade no negócio, né? Um abraço, Ângela, tá concorrendo. Vamos lá, Matheus.
1: Vamos lá, gente, ó. Daqui a pouquinho, depois do show do intervalo, a gente volta com outras informações. Ainda tem cafezão duplo, ainda tem previsão do tempo. É aquele chove não molha desta segunda-feira que já está entre nós, Ju.
0: Boa, Matheus. Olha a hora, faltando agora 27 para as 9. 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
0: Muito bem, estamos de volta, gente. Assim, ó, café dobrado. Cafezão da Atlântida também deveria ser dobrado hoje pra gente conseguir vencer o início dessa segunda, né? Segunda-feira já é aquele dia um pouco mais pesado, né? A gente já começa aí com aquela coisa, bah, semana inteira pela frente e com chuva e tempo fechado, só música pra salvar a gente mesmo, né, Matheus?
1: Não, se dependesse da nossa expertise hoje, meu Deus, eu tava aqui com uma coberta, só fazendo...
0: Tomando Mateus, café, né? Em silêncio.
1: Ai, tipo gente. Isso, né? Mas vamos lá. Vamos lá que a gente tem notícia, a gente vai falar a respeito de outros assuntos importantes, porque especialistas em climatologia da UFSC emitiram um alerta técnico reforçando a necessidade de as cidades catarinenses organizarem planos preventivos de contingência. O que que é isso, gente? Essa recomendação é focar em ajustes simples e de baixo custo, como a limpeza rigorosa dos sistemas de drenagem, açores, que cortam as cidades, né? Principalmente as calhas, para evitar alagamento. Por quê? Porque existe sim a previsão de chuva para os próximos meses, uma chuva muito mais intensa daquilo que a gente está acostumado a ter por aqui, o que com toda certeza vai trazer consequências aos municípios. Então é melhor prevenir do que remediar, com toda toda certeza, né?
0: Muito bem, Matheus. Agora 23 para as 9. Daqui a pouco a gente volta com últimas informações aí, que tem ainda previsão do tempo, né? Mas agora é hora do nosso cafezão em dose dupla de hoje. Vamos saber o que tem preparado aí nesse cafezão duplo para vocês.
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0: 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Bora aumentar o som do rádio, porque o cafezão duplo de hoje traz a energia do rock alternativo do R.I.M.
1: Uou!
0: Ou R.E.M., né? Como vocês quiserem pronunciar, tá? Vamos curtir os hinos inesquecíveis Losing My Religion e Shine Happy People. É uma dose dupla perfeita de nostalgia aí pra lavar a nossa alma com essa chuvinha boa e relembrar os bons e velhos tempos, Matheus.
1: Fechou? Vamos lá então, que daqui a pouquinho a gente volta com muito mais.

0: Muito bem, estamos de volta. Pagamos aí o nosso cafezão duplo de hoje. E você que está na audiência pode participar com a gente e concorrer a ingresso pro ASIC Mais Gestão, que acontece no dia 27, tá? Então aproveite, participe e concorra a esse ingresso para participar de todas as palestras, tá? Agora 14 para as 9, Matheus, hora da previsão do tempo, né?
1: Vamos lá, gente. Previsão do tempo já tá no gatilho, Ju!
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1: Bora, gente, ó, você que tá aí se organizando para enfrentar segunda-feira, atenção, a tarde em Chapecó seguirá com a presença de muitas nuvens. Chuva fraca pode persistir de forma isolada pelas próximas horas. E a temperatura máxima não deve passar aí dos 16 graus ao longo do dia e também da noite. Tá? A umidade continua bastante elevada e o frio vai ganhar força, deixando o clima perfeito para, sabe o quê, Ju? Ficar em casa e garantir um jantar bem quentinho, bem confortável, bem vibes segunda, tá?
0: Bem vibes segunda, gostei, Matheus. Então, tempo fechado pra hoje,
1: gente. Tempo fechado.
0: É isso. Agora 13 para as 9, o pessoal tá perguntando como participar, né? Só mandar mensagem, gente, só mandar mensagem, se identificar, é importante, né? Mandar o seu nome e concorrer, então, ao ingresso pro ASIC Mais Gestão. O resultado é sempre ao vivo no programa @ATL, às 11h30, tá? No bloco das 11h30, a gente traz o resultado ao vivo. E, claro, entramos em contato com o vencedor sempre. Então, mandem mensagens e concorram aos ingressos. Vamos pra música pra fechar, Matheus?
1: Bora, gente, vamos de música. Daqui a pouquinho já estamos de volta com muito mais.

0: Atlântida, melhor vibe do FM, fechamos o cafezão de hoje. Ai, gente, vamos lá, 9:02 da manhã, segunda-feira, 25 de maio, força na peruca, vamos juntos aí pra mais uma semaninha completa de trabalho. Daqui a pouco tem Atlântida Hits e a gente abre pra vocês uma hora de música sem intervalo comercial, né, Matheus?
1: Eita glória! E, gente, ó, só de atenção ao clima, ao tempo, realmente vem chuva por aí, então, assim, não abandone a jaqueta, muito menos o casaco. Se puder sair hoje com uma bota um pouco mais fechada, vai fazer sentido.
0: Exatamente, Matheus, vamos nessa. Daqui a pouquinho tem mais.
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0: Bora que agora entrego pra vocês uma hora de música sem intervalo comercial. É Atlântida, a rádio da sua vida, direto de Chapecó pra todo o oeste de Santa Catarina e noroeste do Rio Grande do Sul. Manhã de segunda-feira chuvosa por aqui. E espero do fundo do coração que você dê conta de tudo o que precisa pra hoje, sem se estressar, desviando das antas do dia. E claro, que o leão venha bem mansinho, tá? Então bora que a música vai te ajudar a deixar tudo mais leve. Então super bom dia, ótima segunda, agora 9 horas, mais 7 minutos.

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3: Cuidado com a sua segurança. Todo cuidado nunca é pouco. Queremos chamar atenção para outro aspecto importante no uso da bike, especialmente para iniciantes. O uso de equipamentos e acessórios que garantem segurança adicional durante a pedalada. Aí já entram nessa categoria as luzes sinalizadoras, tanto na frente quanto atrás da bike, os adesivos e acessórios refletores e a campainha para alertar sobre a sua segurança. Na parte de apoio tecnológico, o uso de GPS e medidores de tempo, velocidade, distância até frequência cardíaca prestam informações importantes que mostram seu desempenho e outros dados. É bem bacana. O mais comum é o uso de ciclocomputadores, que reúnem todas essas características em um único equipamento. E há modelos do básico ao avançado. Olha, vale muito a pena você pesquisar sobre esses equipamentos e acessórios que garantem essa segurança adicional durante a sua pedalada.
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0: aquela pausa necessária nas músicas para as informações do mundo do esporte. Afinal, temos informações daquelas, né? Um pouco amargas aí pra gente digerir hoje. Então, roda a vinheta.
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0: 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Anderson Rodrigo, bom dia pra você. Boa semana. E aí, conte-nos as novidades.
3: Fala, Ju. Bom dia pra você. Bom dia pra toda a galera da Atlântida. Pois é, infelizmente, não é novidade o que eu vou dizer, que a Chapecoense perdeu mais um jogo na Série A do Campeonato Brasileiro. Situação muito difícil do Verdão do Oeste. Matematicamente, é claro que a Chape tem chances de recuperar, mas olhando para o futebol jogado e para a situação na tabela de classificação, o torcedor começou a não acreditar que esse time vai conseguir reagir. E aí é difícil você dizer algo ao torcedor, olha, se anime, se motive, porque você vê a cada rodada o time não conseguindo vencer, não conseguindo reagir, não tendo esse poder de empatar ou virar os jogos ao longo da Série A do Brasileirão. Então eu entendo o torcedor que está frustrado, triste, chateado e indignado. O jogo de ontem foi polêmico, a Chapecoense até se manifestou, disse que vai mover uma ação na CBF em relação à arbitragem. Mas é claro que, independente das polêmicas, o que colocou a Chapecoense nessa situação não foi arbitragem. O que colocou a Chapecoense nessa situação foi a incapacidade de fazer os pontos necessários e vencer os jogos que teve chance de vencer. Lá no Jornal do Almoço a gente vai analisar esses lances polêmicos, como, por exemplo, gol anulado por impedimento, pênalti marcado e depois desmarcado com a intervenção do VAR. Então, uma situação bem difícil para o torcedor que tá chateado com razão.
0: Com razão, né? E a gente sabe que daqui até a Copa do Mundo, os compromissos são poucos e seria legal ter uma reação ainda nesses compromissos. Conta pra gente como é que tá essa agenda, Anderson.
3: Pois é, agora a Chapecoense tem, antes da parada pra Copa do Mundo, ela ainda joga com o Palmeiras, fora de casa. Aí nós temos também o jogo pela Copa Sul-Sudeste, esse jogo da volta, que vai ser quarta-feira na Arena Condá com o Novo Horizontino, que aí a Chapecoense é só carimbar mesmo o passaporte para a final, encaminhou a classificação para a decisão. Mas fato é que a preocupação do torcedor é o Campeonato Brasileiro da Série A. O torcedor não quer ver a Chape voltando para a Série B. Mas até na matemática já vai ficando a cada rodada mais difícil, quando você vê o time na 17ª rodada tendo apenas 9 pontos conquistados. Eita. Olha só quantos pontos teria que fazer no retorno. 35 pontos em um retorno, por exemplo. Se você terminar agora o turno com 10 pontos, teria que fazer o quê? 35 pontos para atingir os 45? Para não correr o risco de voltar para a Série B. Isso depende muito também do nível de competitividade lá embaixo. Daqui a pouco você atinge os 45, mas os clubes que estão brigando na parte de baixo conseguiram fazer um ou dois pontos a mais, você Eita. Vai cair igual. Então até a matemática para o torcedor vai ficando preocupante e difícil para a Chapecoense, mesmo faltando todas essas rodadas ainda para acabar a Série A do Brasileirão. É possível matematicamente? É claro que é. Mas com o futebol apresentado, é que o torcedor acredita que fica difícil.
0: Eita, Lasqueri, eu sei que hoje no JA você tem uma convocação a fazer, não é mesmo?
3: 11h45, lá na tela da NSCTV, espero todos vocês para a gente analisar um pouco mais essa situação e essa derrota da Chape lá no Mineirão para o time do Cruzeiro.
0: Feito então, bom trabalho para ti, obrigada, Anderson.
3: Valeu, Ju, tamo junto, abraço e até mais.
0: Até mais, e por aqui seguimos com o nosso Top 15, agora na posição 7.
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2: Muito bem, estamos de volta agora com os destaques do Jornal do Almoço, direto da redação, com Letícia Ferrari. Leti, bom dia.
3: Oi, Ju, bom dia para você, bom dia para todo mundo que está com a gente. Começa hoje o prazo de inscrição para o Enem, que é o Exame Nacional do Ensino Médio. E para quem quer fazer uma faculdade, o Jornal do Almoço traz todas as informações e orientações. Começa hoje também uma programação especial voltada ao microempreendedor individual. É a Semana do MEI 2026, que é realizada pelo Sebrae. E essa já é a 17ª edição. A programação completa também no nosso Jornal do Almoço. E você sabia, Ju, que hoje é o Dia Nacional da Adoção? Uma data que sempre chega para sensibilizar as pessoas, para combater alguns preconceitos e também para falar da importância desse ato. E nós vamos contar uma história bem emocionante, que é a da Clarinha. Ela tem o diagnóstico de paralisia e foi adotada por um casal de Xanxerê que hoje busca, de todas as formas, levar mais qualidade de vida à pequena, que é puro amor, pura simpatia. Eu digo, eu sou suspeita, eu sei, mas vale muito a pena conferir. Por isso, eu conto com todo mundo, 15 para o meio-dia, ligado na tela da NSC-TV. É só comecinho de semana, claro que eu volto aqui com os próximos destaques das edições do nosso Jornal do Almoço. Beijo grande, Ju!
2: Beijo, Leite. Muito obrigada. Ótima semana pra vocês aí também. Show do intervalo. Na volta tem @TL.
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9: Estamos de volta, 11 horas 10 minutos. Boa segunda-feira, galera. Hoje, dia 25 de maio de 2026, tempo fechado em Chapecó. E a gente já venceu boa parte desta manhã, né? Temperatura também, hoje tá bem agradável, né? 19 graus, nem tão frio e também não tá quente. Então, bora que a gente tenha uma segundona e uma semana inteira pela frente, né, Matheus? Bom dia.
10: Com certeza, super bom dia aí pra todo mundo. Bora, bora, que a segunda-feira tá seguindo o fluxo. Ju, ainda a previsão do tempo persiste, com chuvas esparsas ao longo da tarde. E esse friozinho, né? A gente ainda tem alerta de tempestade por parte da Defesa Civil. Então assim a gente vai, né? Começando a semana com chuva e esperando um pouquinho mais de frio para os próximos dias. Fora isso, tudo dominado de pé na patrola. Bom dia, Sopi! Como foi o seu tour em Santiago no fim de...
11: Bom dia, Matheus. Bom dia,
12: bom
11: Ju.
12: Dia.
11: Bom dia, todo mundo. Meu tour, ele foi assim... Eu peguei o Celta do meu irmão, eu dirigi por 5 minutos e acabou a cidade.
10: Acabou, foi, pegou o céu. Mas...
9: Voltinha de Celta, gostei.
10: Top! Escutando aquele...
11: Não, tinha que me concentrar mesmo, tô ainda aprendendo, então a música me atrapalha um pouquinho.
9: Atrapalha. É, eu sou aquela que, mesmo dirigindo há muitos anos, quando vai estacionar, tem que baixar o volume da música pra enxergar melhor,
10: sim,
9: né?
10: Faz
9: entendedores
10: sentido.
9: Entenderão, né, gente? 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E aí, gente, quais assuntos vamos trazer para nossa audiência?
10: Gente, como eu falei lá no início do cafezão, comecei a semana fazendo o mínimo, entendeu? Então, assim, hoje, pelo que eu vi, quem abriu o arquivo e compartilhou foi a Sophie. Então, a gente vai deixar essa responsabilidade para ela e vai usar um dom que a gente tem, Tio Limatiello, que é falar asneira a respeito dos conteúdos
9: bom.
10: Que ela trouxe.
9: É, o teu, é o

0: teu dom, né? Não, não o meu.
1: Sopi, tá contigo.
2: Gente, posso dizer que também o mundo do entretenimento tava preguiçoso esse fim de semana. Não rolou muita coisa, mas a principal notícia que tá em alta agora é que o Papa Leão XIV pediu aos governos que desacelerem e regulem o desenvolvimento de sistemas de inteligência artificial em seu primeiro documento importante, divulgado nesta manhã de segunda-feira. O religioso alerta que alguns desses sistemas espalham desinformação, priorizam conflitos e arriscam levar o mundo a um caminho de guerra sem fim.
1: Com certeza, sim. Eu acho que aquela velha história é uma ferramenta maravilhosa, mas na mão de alguém sempre vai render coisa ruim, né? Isso
0: assim
1: eu não tenho dúvida.
0: Toda tecnologia.
1: Toda tecnologia. Sempre tem quem use para o bem, como quem tem quem use para o mal. E outro fato da Igreja Católica sempre estar envolvida com os grandes assuntos mundiais, e isso não é de hoje. Então, realmente é um passo importante. Não sei se vai ter muito efeito, tá? Porque, particularmente, o Papa Leão, ele tem sido muito brando em todas as colocações que ele tem feito, e principalmente depois que ele conflitou com o Trump, que ele tentou intervir na guerra sem resultado algum. Eu não sei se essa medida realmente vai surtir efeito, ou se, em outras palavras, é pra preencher tabela, né? Fazer história.
0: Eu acho que é pra fazer a parte dele, isso, da Igreja Católica, levantando a pauta, a preocupação com onde será que a inteligência artificial vai parar, onde ela vai nos levar. É uma preocupação que não só com o avanço das IAs, mas com a própria rede social, né, já trouxe a desinformação, a utilização das redes sociais de uma forma exagerada, os problemas de saúde mental. Gente, são tantas camadas, né? E aí chega ao ponto de hoje muita gente já estar usando a inteligência artificial para trabalhar, para ganhar dinheiro, inclusive, sim, né? Tem várias ferramentas ensinando aí como ganhar dinheiro, mas sempre tem um que vai lá e vai usar para gerar uma coisa que vai criar conflito, uma imagem falsa, vai divulgar um vídeo que não é real e não vai dizer para as pessoas que não é real, entende? Tá difícil.
1: O
0: tá
1: Papa
0: difícil.
1: Que tava antes era o Papa Francisco, né?
0: Exato.
1: Logo lá nos primórdios da inteligência artificial, fizeram o Papa super estiloso, com uma jaquetona, assim, com uma bata.
2: Era inteligência artificial.
1: Era inteligência artificial. Que ele tava de Nike, com uma cruz super estilosa. Gente, eu pensei assim, meu Deus, não pode que o Papa tá pop de verdade, né? Só que era IA. E muita gente, né, Sophie? Acreditava que isso tudo era a nova vestimenta ou uma vestimenta especial do Papa. Então, realmente, naquela época era só a questão de manipulação de imagens. Mas hoje, a inteligência artificial tem moldado discursos e, inclusive, os conflitos, né?
0: Pois é, gente. A que ponto chegamos, né? Eu acho que estamos vivendo a próxima revolução. Lembra que a gente discutia? Qual será a próxima?
1: Eu não tenho roupa.
0: A próxima é essa. Em 10 anos, a gente vai falar igual hoje a gente fala. Nossa, eu não vivo sem o meu celular, sem o WhatsApp. Eu acho que a gente vai dizer. Nossa, eu não vivo sem o meu chat. Eu não vivo sem não sei o que, sabe? Não sei.
1: Sem a Gemini.
0: É.
1: Eu chego em casa e digo, Gemini. E ela diz, yuhu. E daí a gente fica lá de tete a tete.
0: Ai, gente, segundou com força, né? Sophie, o próximo assunto.
2: Gente, é feriado semana que vem. Não.
1: Mas tu
2: inteira,
1: não vai,
2: né,
1: ter feriado.
2: Quem disse?
0: Berenice.
2: A celebração de Corpus Christi em 2026 será no dia 4 de junho, na quinta que vem, né? Apesar de ser considerada uma das datas religiosas mais importantes para os católicos, que é a religião maior do Brasil, né? Não é feriado nacional, mas sim ponto facultativo.
0: Ou seja, as empresas liberam se quiserem,
1: isso,
0: né? Não, não é obrigado a liberar os funcionários, né? E Corpus Christi, para quem não sabe o que é uma festa religiosa católica que celebra o sacramento da Eucaristia, que seria o corpo de Cristo,
1: deixa,
0: né?
1: Deixa eu contar uma novidade para você. Uma novidade não, uma história, né? Eu sempre achei fascinante, inclusive eu acho uma das tradições mais lindas do catolicismo, que é a confecção dos tapetes, que é pintar a serragem, que é fazer aqueles desenhos maravilhosos. Porém, todavia, circunstâncias, quando eu era criança, eu ficava muito chateado de ver tudo aquilo sendo caminhado pelo padre logo no início da missa, né? Aí, depois de grande, que eu fui entender qual era o real significado daquela caminhada e o porquê dos tapetes, então hoje faz sentido. Mas eu acho de uma beleza gigantesca aqui em Chapecó. Tomara que o tempo fique bom, porque quanto melhor e mais bonito o dia, mais bonito e mais longo ficam os tapetes. Então, tomara que dê certo. A avenida aqui em Chapecó já foi diversas vezes muito bem decorada nessa comemoração. E na época, nos meus primórdios de jornalismo, eu sempre escolhia essa pauta para fazer a cobertura, porque eu realmente amava. Lá em Caxambu eu ajudava a fazer também.
0: Semana que vem a gente vai trazer, inclusive, a programação, né, da Catedral Santo Antônio, né, da paróquia ali, para saber como realmente vai acontecer, horários e tudo mais. Mas é isso, gente. Semana que vem mais um feriado, entre aspas, porque não é feriado nacional, é ponto facultativo. Para algumas pessoas, geralmente, né, tem aquela folga, não sei como vai ser aqui
1: uma
0: na Atlântida.
1: Uma vez fizeram um rosário de butiá, achei muito estiloso.
2: Eu queria dizer que semana passada eu fiz aquela reunião dos estagiários e eles falaram que, além de eu ser liberada nesses feriados... Não. No dia do jogo do Brasil, eu posso ser liberada também, tá?
1: Amor, tu vai jogar? Tu foi, foi escalada?
0: Claro. Ah, tá. Tu viu como ela é esperta?
1: A gente vai... Até lá a gente conversa, meu anjinho.
0: Adorei, gente, adorei.
1: Não sabia que tu tinha sido escalada. Não vi teu nome na lista do Ancelotti.
2: Tá bem pequenininho lá embaixo, assim.
1: Ah, tá bom.
0: Então viu? Tá. Acalmem os corações de vocês, porque os jogos serão à noite. Não vai coincidir com o nosso horário.
2: Esse é o ponto.
0: Esse é o ponto.
2: Liberada? Eu não preciso vir no dia, entende?
0: Afinal,
2: eu tenho que me preparar o dia inteiro.
0: Ah, entendi. Então, nós também será só os estagiários?
2: Não, só os estagiários.
0: Muito bom. Ó, a Nadine disse assim: bom dia, Matheus, Ju e Sophie. Eu também tenho que baixar o volume pra enxergar melhor quando estaciona o carro. E quem usa óculos? Também fica surdo quando tá sem óculos ou só eu?
1: É assim, é quase que unânime. Aquele foco, tu precisa focar as atenções pra conseguir fazer certinho. E olha que eu nem dirijo.
0: Eu também, eu tenho essa impressão. Enfim, a Ivone mandou bom dia pra gente também, direto do bairro Jardim Itália. Lembrando que daqui a pouco o resultado da promo valendo ingresso pro ASIC Mais Gestão. Amanhã nós vamos ter um par de ingressos, tá? Hoje é um ingresso individual, amanhã a gente vai fazer um parzinho, porque o evento já é na quarta-feira, gente. Inclusive, daqui a pouco, no Anota Aí, a gente reforça esse e outros eventos da semana e dos próximos dias. 11 horas e 19 minutos, a gente pode tocar música, galerinha?
1: Ou tem mais assunto?
0: É isso.
2: Tem mais depois.
0: Mais depois? Sobre o que a gente vai falar?
2: A gente vai falar sobre a lista dos brasileiros mais seguidos no Instagram.
1: Quero falar.
0: Daqui a pouco, então. Não saia daí.
1: Vou falar da Virgínia.
0: Ah, não.

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2: Olha só a dúvida do Júnior. Doutor, minha mãe vive me dizendo que se eu ficar muito tempo olhando para a tela do celular meio curvado, ou se a minha mochila para a escola for muito pesada, eu posso ter escoliose. É verdade? Não, Júnior, não é bem assim, não. Escoliose é uma alteração na curvatura da coluna, aliás, uma questão bem comum, né? Afeta quase 3% da população, não tem como causa a má postura. Mas vamos pensar no seguinte, se o jovem já tem uma escoliose, o problema só vai se agravar com esses hábitos. Por isso que é muito importante você prestar atenção se você tem um ombro mais alto do que o outro, se você fica com a cabeça meio inclinada ou se os lados da sua cintura são diferentes. E isso pode ser sinal que você tem escoliose, que normalmente se desenvolve na fase mais rápida de crescimento, na puberdade e na adolescência. Quanto mais cedo ela for diagnosticada, mais simples é o tratamento. Então, tua mãe não tá errada em dizer que você não deve ficar muito tempo curvado sobre o celular ou que você não deve carregar a mochila muito pesada para ir na escola, mas isso não vai causar escoliose. Isso vai apenas acentuar uma questão se ela já existe. Tá com dúvidas? Escreve pra gente, @JairoBauerOficial.
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10: Muito bem, estamos de volta, 11h30, vamos lá galera, @ATL bombando por aqui, vários assuntos. Vi agora que a gente publicou no Instagram que a Shakshak postou o vídeo oficial, liberou o clipe oficial de Dai Dai, né?
11: Opa!
10: A gente já comentou, então tá lá no nosso Insta, @ATLChapecó, já essa informação. Dai Dai, que é a música oficial da Shakshak com Bad Bunny pra Copa do Mundo, né? Já tá no ar o clipe, né? Oficial, então. Ok, gente. Sophie, você falou do Instagram, da lista atualizada dos mais seguidos no Brasil.
11: Quem Isso. está na ponta?
12: É que assim, não tem como a gente fugir dela, porque ela é o assunto mais comentado do Brasil quase todo dia.
10: Ah, minha
12: Mas
10: nossa.
12: Eu tenho uma lista com os 10 mais seguidos e eu posso ir falando aos poucos, começar do décimo.
10: Uhum. Pode ser.
12: E a gente vai comentando.
10: Tá, pode ser.
12: Em décimo, temos a Maísa, com 46,7 milhões de seguidores.
10: Eu gosto da Maísa.
11: Gosto da Maísa, mas não sigo.
10: Também não.
12: Também não.
10: O que mais?
12: Em nono lugar, temos a Larissa Manoela, com 52,1 milhões de seguidores.
11: Matheus, você escolhe a Maísa ou a Larissa Manoela? A Maísa. Mas tudo bem, cada um, né, segue a vida. Também não sigo, ainda mais depois das polêmicas que na época envolveram ela, mãe, emancipação, uhum. aquela confusão toda. Deus me livre, longe de fofoca.
10: Ah, longe, né? Uhum. Tá bom, o que mais, Sophie?
12: Em oitavo lugar, a gente tem a Tata Werneck, com 54,7 milhões. E eu sigo.
10: Também sigo.
11: Não só sigo, como mando coisas e a Tata me responde, só que daí no Twitter, tá? Então, meu amor com a Tata Werneck já é muito antigo, sou fãzaço, acompanho desde os primórdios da MTV. Inclusive, falando em Tata Werneck, tem um programa novo dela e do Edu, que estreou na semana passada no Multishow. E que, assim, é um lado B do humor que merece a atenção de quem gosta do estilo dos dois. Eu achei sensacional e, de verdade, acho que é a melhor humorista que temos no Brasil.
10: Que mais, Sophie?
12: Na mesma pegada, em sétimo lugar, tem o Whindersson Nunes com 55 milhões.
10: Não sigo
11: Não
10: mais.
11: Sigo, acho chato, nunca assisti absolutamente nada a respeito.
10: Ah, eu já segui ele lá no início da carreira, quando ele casou com a Luísa Sonza. No início, assim, eu achava ele super legal, gostava, mas perdi o encanto. Que mais, Sophie?
12: E agora, em sexto, eu não sei se vocês vão adivinhar quem é.
11: O Neymar.
10: Anitta? Não sei.
12: Ela... Virgínia Fonseca.
10: Sexto lugar?
12: Em sexto lugar, próximo. Com 56,1 milhões.
10: Ok,
11: próximo.
10: Ok.
11: Próximo. Sem falar. Beleza.
10: O que mais?
12: Em quinto, o ex-namorado. Em quinto, o ex-namorado da Virgínia, né? Vini Júnior, com 59,7 milhões de seguidores.
10: E eu acho que daí pra frente só jogador, é isso?
11: Legal.
10: Ou tem artistas?
12: Tem mais uma artista, Anitta. E depois o top 3 são jogadores.
10: Tá, vai.
12: Em quarto, a Anitta.
11: Anitta, sim.
12: Anitta, com 61,3 milhões. E o top 3, o terceiro lugar vai pro Marcelo Vieira, com 66 milhões.
11: É, não sabemos quem é, eu perdi. Não conheço.
12: É o Marcelo. O Marcelo.
11: Ah, tá.
10: Não sei quem é.
11: Não sei quem é.
10: Quem é Marcelo Vieira?
12: Acho que ele
10: Vieira?
12: Jogou no Fluminense.
10: Ah, ele é jogador?
12: E da seleção, sim.
10: Tá, minha nossa, quem mais?
12: Em segundo lugar, Ronaldinho Gaúcho.
11: Ah, isso. O Bruno, rolezeiro, rolezeiro.
12: Em primeiro lugar, disparado na frente, o Neymar, com 233 milhões de seguidores.
11: Nossa, é muita gente, né? Muito.
10: Agora, olhando a foto do Marcelo, eu lembrei quem ele é, tá, gente? Ok, ok. Mas tá, ele tá no Fluminense mesmo, tá? Ai, ai. Muito bem, gente, é isso. Então, o Neymar é o mais seguido, né? Sem muita novidade. Virgínia em sexto lugar. A gente imaginava que ela ia estar... Eu imaginei que ela ia estar no top 3 ali, mas ok, né? Tem muitos seguidores, né? Independente disso.
12: A nossa repórter oficial da Copa do Mundo.
10: Ah, é. Tem essa polêmica ainda,
11: gente,
10: né?
11: Eu acho assim, eu tenho uma... Eu, enquanto jornalista, enquanto analisador de televisão, eu tenho uma perspectiva e eu acho que as pessoas acabam criticando este lance da Virgínia. É por puro recalque, sabe? Porque não é de hoje que a Globo e as outras emissoras acabam escalando profissionais do entretenimento num todo para fazer esse tipo de trabalho. Então, assim, ó, modéstia à parte, ela não tá lá tirando lugar de nenhum jornalista que dedicou anos e anos de carreira para chegar numa cobertura de Copa do Mundo. Ela tá lá porque ela é influente, porque ela vai, com certeza, fazer com que muitos fãs que acompanham ela nas redes sociais assistam às transmissões justamente por isso. E dessa forma, gente, vamos pra frente, tem espaço pra todo mundo, porque se existisse um jornalista, um profissional que fosse bom a essa grandiosidade, com certeza já estaria
12: Eu
11: lá.
12: Tenho duas visões sobre esse assunto. A primeira, como estudante de jornalismo interessado em esporte, eu fico meio, será que ela merece de verdade? Mas em comparação, lembrei agora do caso que foi na Copa do Catar, que tivemos o Diogo Defante como repórter, ele também não tinha formação nenhuma, mas por ele ser engraçado, por ele ser um homem, ninguém falou muita
11: eles
12: coisa.
11: Eles vão lá falar de futebol, de técnica, de expectativa, eles vão lá entrevistar o povo, vão lá
12: trazer
11: encontrar
12: entretenimento.
11: A galera que tá no meio da torcida, enfim.
10: Mate, eu tenho que fazer uma errata aqui, tá? Que bola fora, né? Na verdade, o Marcelo já encerrou a carreira. O último clube dele foi o Fluminense. Lá em 2024 ainda, ele encerrou a carreira aos 36 anos, tá? Então, é isso. Dado o recado, quero agradecer o ouvinte que me alertou aqui, o Douglas, né? Valeu, Douglas, um abraço pra ti, antenadíssimo, né? Eita, lasqueiro, o cara parou de jogar lá em 24 e eu aqui falando que ele tava no Fluminense ainda. Pra vocês terem noção quanto eu entendo de futebol, né?
11: Eu fiquei quieto, porque eu não conhecia o jogador, quem dirá saber quando que ele jogou.
10: É que tu bota o nome dele no Google, aparece ali Fluminense 2024. Aí eu interpretei que ele estava no time desde, mas não, ele encerrou em 2024, dado o recado. E a errata, gente. Agora temos o Anota Aí para trazer para vocês as informações dos eventos. Roda aí, produção.
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11: Eu tenho uma figurinha repetida da Colômbia, podemos negociar, pessoal. Gente, vamos lá, dia 27, ou seja, quarta-feira, tem a SIC Mais Gestão aqui em Chapecó, aquele pit stop estratégico com foco em liderança, inovação e resultados. 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Vi um conteúdo dos meninos no fim de semana que a busca pelos ingressos está intensa, então para você que ainda não garantiu, corra contra o tempo e garanta já a sua, né? Sopi!
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11: Boa, boa, gente! Você, Ju?
10: Vai, Mate, pode
11: Vamos ir. 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
10: Agora sim, né? Comigo. 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
10: Boa, gente. Fica aí a dica para ajudar também na nossa campanha. 22 minutos nos separam do meio-dia. A gente vai encerrando o programa de hoje por aqui, dando resultado do sorteio do dia. O que tava valendo, Sophie?
12: Tava valendo ingresso pro SIC Mais Gestão, que a gente acabou de comentar, né? Ele acontece na quarta-feira, no dia 27, e ele foi pra Ângela Padilha.
10: Um beijo, então, pra Ângela Padilha. Falou que tava super afim de assistir as palestras. Já conhece aí o SIC Mais Gestão, participou ano passado. Então, Ângela, aproveite muito, que seja enriquecedor. Não tenho dúvidas que vai acrescentar muito no seu negócio, tá bom? E meninos e meninas, vamos ficando por aqui. Mate, considerações finais.
11: Gente, um super beijo no coração de todo mundo. Desejo aí uma semana tranquilíssima pra gente aproveitar e conseguir dar conta de tudo. E fora isso, de pé na patrola, a gente volta amanhã a partir das 7 horas, né, Ju?
10: Feito, Mate. Um beijo pra você. Sophie, você também. Até amanhã.
12: Até amanhã. Eu quero mandar um beijo pra minha amiga Isadora, que no sábado eu dormi na casa dela. E no domingo eu saí de fininho, sem avisar. Não mandei mais mensagem, mas eu estou viva assim. Um beijo,
11: que
12: Isa.
10: Ai, ai, beijo, Sophie, beijo, Mate, toda a nossa audiência. Obrigada. Amanhã, terça-feira, às 7 da manhã, tem mais. Não saia daí. Fique com música boa pra fechar o nosso @TL. Tchau, tchau.

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9: 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Vai começar a viagem. Meio-dia, 5 minutos. Bom início de tarde de segunda-feira pra você ligado na Atlântida. Bom início de semana. Que seja uma semana linda, produtiva.

Tema do filme Cidade dos Anjos, do Gugu Dolls. O nome da faixa é Iris. Meio-dia e 9 minutos, o Discorama tem um oferecimento do consórcio do Sicredi.

os dias ao meio-dia, as melhores músicas do mundo. É uma banda inglesa chamada The Style Council, de um cara chamado Paul Weller, guitarrista, compositor, um baita cara. Inglês.

Russell e também de uma banda chamada The Jam. Ele tá fazendo 68 anos hoje. Um baita som de ouvir no rádio esse. Muito elegante. Muito introspectivo. Ah, meio dia 19. Segue a viagem do Discorama. Com a Rita Lee. Mania de você.

bastasse esse vocal animal da Alanis nessa faixa chamada You Oughta Know, daquele discaço da Alanis dos anos 90 chamado Jagged Little Pill. A galera que toca com ela esse som, o baixo é o Flea dos Chili Peppers e a guitarra do Dave Navarro, que também é ou já foi um Chili Peppers. É o Discorama da Atlântida, tocando música e contando história. Meio-dia, 28 minutos. Esse é o cara chamado Peter Murphy, um dos caras das maiores expressões do rock gótico do início dos anos 80, da banda Bauhaus. Seu maior sucesso da carreira solo chamado Cuts You Up.

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6: 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Segue a viagem. Banda inglesa, lançada em 1985 e em 1986 já estavam no topo da revista Billboard com esta faixa chamada I Just Died in Your Arms. O nome da banda é

classicaço pra quem ouve rádio há muito tempo. Música de 1985. I Just Died in Your Arms, Cutting Crew, banda inglesa, pedido de ouvinte no arroba Real Fetter no Insta. E o mais legal de tudo é poder ouvir essa faixa junto. As duas tocavam juntas no rádio na mesma época. Umas 5, 6, 7 vezes por dia. Que só tinha rádio pra ouvir naquela época, meu parceiro. Não tinha essa de pegar o telefone, ligar o Spotify e sair ouvindo o que quisesse. Ah, tá maluco? Tem o seu charme.

O nome desse cara é John Farnham. E o nome desse hit, baita hit dos anos 80, 1986, é You're the Voice. Espero que você esteja se emocionando com a música do Discorama, especialmente esses hits dos anos 80. Pra quem já tá na estrada há mais tempo, curtindo rádio, curtindo música. Agora tem um clássico absoluto chamado Don't Stop.

clássicos dos anos 80. Journey, Don't Stop Believin', especialmente nos Estados Unidos. Essa música ficou muito tempo em primeiro lugar nas paradas. E aqui no Brasil ainda tivemos o impulsionamento das campanhas do Hollywood, o cigarro Hollywood, que promovia eventos de esporte, como se fosse o Red Bull de hoje em dia, o Hollywood lá nos anos 80. Fazia um monte de evento bacana e essa música foi trilha, tema de grandes eventos do Hollywood. É o Discorama na Atlântida, tocando música e contando história. 8 minutos para uma, agora tem o The Boss, Bruce Springsteen.

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24: Olá, muito boa tarde, bom início de semana, amigo e amiga ligados na Atlântida. 1h06, estamos chegando com o Pretinho Básico deste início de semana para Biscoito Zezé, carinho que vem de família há 58 anos. E eu já misturo os integrantes da mesa de hoje, saudando o querido amigo, colega, parceiro, irmão e camarada de Santa Catarina, o querido Porã. Boa tarde, Porã.
25: Como é bom ser recebido com esse carinho.
24: É só tu vir.
25: Como é bom ser recebido com esse carinho, com essa alegria. E eu entendo até, porque a gente estava trocando ideias no teu discorama, que estava perfeito.
24: Obrigado,
25: o discorama que abriu para os apaixonados, com Fernanda Abreu, você pra mim. Música que eu tocaria, né?
24: Abriu antes da Fernanda Abreu. Teve alguma coisa antes,
25: teve
24: que eu não
25: lembro.
24: Teve
25: outra coisa apaixonante também.
24: E a Google Dolls.
25: Ai, isso. Aí depois Fernanda Abreu, legal, você hein? Pra mim.
24: É só hit,
25: aí
24: né,
25: teve,
24: Porã?
25: Teve a
24: só
25: classe hit. Do Style Cancel.
24: E aí é pra poucos, né, Porã? The Jam, Style. Aí é pra poucos,
25: né? O Paul Weller, né? O grande Paul Weller. Exatamente. Não, demais, demais. Aí tocou uma Alanis Morissette, deu informações importantes
26: aí
25: sobre a banda.
26: Vamos comentar o discorama inteiro agora na abertura
25: tocou
26: do programa.
25: Tocou também boa tarde, Porã. O Up do Peter Murray.
27: Valeu, Porã! Valeu, Porã! Porãzinho básico!
25: Souzeira que o Rafinha tocou esses dias.
24: Porã! Tá bem, Porãzinho. Muito obrigado pela tua audiência, pelo teu carinho. É recíproco, Porã. Programa Futuro Mais, uma parceria entre a Atitudes Educação e a Fundacred. Muito boa tarde, Rafinha Menegasso.
26: Ótima tarde, Alexandre. Parabéns pelo teu discorama.
24: Muito obrigado, meu
26: só
24: querido.
26: Só hit, né?
24: Só hit. Só ele música que a audiência ciúme, gosta.
26: Tá certo.
24: O que eu gosto, eu ouço no meu Spotify.
27: Brasil básico!
25: Souzeira que o Rafinha tocou esses dias.
24: Porã! Tá bem, Porãzinho. Muito obrigado pela tua audiência, pelo teu carinho. É recíproco, Porã. Programa Futuro Mais, uma parceria entre a Atitudes Educação e a Fundacred. Muito boa tarde, Rafinha Menegasso.
26: Ótima tarde, Alexandre. Parabéns pelo teu discorama.
24: Muito obrigado, meu
26: só
24: querido.
26: Só hit, né?

0: Tai Olimpês, fim de semana. Confirmado, Stock Friday, nesta sexta-feira, dia 29 de maio. Muito boa tarde ao embaixador do Stock Center aqui na mesa, Rodrigo Adams.
1: E aí, meu, tudo bem?
0: Tudo tranquilo, tudo bem contigo?
1: Certo, tudo bem, baita semana pra gente.
0: Que bom, mano. Banriway, a nova conta para crianças e adolescentes do Banrisul, é Oliveira.
2: E aí, meu jovem, como é que tá?
0: Oliveira? Tudo bem,
2: tudo
0: bem?
2: Tudo tranquilo.
0: Coisa boa, e o palhaço maionese, como é que tá?
3: Olha só.
0: Tá ótimo.
4: Ah, não, tem
0: 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Rafael Gomes.
5: Muito boa tarde, Alexandre.
0: Muito boa tarde. Como é que tá o garoto? Pô, foi maravilhoso, cara.
5: Foi gostoso?
0: Foi gostosíssimo.
3: O que que fez? No fim de...
0: O que, que eu fiz no fim de...
3: Exato, sábado e domingo, né?
0: Cara,
3: são dois dias.
0: O que mais eu gosto no final de semana é ficar perto das pessoas que eu amo.
3: Família, né?
4: Super trunfo família. Total agora.
3: Qual?
5: Dá risada.
0: Como qual?
3: Qual família?
5: Gosto de dar risada.
0: Adoro dar risada.
5: Fazer palhaçada.
0: Adoro.
6: Se você
0: adoro.
6: Tá feliz, pegue o meu nariz. Se você tá mal, pega do meu palhaço maionese, o palhaço da criançada. Dia 9 em Jaguarão.
4: Já vai estar em Jaguarão?
0: Vai ter um show do palhaço maionese solo em Jaguarão?
6: Eu e minha equipe.
0: Quem é a sua equipe?
6: Tropeço. E o outro que faleceu no final de semana.
0: Então ele não vai.
4: Então não vai.
6: Mas a gente vai levar uma foto dele. O que um álcool disse para outro álcool?
4: O quê?
6: Eita nós! Se você está feliz, pegue o meu nariz.
0: Tá ótimo, obrigado, cara.
6: Se você tá mal,
0: tá rolando um incêndio.
6: Pega do meu palhaço maionese.
0: Tá rolando um incêndio dos personagens do Pretinho Básico.
4: O palhaço é atravessado.
3: Barbaridade.
6: Eu tô meio agitado, mas daqui a pouco baixo eu fico triste.
5: É que ele tirou o narizinho de palhaço.
0: Mas
6: tirei a bolinha.
0: Por que tu pegou? Obrigado, maionese. Um abraço. Por que tu maionese. Pergunta sobre o meu fim de semana? O teu foi legal?
5: Porque tu tá bem.
0: Tô ótimo, tô sempre bem, cara. Não,
5: segunda tava, passada
4: vocês
5: era
4: não
5: médio.
4: Lembram na sexta-feira que ele tava muito engraçado?
0: Eu tava muito engraçado também.
6: Bordão novo.
0: Obrigado, Porã. Eu tava muito engraçado sexta-feira.
4: Tava muito engraçado na sexta. Ou seja, a sexta-feira já tava embalado.
0: Já tava legal sexta-feira.
4: Já tava embalado. Sábado e domingo ficou só com as pessoas que ele mais ama. Ouviu os disquinhos dele naquele
0: amigos.
4: Aparelho maravilhoso que ele comprou.
5: Ficou só naquele ambientezinho dele.
4: Orquídeas.
6: Fez foto das estrelas.
4: O Botânica.
3: Isso. Ah, é?
5: Ah, ele andou... Tu andou fazendo amor, Alexandre.
0: Por quê?
5: Ah, postou foto da estrela é amor.
0: As músicas.
4: Nada a ver, cara. É que a cena
3: claro que é. A cena ali é tava droga.
0: A cena é droga.
5: Eu te conheço.
0: A cena tava linda. Eu não tinha
5: conheço.
0: Como não tirar uma foto daquele céu estrelado com o Cruzeiro do Sul ali gritando pra
3: é
0: mim.
3: Se é o cara usa as coisinhas, né? Mas ali é
0: eu,
3: conheço,
0: eu disse que eu não usei.
3: Tu usou, óbvio.
0: Eu disse que eu não usei.
3: Não.
0: Eu disse que eu usei.
3: Também
0: óculos.
3: Não.
0: Então tu não
3: mas
0: tem que deduzir nada.
3: Eu deduzo, eu te conheço.
0: Cara, tu não me conhece.
3: Mas tu bebeu alguma coisa?
5: Olha só, conheço, Alexandre.
0: Bah, bebi. Ontem à noite bebi um vinho. Fui na casa de um amigo, bebi um vinho na casa de um amigo. E aí depois cheguei em casa inspiradíssimo.
3: Quem era o amigo?
5: Era aí.
0: Ah, caramba.
5: Ele foi
6: entrou
5: na minha
6: agora
5: casa.
6: Agora aqui,
4: não expõe um amigo. Não expõe um amigo, porque a relação é nova.
0: Não, é uma relação antiga, pô. Relação antiga. Relação antiga.
3: Mas também não temos nada que ver com isso.
0: Absolutamente nada. A minha vida não interessa pra nossa audiência.
3: Exato.
5: Sentaram no foguete e tu fez ver estrelas.
0: Nada, cara.
6: Mas assim, ó, uma coisa agora eu vou ter que descolentir.
0: Pois não.
6: A audiência tem interesse na tua vida. Esse programa é um reality show.
5: Atenção, audiência. O Alexandre transou esse final de semana.
6: Mas a foto das estrelas é que dá a entender.
0: Cara, tu não tem nada a ver com a minha vida, mas eu vou dizer. Não transei no fim de semana.
5: Quando mente aí que eu gosto mais.
4: Imagina se tivesse transado com essa paixão toda,
5: homem
4: esse
5: que não
4: amor
5: se expõe.
3: Que aí que tá.
5: Você é homem de verdade.
3: Isso aí
5: não
3: ele
5: se
3: jogou.
5: Expõe. Homem que não se expõe é homem de verdade.
3: Cara, tu não conhece isso aí. Jogou uma tarrafa agora com esse programa hoje.
5: Agora é 10.
3: É a época da Tainha, né?
0: Que é isso, cara?
4: Não, e pegaram um
0: do
4: monte
0: que tá
4: de Itapirubá. Vem pra Itapirubá.
3: De pegar uma audiência
6: secretário
3: mais ampla.
6: Secretário da Pesca? Que como assim é a época da Tainha, o secretário da Pesca?
3: Ô, Pedro,
4: mas é a época da Tainha.
3: Pelo amor de Deus, só tu
5: pior
3: não
5: é que
3: sabe.
5: Ele tá certo.
4: Tainha,
3: cara, tu é de Rio Grande. Tu nasceu perto do mar. Tu deveria saber.
1: Ele não gosta de Rio Grande, é diferente.
0: Olha só, a gente pode começar a organizar...
3: Depende muito de ti.
0: A gente pode começar a organizar.
6: Não manda nada.
0: A gente pode começar a organizar.
6: Tu não manda nada nesse programa aí, ó. Os caras te humilham. Boa noite.

0: Todo mundo.
1: Boa noite, Ivan.
2: Boa tarde, cara. Tá bêbado já?
1: Já amarelinho pra ti na largada, Ivan.
0: Que grosseria, ô camiseta. Ah, errado,
2: Ivan. Tu tá grosseiro, tu tá... Isso é ressaca, né? Nem bêbado.
0: Não, não é ressaca, né? Eu não dormi.
1: Olha só, ou vocês vão se acalmar agora, eu vou começar agora os destaques do Pretinho, ou não vai dar certo. Não vai dar?
3: Então, eu acho que ele deu um ultimato pra turma.
1: Hoje é 25 de maio. É menos de uma semana pra junho, metade do ano de 2026.
4: E a Copa?
1: É 11. A Copa é 11.
4: De junho?
0: Não,
5: de agosto.
4: Vamos fazer
1: setembro.
4: O cálculo. Vamos fazer o cálculo. 25.
1: Cálculo de quê?
4: 5. 11.
0: Cara, não tem nenhum feriado, cara. Não tem feriado.
1: Isso aí, 15 dias.
0: Os jogos são corpos. Os jogos são de noite do Brasil, não é feriado.
4: 4 agora é feriado, cara.
3: Corpus Christi na semana que vem.
0: Cara, eu falei quando
4: 4 de junho é feriado.
5: Não, o que o Léo é que o Léo e o Rafinha não conseguiram se comunicar.
4: Ah, vamos seguir o programa, hein?
1: Nem começou o programa ainda, cara. Nem começou, não chegamos nem no dia de hoje, dia da indústria hoje.
3: Nem nos aniversariantes.
1: Dia da indústria. Dia do massagista, dia do trabalhador rural e dia do orgulho geek.
3: Orgulho geek,
0: muito
3: sabe
0: legal.
3: Por quê?
1: Não, por que é dia do orgulho geek hoje?
3: Porque há 49 anos foi lançado Star Wars, a grande saga que revolucionou a cultura pop.
1: Pô, que baita informação, porazinho.
3: Ano que vem, 50 anos de Star Wars.
1: E dia do massagista, por quê?
3: Dia do massagista, porque deve ser o dia do massagista, né, Alexandre?
1: Mas é o massa... Qual massagista? É o massoterapeuta ou o massagista?
3: Massagista.
1: Qual é a diferença entre massagista
3: Penha,
1: e
3: que
1: massoterapeuta?
3: Era massagista no Grêmio, lembra?
0: Massagista claro. É de futebol.
3: Eu lembro que tinha os posterzinhos que saiu na revista Placar, Grêmio campeão.
0: O Banha tava em tempo.
3: Tava ali, massagista, Banha.
4: Sim, a gente sabe.
5: O massagista é um cargo mais amplo. O massoterapeuta é o formado em massoterapia.
1: Ah, ok.
0: Os guris do futebol é massagista.
1: Também.
0: Tá ter a mãe e tal.
1: E por que hoje é dia do trabalhador rural?
0: Porque hoje é o dia que as pessoas...
4: Calma aí, estamos pesquisando.
1: É importante saber, né? É importante saber.
4: Mas já não dá pra vir no roteiro isso?
3: Não, não é uma crítica. Mas para aí, não é uma crítica.
4: Só
3: a gente pode alinhar aqui no programa.
5: Em homenagem ao Fernando Ferrari, líder ruralista, que nasceu no dia 25 de maio de 1921.
1: Ah, tá bem.
3: Tá, não, mas eu acho que agora tem uma oportunidade aqui, Alexandre, de alinhar com a produção, que tu quer também a origem da data.
1: As importantes, né?
3: Pá, eu acho assim. Dá umas de trabalhinho.
1: Por que hoje é o dia da indústria, por exemplo?
0: Às vezes que eu produzo o programa, eu faço isso, nunca me pergunto.
5: É isso, quando o cara fala. Aí o orgulho geek que tava na ponta da língua, o porra soltou.
0: Tá, mas tem que entender que os caras vão falar.
4: Mas aí tu tem que botar que o dia que te perguntar tá ali.
0: É, raro tu não tá. É só botar no chat GPT. Porque
3: tu tá querendo reclamar que eu te furei no orgulho geek.
5: É também uma homenagem a um rapaz, o Roberto Simonsen, que é um dos grandes nomes da industrialização brasileira. Que nasceu em 25 de maio de 89.
1: Nasceu onde, o Simonsen?
5: Em 1889. O
4: Roberto
5: Simonsen.
4: Tipo informação também não muda nada.
1: Não é gaúcho, o Simonsen?
5: Ele nasceu em São
3: Simon,
5: aquele é Santos.
0: Juiz das Copas, 98, 2002, 2006.
1: Vamos então agora no petinho básico de hoje. É o Querência.
3: Querência amada.
1: É uma mistura de Border Collie com boiadeiro australiano da tutora muito Adriele lindo. Soares, de Gravataí.
3: Linda demais a
1: Querência. Linda demais a Querência, hein?
4: Ah, isso é cachorro.
1: Bah, isso é cachorro.
0: Os velhos.
5: A uva vem, o vinho do povo veio, galera.
1: Estamos procurando uma ração para pet, para colar aqui nesse momento aqui do petinho básico.
3: Ah, é verdade.
1: É, porque é um momento muito legal. Monelo foi ali, mas já vai voltar.
4: Pode ser até uma loja de pet shop.
1: Pode ser qualquer uma, na verdade.
4: Exato.
1: Qualquer uma que queira colar a marca aqui e aparecer com a gente.
0: Pode ser uísque, vodka, nós queremos um patrocínio.
5: Não, exatamente. Tem que ser do mundo pet.
1: Não, tem que ser do mundo pet.
3: Necessariamente.
5: A gente já teve a pet lógica.
3: Pode ser do mundo planta.
4: Já teve Monelo.
1: Não, é do mundo pet que nós vamos querer,
3: mas
1: né?
3: Mas se tu quiser do mundo planta, vocês podem abrir o lance das orquídeas.
1: Aí nós vamos falar de planta. No momento nós só temos um quadro pra falar de bichinhos, pra mostrar as fotos dos bichinhos.
0: Mas o Poré
3: Pessoa... Agora que eu entendi.
0: Poré Pessoa, se alguém de planta fechar... Nós lançamos com a plantinha básica. Nós vamos mostrar a foto de planta.
3: Plantinha básica.
0: O cara mandou orquídea dele.
3: A foto das suas plantas.
4: Ah, super
3: o Lelê
4: legal.
3: E o Peter podem colaborar.
1: É assim que funciona. É.
5: Tá, e pode ser a Fruk?
3: Cara, plantinha básica é uma baita ideia. Cara,
5: a Fruk tem quem pet. Quiser. A Fruk tem a garrafinha pet.
1: Pode ser quem quiser.
0: Vai te quebrou. Agora a gente quebrou.
1: Nossa ouvinte, Caroline. A Caroline Rodrigues, ela é secretária de Passo Fundo, fazendo 27 aninhos. Parabéns, Caroline Rodrigues. Saúde e prosperidade.
0: Pai, tá só pra pôr numa jukebox, né?
1: Qual?
0: Secretária do Amado Batista. Pá, isso aí, tomando um negócio, sabe?
1: Não, Camparizinho.
5: Mas não sei se a Caroline ia ficar muito feliz.
1: É, também acho que não. É meio deprê, secretária, essa música do secretário do Amado Batista?
0: Claro, o maior de todos.
1: É.
5: Não é o maior de todos.
0: Pro no segmento dele é o maior.
2: O segmento Snook barra Chuchero é.
1: Talvez por Ivan seja também o maior.
3: Não, eu acho que o Adams mandou bem agora.
0: No segmento Snook, traição e Chuchero.
1: Aniversariantes famosos de hoje, começando com o Cossiello. Júlio Cossiello, youtuber e humorista.
3: Ele tá fortão assim.
1: Fazendo 33 anos.
3: Esse cara aí, meus filhos assistiam ele.
1: Isso é suco.
5: Ah, agora ele mudou o segmento, tá na onda do futebol, tá fazendo vídeo com o Renato Albani, o Vitor Sá.
3: Tô tentando mudar o segmento.
0: Tomei um gol do Cossiello, meu.
1: A cantora Luana Prado tá fazendo 37 anos.
5: Não é Lauana.
0: É Lauana.
1: Perdão, é Lauana.
0: É do 50
1: Mas eu não conheceria nem se fosse Luana nem Lauana, não sei quem é.
2: É a irmã da Lauciana. Não esquece.
4: Dia estranho hoje, hein? Pouca gente que a gente conhece.
0: Essa é famosa, Laura.
1: O Cossiello é famoso.
5: Os dois são muito famosos.
4: Não são muito famosos. É diferente tu botar o cara que é... Pá! Já mata aqui.
5: Ah, a gente cansa de botar os vocalistas de umas bandas nada a ver que tu gosta.
4: Não, mano, não é o que eu gosto.
1: Agora todo mundo da mesa vai conhecer. Agora todo mundo da mesa vai conhecer. Rafael Diverio. Jornalista do Grupo RBS, integrante do famoso programa de esportes da Atlântida chamado Bola nas Costas.
2: Didi do Cassino, filho do Serginho Cambalhota.
4: Esse é craque.
3: Eu acho impressionante como o Diverio rejuvenesceu estando no Bola nas Costas.
5: Impressionante, né? Usando o moletom.
3: Eu conheci o Diverio na RBS, ele já era o Diverio velho, né?
0: Diverio,
3: o
0: Diverio.
3: Ele era o Diverio, ele virou outra pessoa no Bola nas Costas.
4: Ele não tem nem 40 anos, olha ali, ó. Ele tem 41 agora. Mas não parece.
1: 41. São maravilhas do entretenimento, né, Porazinho?
3: Em olaria.
4: E maravilhas pai, do entretenimento. Pai recente, né?
1: Nós temos exemplos, Gomes, né? Nós temos exemplos de colegas que saíram daqui do entretenimento e foram para o jornalismo e envelheceram.
3: Luciano Potter, tá horrível.
1: Não tô falando dele, tô falando de colegas.
5: Eu tô. Ele raspou a cabeça e eu perguntei se ele tinha uma doença.
2: Parece uma boneca velha.
0: Eu almocei com ele semana passada.
5: Não, mas ele disse que tá bem, ele só parece doente.
1: Não parece doente, não.
3: Parece. Não parece. Ele, agora ele é corredor, nadador.
4: Tá louco, tá tri bem o Potter, cara.
3: Vai
4: tá
3: ser tri bem o Potter.
4: Tá magrinho, ele tá magrinho.
3: Tá bem,
4: nunca teve tão bem.
5: Mas tá feio.
4: Ele parecia o outro aqui.
3: Ele sempre foi.
4: Lembra uma vez que fizeram a foto dele dizendo que ele morreu e a mãe dele quase entrou em desespero? Gordão ali com cabelo grande. O Potter?
1: Eu não lembro disso.
4: Porra, velho!
5: Não, o Potter morreu?
0: O Potter do
1: próximo aniversariante é o Cillian Murphy.
3: Pá, esse é foda.
1: Cillian Murphy é ator, fazendo 50 anos. Esse aí é foda.
4: Do Peaky Blinders ali.
1: Esse aí é
5: ele mesmo, ele mesmo. Thomas Shelby.
1: Thomas Shelby.
5: Oppenheimer também.
1: Isso.
5: Oppenheimer,
1: maravilhoso.
5: Ele é o vilão do Batman também, o espantalho.
1: Luísa Ambiel.
4: Olha aí.
1: Atriz Luísa Ambiel fazendo 53.
0: Um fenômeno!
1: Que isso, Ivan?
3: O Ivan me mandou um vídeo esses dias da Luísa Ambiel, ela tá muito bem.
0: A Luísa Ambiel, que inclusive agora virou atriz erótica, ela faz filmes.
4: Bárbara.
0: A grande musa.
5: É sério?
0: Eu te mostrei, não te faz de louco. A grande musa da banheira do Gugu.
5: Eu não vi também.
0: Ela ficou milionária agora fazendo vídeo. Inclusive, nós citamos aqui um cara.
4: Citamos.
0: O Potter. E ficou muito feliz o Gordo Léo quando o Gordo Léo enviou. Que ele não tinha essa informação. Ele saiu um pouco desse mundo.
5: Feliz, para de jogar os caras na água.
4: Cara, o cara não tem ele não tem como responder o que você tá fazendo.
1: Exatamente.
4: Faz com a gente isso aqui.
5: É, velho.
1: A gente já entendeu de processo.
2: A gente já entendeu, tu conhece.
4: É?
1: Passivo de processo.
5: Meu, que jogada na água.
4: Botou todo o cara na água o dia inteiro, velho.
3: Jogou na piscina gelada.
4: Fala do Porã, que é tarado.
1: Nós não estamos nem na metade da lista de aniversariantes hoje.
3: Para de falar de mim, rapaz.
1: O ator Mike Myers está fazendo fazendo 63 anos.
0: Ah, Austin Powers, é fenômeno.
1: Fez muito sucesso. Austin Powers, esse cara é fantástico.
2: Quanto mais idiota, melhor. Também, ele foi também do Shrek.
0: O empresário do Queen. Não,
5: ele é o Shrek.
2: É isso, foi do Shrek.
0: É. Ele é empresário do
5: Chaves. Outra história, né?
4: 7,5.
1: Ex-vocalista e guitarrista das bandas The Jam e Style Cancel. Oh,
3: tocou hoje.
1: Paul Weller, tá fazendo 68 anos.
3: Nada mais, nada menos do que ídolo número 1 na Inglaterra, né?
1: Exatamente.
4: Lá, ele, mais que o Pepe?
3: Não, cara, ele é o ídolo dos irmãos Gallagher, pra tu ter uma ideia.
5: Ah, assim. Mas o Júlio Concielo é mais famoso que ele.
0: Não, quem tira mais não foto é. No centro?
5: Não é, é não claro é. Que é.
4: Ah, tu tá de o sacanagem é com o Júlio Concielo.
3: The Jam, Style Cancel.
0: Ninguém conhece esse cara no
1: Eu tô com um cansaço de também. Vocês, cara. Um cansaço.
3: Ainda bem que eu não tô perto, porque
4: mas
3: eu estaria.
4: Sim, mas deu já 23 minutos com a
1: eu
4: gente.
1: Eu tô tri bem, cara, mas tô cansado de vocês, cara.
3: É, que cansa mesmo, Alexandre.
4: Massagem.
1: Talvez hoje eu entre em férias.
4: Não, não hoje não
1: pensar.
5: Não, hoje é sexta.
3: É que é um relacionamento muito conturbado.
1: Não sei.
3: Né?
1: Não,
4: hoje
1: não,
4: a gente
1: não
4: precisa
1: sei.
4: De ti, porque hoje eu que preciso, né? Uma vez na vida.
1: Foda-se.
4: Não, foda-se todo mundo.
5: Eu vou apresentar.
1: Alguém apresenta.
5: Deixa comigo.
1: Tá de aniversário hoje também o Tite, fazendo aí, 65 anos.
2: Aí. Adenor Bach.
4: Bom técnico. Beijo,
1: Adenor
4: tio.
1: Bach.
4: Meu tio.
5: Não é teu tio.
4: Bach.
5: Não é teu tio.
4: Bem distante.
5: Não.
1: O ator Ian Murray McKellen. Tá fazendo 67 anos hoje.
5: Sir Ian McKellen.
4: Ah, ele é um bom
3: esse
4: ator.
3: É o que fez o
5: Gandalf. O Magneto.
3: O Magneto, Magneto.
5: Boa.
3: Ah, bom pra caramba.
1: E tá de aniversário também o vocalista do grupo Scorpions.
3: Olha aí.
1: Fazendo 78 anos, o Klaus Meine.
4: Ah, é legal esse cara, né?
0: Aparecendo
4: é
0: o Baianinho
1: cara,
0: de Mauá.
1: Cara, ele, eu não sei, eu não conheço bom. Muito dele, mas a banda dele é um fenômeno dos anos 80.
4: Ele é um fenômeno. Né? Vai meter essa, então.
1: Mas é que
3: não,
1: é, né?
3: O mais incrível é que recentemente eu assisti os Scorpions.
4: É mesmo?
3: E ele tá cantando como cantava quando era guri, cara. Ele
1: sabe onde é o Scorpion, Sofia?
4: Eu acho da Escócia.
0: Não, puta Alemanha.
5: Não,
0: da
5: Alemanha. Normalmente Alemanha. Em setembro. Alemanha, Escorpião Alemanha. Em setembro. É.
3: Eu fui numa noite de na noite dos animais, no gigantinho, era escorpiões e o cobra branca.
4: E o White Snake.
3: Fui com
4: o
3: Lelê.
1: E tinha a abertura era do Carlinhos Carneiro e os fabulosos e os excelentes animais.
4: Grande abraço pro Carlinhos. Look no
1: e pros excelentes animais.
0: Não, que nem ele no centro, de qualquer lugar do Rio Grande do Sul, tem uns oito.
4: Antiga tava vendendo vale ali.
5: O Ivan meteu.
1: Por último, nesta lista interminável de aniversariantes deste 25 de maio, está a cantora Rogéria. Rogéria Faria, 83, atriz, cantora, performer, artista, diva, comediante, maravilhosa. Faria, 83 anos hoje. Pereceu em 2017.
3: Achei que a Rogéria tava viva.
4: Eu também, não sabia.
1: Ela tá viva nas nossas memórias, né, Porã?
5: Só morreu pra ti.
0: Eu tenho um vinil da Rogéria com Agildo Ribeiro, cara.
3: Não, para.
0: Agildo Ribeiro e Rogéria, alta rotatividade. Eu gosto de ouvir show antigo em vinil, cara. É muito aleatório, cara. E é muito
3: parabéns,
0: bom esse show.
3: Vou conseguir,
4: cara.
3: Vou conseguir uns encalhe pra
4: isso.
3: Ti, então.
0: Mas é, tá todo encalhe. Esse aí é 5 pilas, esse é bom ter.
3: Esse é baratinho.
0: Pra preencher.
1: Tá, agora a gente entra nos destaques mesmo,
4: vamos
1: hein?
4: Vamos ver, vamos
1: as
4: ver.
1: Notícias que estão pautando o jornalismo brasileiro no dia de hoje.
4: Vamos bem agora.
1: Papa Leão defende inteligência artificial regulamentada para a proteção da humanidade.
5: Olha onde a gente chegou. O Papa Leão XIV acreditou que nos seus votos semanais sobre a humanidade, sobre o mundo, as preocupações mundiais, está a inteligência artificial. De acordo com ele, a próxima era, que é a da inteligência artificial, chamada por ele as Magníficas Humanitas...
3: Livre da China!
5: A magnífica humanidade. Ele diz que a tecnologia ela não pode ser nossa inimiga. Ela tem que ser sempre aliada. Mas tem que ser guiada por escolhas que preservem a autonomia e o papel social das pessoas. Que a IA precisa de referências éticas, assim como o ser humano. Se a vida toda a igreja preza pela ética entre os seres humanos, isso. A inteligência artificial também precisa. Além disso, o desenvolvimento da tecnologia não pode retirar tantos empregos como ela vem retirando ao redor do mundo só por uma corrida de vantagem econômica. A inteligência artificial ela precisa ser explorada como uma vantagem de inteligência e não mercadológica.
1: Certo. Muito bem, doideira, o Papa Lion falou o presidente do país mais rico do mundo.
3: Papa Lion fortinho, né, cara?
1: Que loucura.
3: Não, é. Muito bem, mas ó, tem uma notícia que eu recebi na sexta-feira aqui que eu quero compartilhar com vocês. Que tem a ver com isso, ó. Que medo da tecnologia faz universitários migrarem para áreas à prova de IA. O avanço da IA está redesenhando a escolha dos universitários. Assustados com a automação, muitos abandonam cursos de tecnologia e migram para áreas que valorizam habilidades humanas, como comunicação e pensamento crítico.
2: Uhum. Batedor de carteira.
3: O medo atinge até alunos de ciência da computação que buscam na pós-graduação uma saída para alta rejeição no mercado. É uma transformação absurda, né? Que vai ocorrer, que já está ocorrendo em certas áreas e que realmente a gente precisa estar atento e talvez até preocupado.
1: Outro destaque que tem a ver com o primeiro. O padre diz que vai orar por gente vadia e preguiçosa.
0: Pegamos o jornalzinho do centro ali, né?
1: Ah, hoje tá legal.
0: Da missa hoje. Pegamos o jornalzinho e fizemos um programa.
5: Em
1: Folha da Missa.
5: Em Santa Catarina, um padre chamado Antônio Vander da Silva. Bah. Digamos assim que ele não se economizou muito, tá?
0: Antônio Vander!
1: E tá falando não com se ele. Economizou.
5: É, abre aspas pro sermão do padre. Eu nunca vi... Não, eu tenho a voz do padre aqui, ó. Abre aspas, padre.
4: Eu nunca vi tanta gente vadia e preguiçosa. Tem trabalho sobrando, tem vaga de emprego sobrando, mas é muita gente que não quer trabalhar.
1: Cara, errado.
0: Ele não tá errado,
2: tá certo, cara. O padre tá certo.
1: Errado, o padre não tá, cara.
5: Só que aí acabou, obviamente, viralizando, né?
4: Ah, o padre. Normal, né?
5: Em Santa Catarina, agora tá tendo que responder lá em Sombrio. Na Basílica Santuário do Sagrado Coração Misericordioso de Jesus, sul de Santa Catarina.
2: Estamos ouvindo.
5: Então o padre ainda falou que tem uma alta rotatividade no mercado de trabalho, porque as pessoas começam no trabalho e dizem: ai, não gostei.
1: É muito, não é gostei muito de mimimi, trabalhar.
4: É muito mimimi. Ai, cansei. Hoje tem que acordar cedo, é difícil, né?
5: Então, de acordo com ele, tem que se endireitar e pegar firme no trabalho.
0: O que? Estão me cobrando no trabalho? Ah, não, que eu tenho que estar aqui até mais tarde.
4: Hoje tá frio.
0: O jovem ele não entendeu como é que a banda toca.
5: E a reunião de feedback, o jovem não gosta de que tu diga pra ele que ele não fez uma coisa boa.
0: Mas a culpa é um pouco da gente, né?
5: Por quê?
0: Deixaram o jovem ficar assim. Deixaram o jovem ficar assim, cara.
2: Acho que não é um pouco,
0: cara.
2: Não. É muito nossa culpa. A gente aceitou muito fácil, assim, algumas coisas, velho.
1: Não, não é. Eu acho que não tem uma questão. Não é uma questão de culpa, cara. As coisas vão acontecendo, os processos vão se impondo, os passos, né, pra frente vão sendo dados, e quando tu vê, pum, aconteceu.
2: É, mas tu pode dar passos, tu pode dar os passos, tá tudo certo.
1: Então, acho que tem culpa.
2: Eu diria a música, assim caminha a humanidade.
1: Exato.
2: Só que tem momentos que tu tem que entender que o que é certo, o que é errado, e tu saber que, por exemplo, assim, um cara que tá começando agora, uma menina que tá começando agora, ela não vai ter a mesma condição, o mesmo crescimento, se ela não passar por uma série de coisas que alguém que já tá na gestão tem direito. Isso é um direito adquirido, às vezes, né? E eu acho que a gurizada de agora não tá pronta pra fazer essa trilha. Sabe? Hoje tu conversa assim, ó, com um monte de amigo teu que é empreendedor ou tô no comércio, por exemplo. Hoje o cara troca de emprego por R$50, por R$25.
4: É, isso é verdade.
2: Tu não vai criando uma camada, uma busca por algo melhor.
4: Não aceita
2: um plano de ascensão na carreira.
1: Verdade, exato.
2: E isso que o Gomes falou também.
1: Isso é verdade.
2: O lance do feedback, sabe? Porque toda corporação, toda empresa, qualquer negócio, vai ser baseado em feedback, velho. E as pessoas não querem mais ouvir. Não querem mais.
0: E hoje é muito mais tranquilo, cara. Pô, eu comecei em 2011. E, cara, eu sofri assédio moral, à torta e à direita, cara.
1: Começou o quê em 2011?
0: A ser repórter policial.
1: Começou a trabalhar em 2011.
0: No tarde, rádio, né? Sim.
1: No rádio, sim.
0: Ah, eu tinha 18, cara.
3: É que ele é novinho, Alexandre.
1: É, ele é novinho, exatamente.
3: Ele é novinho, ele tá falando dos jovens, mas ele é um jovem.
0: Não,
3: é um
0: cara, mas 2008. Eu trabalhava no rádio de velho, rádio AM, cara, e
1: mas a gente
0: todos os dias. Vocês também pegaram o cara falando,
1: é uma bosta no ar, assim, sabe? Eu acho que é uma questão bem complexa, assim, porque a gente tá falando de transformações de trabalho, do jeito de trabalhar, e transformações de gerações. E tem várias gerações
3: gerações no mercado de trabalho juntas, né? Que na rádio, por exemplo, geração Z, a geração X, os millennials e tudo mais, né? E para cada um o trabalho tem um sentido, um significado. Eu concordo com certas coisas de que a pessoa tem que entrar no processo e entender, né? E se ferrar um pouquinho para pegar casca e crescer, mas a gente não pode esquecer, velho, que tem um sistema de trabalho que tá aí instituído desde a Revolução Industrial, cara, que tem 400 e tantos anos, entendeu? E que essas pessoas novas, elas também são responsáveis por estar mudando o mercado de trabalho.
0: E tá certo!
3: E assim, o feedback pra um cara da minha geração é uma coisa, pra um cara da geração Z é totalmente diferente. E logo vai chegar a galera da geração Alpha nesse mercado de trabalho. Então, assim, a gente precisa encontrar um meio e uma maneira disso funcionar melhor, de cada pessoa que tá ter a sua aptidão respeitada para a função que tem que fazer.
1: Mas,
3: né?
1: Mas também tem muitas ameaças entrantes, né, por tipo assim, cara, o cara não tem mais o desejo que tu teve quando tu fez o concurso do Banco do Brasil para trabalhar, para ser bancário e ter uma carreira dentro do Banco do Brasil, para sair do Banco do Brasil aposentado como superintendente. Cara, hoje não tem mais isso. Hoje o cara quer ser influenciador, ele quer ser famoso, ele quer ter milhões de seguidores e ganhar dinheiro com o conteúdinho dele.
3: YouTuber. Mas eu acho que tem muitos maus exemplos, cara. Isso aí é uma loteria.
1: Mas tá cheio, porra. Milhões, porra.
3: Assim, o Alexandre, assim, quando eu comecei a trabalhar no Banco do Brasil com 14 anos, foi porque a minha mãe achou a vaga. Ó, tu vai lá, vai trabalhar. E eu fui.
1: Bom, tá.
3: Vários de vocês fizeram,
1: claro,
3: aqui, né?
1: Claro, sim. Claro.
3: A partir do momento que eu entendi, assim, velho, eu quero fazer música, mas eu não tinha talento pra fazer música. Eu comecei a me aproximar da música e acabei entrando no rádio. Aí eu descobri ali algo que eu amo fazer. Certo. Entendeu? Mas nem todas as pessoas têm a mesma sorte.
1: Claro. Claro.
3: Né?
1: Tem isso, isso é um fator importantíssimo. Isso, né?
0: E chegar onde vocês chegaram. Mas tu fazer uma analogia com o futebol, o influenciador é um novo jogador de futebol. Que no passado todo mundo queria ser jogador, todo mundo queria ficar milionário. Só que a porcentagem de caras que ficam milionários com futebol é o quê? 1%?
3: É, menos que isso. Pouca, muito baixa.
0: E de influenciador também, cara.
2: A gente cresceu ouvindo sempre aquela máxima, assim, dos mais velhos, né? A gente é mais ou menos o resultado das 5 pessoas mais próximas da gente.
0: Sim.
2: Isso é referência, é exemplo, a lidar diariamente. O que eu vejo hoje também é uma geração que tá muito conectada entre si, mas desconectada de valores, cara. Aí sim, quero ser influenciador, quero engajar. Aí pra engajar, tu faz um conteúdo de merda às vezes, sabe? E se sujeita a isso só pelos números.
1: Sim, verdade.
2: Sabe? Não, mas se aprofunda.
3: Isso, o próprio influenciador que dá certo faz essa merda aí, né? Que o que mais tem não é influenciador merda que faz merda na internet e um monte de gente seguindo. Né? Isso é uma coisa, outra coisa.
2: Opa,
3: o que eu concordo, assim, acho que é consenso na mesa, é que, velho, tu tem que aproveitar as oportunidades. Enquanto tu não achou essa coisa que te dá o brilho no olho, assim, ó. Cara, quero fazer rádio, quero bombar, quero fazer comunicação, quero fazer o que for. Quero trabalhar com o mercado financeiro. Beleza. Quando tu não achar esse negócio, tu tem que aproveitar todas as oportunidades pra aprender. Tu tem que ser garçom, tu tem que viajar. Eu vendi quindim na faculdade, eu fui garçom. Eu fiz estagiário no Banco do Brasil. Eu apanhei um monte em todos os mercados que eu entrei. Tomei tapa, cara. Assim, no sentido figurado, óbvio,
1: sim,
3: né?
1: Sim.
3: Mas assim, isso vai te fazendo ter experiência, tu ter que lidar com o público, atender pessoas. Cara, isso sim vai criando casca pra quando chegar a grande oportunidade, tu tá mais pronto, velho.
2: É verdade.
1: Boa. Muito bom. Próximo destaque, esse aqui não tem muita graça. Mulher descobre traição após encontrar avaliação do namorado em um motel.
2: Bah, que bucha.
1: Tem isso, hein?
2: Quem quer avaliar o motel? Quem é que vai no motel e avalia o motel?
1: Primeiro, errou em trair, né?
0: Coisa. Não, uma coisa é uma coisa. Outra coisa.
1: Segundo, vai no motel e deixa a avaliação.
2: É que nem pegar... O Porã pegou a época do cartão fidelidade do motelzinho. Pra quê, Porã?
3: Peguei a época.
2: Aí tu vai carimbando.
3: Claro, já fui bom nisso, cara. Abre essa desconto, era desconto.
5: Em Florianópolis, um casal.
2: Olha aí, ó.
1: Aqui, Florianópolis, querido.
5: Um casal estava querendo comemorar o seu aniversário de relacionamento e aí a moça começou a pesquisar motéis na internet porque não era uma frequentadora. E aí, quando entrou no motel em que ela havia gostado, ela começou a ler as avaliações.
1: Ah, não é possível.
5: Deste motel. Cara,
1: é karma o nome disso.
4: Que imbecil.
5: E lá estava o perfil do seu namorado, do namorado dela.
0: Do Google, cara, do cara meu. Comentando, né?
5: Onde ele dizia: lugar muito bom, atendimento discreto e quarto impecável. E
4: minha namorada adorou.
5: Voltarei mais vezes.
1: Puta que pariu.
5: Só que o que, que acontece quando tu faz a avaliação pelo Google? A tua conta do Google tem nome, tem sobrenome, tem a tua foto da conta do Google. E o mais importante de tudo, tem a data do comentário.
1: Não é possível.
5: Ela já estava namorando ele na data e ela não foi àquele motel. Tanto é que ela estava pesquisando as qualidades.
0: Mas no clube dos mongolão ele é o presidente.
1: Presidente.
0: Ele é o presidente.
5: Obviamente.
0: Honorário.
1: Olha, tá cheio de candidato, mas esse aí ganhou.
0: Esse aí não tem.
5: Obviamente, cara, o relacionamento terminou. Oh. E aí, grande parte da internet foi pesquisar por que que ele postou uma avaliação. E descobriram. Tinha desconto se tu avaliasse o motel.
4: Puta merda, velho. Ah, não, ele foi no QR Code.
0: E alguém aplicou assim, não? Vai lá que é anônimo, ninguém vai ver.
4: Cara, ah, ó, meu, parabéns.
1: O Tigrinho, cara. Ô, oh, Tigrinho.
5: Parabéns, parabéns.
1: Porra, Tigrinho.
0: Tu tá nos ouvindo, parabéns. Parabéns. Tigrinho.
4: Tá solteiro agora, né?
1: Foram estes os destaques de hoje aí, meu irmão. E aí, da pena, chegando cedo?
0: Irmão, tô aqui ruim acompanhando hoje, o programa, né? Ruim, né, cara? Bah, final de semana peguedo, né, meu irmão?
1: É mesmo, da pena.
0: Muitas coisas eu fiz no final de semana, vi as estrelas, foi legal.
1: Vi as estrelas, né?
0: Vi raposas.
1: Raposas.
5: Muito reggae, muito reggae. Viu as estrelas com o Rafinha.
0: Não,
4: não. As estrelas foi com
0: o Feta.
4: Raposa foi comigo.
1: Não, esteve comigo no final de semana.
0: Entendeu? Tive, sim, tu não lembra?
1: Não, não.
0: Foi forte, não te falei, paneitando fundo.
1: Não, cara. Não.
0: Por bom, um abraço pro
1: obrigado,
0: tipo,
1: querido, um abraço. Vamos ver, Porazinho, bota uma pra nós aí, Porazinho.
3: Ah, eu trago piada, só piada. Não era o que tu queria?
1: Não, tô pelo jeito, tô pela felicidade de dar uma risada, né, Porã?
0: Piada bem. É legal.
3: Fala com a tua produção aí.
1: Ô, palhaço maionese.
3: O compadre falando com o outro compadre após a descoberta da traição com a comadre. O compadre pegou a comadre. Entendeu?
4: Uhum.
3: Vocês se entenderam.
1: Sim.
3: E aí, compadre, como é que a gente fica? Amigos? E o compadre 2 falou, não. Inimigo? Também não.
1: Essa é a piada de mineiro?
3: Então, como é que a gente fica, compadre? A gente fica aqui.
4: Ah, é legal Manuel, quando não é o cara.
3: O Manuel,
0: oh, é tribo, que mandou
3: essa.
1: É a mesma coisa que eu queria contar uma piada de judeu.
3: Ah, é. Mas eu é não que vou tem saber que as de mineiro pro Feta.
1: Exato.
5: Não era uma piada de mineiro.
3: Ah, mas parecia. Bom,
1: mas aí,
3: né,
1: tinha que colocar lá, entre parênteses, pro garotão. Não é de mineiro.
4: Não, mas daí eu vou ter que defender o Gomes. O Porã inventou uma voz de mineiro e fez essa merda.
5: Ah, muito obrigado, pô, tá obrigado, velho.
4: O Gomes tem que avisar, é uma piada pra tal.
5: Ah, essa piada não é de papagaio, eu vou avisar vocês agora.
1: Então. Vai tu, Rafinha, bota uma então.
0: A piada não tem um papagaio, ele bota um papagaio na piada.
3: A piada era boa.
5: Tu estragou com o sotaque.
4: Alguém tá rindo, Porã.
0: Mas o paulista, cara.
4: Olá, peixinhos.
5: O paulista tinha dado.
1: É verdade.
4: É, gostaria de não me identificar.
1: Dizem mais pra cima.
4: Quer ouvir, Alexandre? Quer ouvir o e-mail que
5: quis ir mais pra
4: cima? Tu me chamou,
1: que é, mano?
4: Não, tu quer ouvir?
1: Vai meter pressão em mim, é isso?
4: Tu vai daí,
1: meter
4: Rafinha.
1: Pressão em mim, é isso?
5: Isso, bota pressão nele.
4: Trabalhamos com pressão, né?
0: É em mim, não é em mim.
1: Ah, é em mim, agora aqui é em mim.
4: Eu tenho 26 anos, o ouvinte mandou aqui pra resumir a história, ele precisa de uma dica minha, tu e do Porã. Tive um relacionamento que durou 3 anos. Esse relacionamento, Porã, acabou em 2020, desde então. Eu não namorei, só tive encontros casuais.
3: Ah, é bom também.
4: Nos últimos 3 meses, estou saindo com uma mina, ela é maravilhosa. Gosta das mesmas coisas que eu, nos damos super bem, só que eu estou perdido. Eu não estou sentindo nada por ela. Não sinto o que eu acho que deveria estar sentindo. E não sei como falar isso sem magoá-la. Eu queria uma opinião de você sobre o assunto. Apesar de tudo, eu gosto dela. Quero ter ela por perto, só que não tenho sentimento e paixão. E nos últimos 6 anos, não é a primeira vez que isso acontece. Aí ele pede, Rafinha, manda teu melhor bordão. É fudido! Não tá bem esse garotão aqui. O bordão é o pior, o e-mail é uma merda, ele não sabe o que fazer, tá horrível. Tu não concorda
1: mas
4: comigo?
1: Ele, eu não prestei atenção, ajuda, na verdade.
4: Amarelo pra ti.
1: Eu não prestei atenção. Amarelo, me perdi já no início.
0: Ele avisou que precisava da tua opinião.
1: Não, pois
4: olha
1: é,
4: só.
1: Talvez daí tenha me perdido.
4: Ele separou E ele tá com uma mina, só que ele não sente a mesma coisa que a mina sente por ele. Ele não sabe o que fazer.
0: Então você para.
4: Para de sair.
1: Tu tem o quê? Uma arma na cabeça que te obriga a ficar com a pessoa?
4: Ah, isso aí é homem, né? Homem sempre tem que ter uma mulher perto. Porra, sabe disso.
1: Pra quê? Por que que não fica sozinho se não tem certeza?
3: Tem que botar o meu nome em tudo quanto é discussão nesse programa,
0: porque tu é um cara importante.
4: É, porra, tu é experiente.
1: Não, porque ele precisa de um arrimo, ele precisa de um apoio.
4: Quantas famílias tu já não acabou, né, porra? Isso aí é o cara.
1: Vamos ouvir Rodrigo Adams neste momento com sua jaqueta da seleção do México.
4: Arriba! Rodrigo Stock, né?
2: Aqui, fala, garoto. Rapaziada do PB, tudo certo?
5: Tá com estoque cheio, olha o bundão. Oh,
2: tem que ver aqui.
4: Olha que isso!
0: Ah, grosseria com o rapaz ali, né?
2: É, deixa ele desenhar as florzinhas dele. Esse é meu primeiro e-mail. Como estamos em clima de Copa do Mundo, segue uma pergunta para o nosso anão de jardim.
1: Estamos quem, cara? 58% da população brasileira está cagando para a Copa do Mundo.
3: Deixa a Copa
1: cara.
3: Começar.
4: Mas e os outros 42%?
0: É nesse que nós temos.
1: Tá bem.
2: Rafinha.
4: Fala, garoto.
2: Sobre Copa do Mundo.
4: Garoto.
2: Qual te marcou mais? A de 18 ou a de 22?
4: Tá de 22, né? Um pouco mais.
5: Gosta dos maiores.
2: Não dá, né? Vai até o top. Podem ler em qualquer programa, pois escuto às 13, sempre ao vivo e à noite no Spotify. Um abraço, Rafinha. Spotify. Sou teu público.
4: Obrigado. Esse aí, cara, não tem saída numa dessa, né? Não tem pra onde ir.
0: O Nezinho acabou com mais família que o Plano Collor.
4: Ah, tá louco?
1: Ó, 18 minutos pras duas da tarde. Tô abrindo aqui uma pacoteira de biscoito doce Maria.
4: Ah, isso é bom fazer uma torta de bolacha.
1: Isso aqui é bom pra... De qualquer forma, isso aqui
4: café.
1: É bom, cara.
4: Com mumu.
1: Com café, com
4: manteiga,
1: mumu, com nata.
4: Queijo.
1: Com
4: mel,
1: geleia, maionese. Com salame. Na maionese, não.
4: Patê.
1: Na maionese, salame é bom.
4: Ah, não.
1: Maionese, na salame é bom. Na bolacha.
4: Olha, isso é uma larica absurda.
0: 4,5.
1: Mas é que tem que ser alemão pra entender que é bom com
4: então,
1: maionese, com nata
4: salame.
1: E salame.
4: Creme de anelã.
0: Tá achando.
4: Mas eu acho que é importante falar das reservas.
1: Não, o que eu queria dizer é que tem muita coisa que muda com o tempo. A gente cresce, troca de casa, muda de verdade. Rotina, sai da casa do pai e da mãe, mas algumas coisas permanecem, como o cheiro do café passado de manhã, o chimarrãozinho compartilhado, a conversa da cozinha, o biscoito aberto em família durante uma tarde qualquer de inverno, são lembranças que não se esquece. Tem a avó, a vozinha que sempre tinha café e um pacote de folhado doce Zezé na mesa. A mãe que mesmo na correria não deixava faltar o teu biscoito favorito. Aquela pessoa especial que prepara o chimarrão e já abre um mignonzinho e te entrega. O amigo para dividir uma batata ondulada com uma cevinha na beira da piscina. Porque no fim de cada biscoito Zezé tem alguém que é lembrado.
0: Olha,
1: eu vou passar para ti esse pacotinho aqui, Ivan. Oh, pacotinho de biscoito doce Maria.
0: Muito obrigado.
1: Há décadas a Zezé faz parte do dia a dia das famílias do Sul. E é por isso que quando a gente abre um pacote de Zezé, não encontramos apenas sabor, a gente encontra afeto, aconchego e um pedacinho daquilo que nos faz sentir em casa. O tempo passa, mas o carinho e a tradição permanecem. Muito biscoito legal. Zezé, carinho que vem de família há 58 anos. Tem mais aqui, vocês querem que eu dê pra todo
4: eu
1: mundo?
4: Eu queria um pacotinho.
5: Eu queria que tu desse pra todo mundo.
1: Pacotinho pra todo mundo aí, ó. Um pra cada um, tem um pra, aí, pra ti Rafinha, um pra ti Adams.
0: O Sandrinho tá muito excitado contigo, eu não sei se tem notado isso.
1: Quer o Sandrinho também, Sandrinho?
5: Claro que eu quero.
0: Mas ele quer outro pacote.
5: Aderir o formato.
2: Vai fazer uma farofinha, isso daqui é uma sobremesa na Paris.
1: Pra botar no açaí uma farofinha, hein?
2: Pode ser no açaí, tu pode também pegar o pão de mel da Zezé, levar na frigideira de ferro pra churrasqueira,
1: hã?
2: Aí põe um pouquinho de mumu por cima, deixa derreter o mumu por cima dele, e aí faz a farofinha da bolacha Maria.
1: Rapaz, hein?
2: Tem, tiro dado, bugio deitado,
1: aí
2: rapaz.
1: Aí sim, era. Garotão. Deixa eu trazer um e-mail aqui que chega pra mim, e eu fico muito feliz, porque é o Bruno Fetter que manda. O Bruno Fetter é de Santa Catarina, tá sempre ligado no Pretinho e no Bolo, no Spotify ou no YouTube. Aí ele diz que essa semana ele me ouviu falando sobre o meu aplicativo de multirádio, Minha Rádio App. E aí ele foi lá dar uma conferida e ele comenta que aplicativo do cacete! Vários estilos de rádio, vários estilos de música e só coisa boa. Não esperava menos vindo do Magnânimo. Como dizia o Almir... És um gênio. Agora, quando eu não tô ouvindo Pretinho ou Bola, tô ligado no aplicativo Minha Rádio App. Abraço e vida longa ao Pretinho e Fetter. Só mais 10 aninhos. Passa rápido, tu não vai nem ver.
2: Isso é real.
1: Oh, obrigado aí, mano. Obrigado. Pode baixar lá o Minha Rádio App, tanto no Android quanto no iOS, lá na tua lojinha. E é muito legal, de fato, de ouvir. Tem uma rádio que é muito ouvida ali, chamada Pedra Rock, que é uma rádio rock, só toca rock 24 horas por dia. E tem uma outra que está muito legal também, que é a RS Rock, que tem 300 mil músicas do rock gaúcho de todos os tempos, e é bem legal de ouvir. Só porque as rádios não têm hoje em dia como tocar só música gaúcha, só rock, só isso, só aquilo.
4: Um
1: então
4: segmento só,
1: tem,
4: né,
1: ali várias rádios para vários nichos, para vários gostos. É só baixar o aplicativo, que é absolutamente de graça.
0: Nossa, é de reggae, no fumaceira. No...
1: Ainda estamos por fazer essa aí do reggae.
2: De bandinha.
1: Ainda estamos por fazer essa aí, mas tem a Surf, Paraíso Surf, que toca um monte de reggae. E é super ouvida também.
2: E a de bandinha, vamos fazer uma.
1: A de bandinha?
2: É, pois, tá aí a lemoada no final de semana ali. Distância velha, dois irmãos e Voti.
4: Jeito de bandida.
1: 12 minutos pras duas da tarde. O que tem mais uma aí pra nós, Rafinha?
4: Eu tenho um assunto sério.
1: Ó, então vamos ver. Assunto sério é bom, gostamos.
4: São dois. Um é rapidinho. Sexta-feira agora...
3: Vai doer, mas vai ser rapidinho.
4: Teatro Túlio Piva, vamos estar ali com o Sextou do Pretinho.
1: Sexta agora, né?
4: Agora já...
1: Ainda tem ingresso, não?
4: Tem um pouco.
1: Não é possível que ainda tenha ingresso.
4: Aí showdopretinho.com tá o link.
1: Quantos ingressos, quantos lugares ali são? 5 mil.
4: 300 e poucos ali. Se
1: e ainda tem ingresso.
4: Deve ter uns 45, 50.
1: Não tem mais ingresso, vocês estão achando que tem ingresso ainda.
4: Alexandre, vai
1: procura
4: ali.
1: Procura lá, onde é que vai?
4: Eu acabei de te dar essa informação.
1: Mas pra quem não ouviu?
4: showdopretinho.com tá o link dos meus stories.
1: Boa.
4: Agora falando de quem...
1: Ali no arroba, Rafinha Menegaz. Rafinha
4: Menegaz, o garotão aqui, motorista de aplicativo, mandou essa pra nós. Me chamo Mário Lucas, sou motorista de aplicativo em Montenegro e criador de conteúdo nas redes sociais voltado à educação. Ele bota o arroba, tá, aqui é arroba o Mário Lucas. Preciso fazer um alerta a todos os pais e mães que insistem em mandar seus filhos menores, principalmente abaixo de 10 anos...
2: Pra comprar cigarro.
4: Desacompanhados no carro de aplicativo, Adams. Galera, isso não é apenas uma infração às regras das plataformas. É um risco imensurável. Vejo com frequência pais... homens colocando suas filhas sozinhos no carro de um motorista, homem que nunca viram na vida.
2: Perigoso.
4: E muitas mães também. Inclusive, a última que tentou embarcar os filhos sozinhos era uma mãe, confiando cegamente em um desconhecido. Infelizmente, sabemos que existem pessoas más, intencionadas em qualquer profissão. E deixar uma criança sem defesa e sem supervisão abre portas para tragédias graves. Nós, motoras, não temos autorização legal e nem treinamento para sermos responsáveis por menores.
1: Não, e nem pode entrar, né?
4: Ele
1: nem
4: falou que levar. É uma infração. Quando cancelamos a corrida por segurança, muitas vezes saímos como os ruins da história, mas a verdade é que estamos protegendo a integridade daquela criança. Nem pai eu sou, diz o garotão aqui. Peço esse espaço
1: perfeito,
4: no Pretinho para que as famílias acordem. Aplicativo quebra um galhão, mas a segurança e a vida de uma criança não se terceiriza para um estranho. Abraço a todos e pais, sejam mais zelosos, pelo amor de Deus.
5: Mas só uma correção. Ah. Tem uma categoria, pelo menos do Uber, acho que no 99 também tem, que é para adolescentes.
4: Tá, mas 12, ele tá falando de 12 para cima. Baixo.
5: De 12 a 17, isso.
4: Ele tá falando de 10 para baixo.
5: Só para não confundir.
1: É, boa.
4: Tá falando criança,
1: prudente,
4: né?
1: Comentário, muito bom. Vamos fazer um rápido show no intervalo e a gente já volta para mais um pouquinho de Pretinho Básico.
4: Não, vamos debater o e-mail, então. Não vamos. Acho um assunto importante, pertinente.
1: Então fala, o que tu pensa?
4: Não, eu acho que pai e mãe tem que acordar para isso mesmo. Ele tá com a total razão. Não é simplesmente botar a criança no aplicativo. Não vamos generalizar, mas é isso.
1: Tá certo.
4: Quem cuida do filho é pai e mãe. Uma criança de 10 anos não pode estar sozinha num carro de aplicativo, mano. É isso, parabéns ao garotão que mandou o e-mail aí.
1: Esse era o debate que tu queria trazer, então.
4: Ah, se todo mundo engajar, sim, né?
1: É que o cara falou tudo, nós concordamos,
4: segurança.
1: Nós fechamos.
0: Pode deixar a criança dirigir
5: com 10 anos.
0: É que o Rafinha
5: é especialista, ele foi pegar o aplicativo e não deixaram ele entrar.
1: Pois é, não pode. Não.
5: Acharam que ele era menor.
4: Eu sou maior de idade, mas eu tenho 48.
5: Mas não parece ter 10.
4: Mas com corpinho de 30.
1: Gostaria de falar mais alguma coisa sobre esse assunto?
4: Fiquem atentos, a segurança do teu filho é a tua maior responsabilidade. Obrigado.
0: Perfeito. O governo
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20: É
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1: 2 minutos para as 2 da tarde. Voltamos para mais um pouquinho de Pretinho Básico. Tem um e-mail para ti aqui, Rafinha.
4: É, vamos lá.
1: O Rafinha e a nova sina das gordas.
4: Ah, que isso, cara.
1: Ah, ô, cara, o que eu recebi de comentário negativo sobre esse teu momento que remonta a décadas do Pretinho, lá atrás, não era legal.
4: Deixa eu só te corrigir.
1: Pois não?
4: Eu só começo a ficar nervoso e eu começo a sorrir. Em nenhum momento eu falo de uma maneira pejorativa de quem tem problema de peso.
0: Gorda, eu vou te ajudar, tá?
1: Me ajudar?
0: Eu não preciso de ajuda. Eu vou te ajudar a contribuir com a informação das gordas. Eu soube que elas se reuniram contra as gordinhas. Se reuniram e elas iam vir protestar aqui na frente.
1: Ah, esse cara
0: com fome. Mas quando souberam que era uma caminhada, não vieram. Mas assim. Que houve, não?
5: A Gangue das Gordas foi uma das maiores gangues de bateção de carteira no centro de Porto Alegre.
0: Elas estão aí, tem sobreviventes.
5: Ainda existe.
0: Agora é das bariátricas. Agora.
4: Quando elas iam roubar, elas metiam Big Pocket. Tá aí, ó, os caras fazem brincadeira com isso e eu só começo a sorrir porque eu fico nervoso.
1: Me chama o Bernardo.
5: Eu só trouxe uma informação, não fiz nenhuma brincadeira.
0: Caminhar das gordas pra dizer hipoglossa. Desculpa.
1: Deixa o cara ler o e-mail. Me chamo Bernardo Constantin, sou de Três Passos, no Rio Grande do Sul. Trabalho na madrugada e deixo para ouvir os programas na noite. Visto que trabalho sozinho, vigiando sistemas de câmeras e vocês fazem parte da minha rotina. Eu já estava me divertindo com o programa de sexta, dia 22, até que no minuto 25 e 42, nosso pequeno surfista de poça d'água, vigilante de aquário, me lança no destaque da mulher que perdeu na justiça por peido. Ele pergunta, mas ela é grande?
4: Olha a diferença. Olha a minha
1: visto
4: delicadeza.
1: Que sua perseguição por gordas ainda prevalece. Eu não pude perder a oportunidade de mandar este e-mail, pois como ele, eu também dou risada quando escuto a palavra.
4: Gorda.
1: Sou o público de vocês, um abraço, fiquem com Deus.
4: Cara, tu vê só, ela é grande, é uma mulher alta, o Gomes falou, ela tinha 1,82m, né, Gomes?
1: Nós te conhecemos, Rafinha. Nós te conhecemos bem. Cara de Mal, poderia ser só uma pizzaria temática, mas é a Cara de Mal, pizzaria que tem em Porto Alegre, ali no Boulevard Laçador, e tem também em Gramado. 2-1, pode votar, Porazinho.
3: Ah, hoje meu voto não poderia ser diferente. É pra ele que vem cantando com o seu trabalho desde o meio-dia aqui na programação da rádio.
1: Porã, a primeira
3: parte apaixonada ali que me pegou muito.
1: Ô, Porã, obrigado.
3: Bastante, tocou meu coração.
4: Que ótimo, Porã. Só fala Fetter, então, Porã.
3: E toda a execução do programa, mesmo com a adversidade, ter o Rafinha sempre interrompendo.
1: Ele consegue
3: manter a entrega maravilhosa desse programa.
1: Obrigado, Alexandre Fetter. Muito obrigado, eu agradeço, Porazinho. E tu, Léo Oliveira, vai votar em quem?
0: O que que é isso agora?
3: Puta merda.
0: Palhaço maionese. O que que é agora? É votação?
1: É a votação do episódio.
0: Eu voto Velaguaço.
4: Ainda pode.
1: Pode mudar e vai levar comigo junto, Porã. Vai. Cara, tu ganhou. Tu é o craque do episódio. Não tem, tu é o craque do episódio.
4: O cabelo.
1: Era o que me faltava.
4: Se melhor se fosse Esther Grossi, cara.
0: Se você está feliz, mas eu sou Velaguaço. Se você está feliz, pega o meu nariz. Se você está mal, vote.
1: Vai votar em quem, Rafinha?
4: Eu vou votar no Porã.
1: No Porã.
2: O quê? Obrigado,
1: Rafael.
4: Tá, porque ele comentou o discorama inteiro, comentou os aniversariantes. Ah,
1: então tu vai votar nele pelo motivo que tu te irritou com ele, então.
4: Exatamente,
1: é isso?
4: Exatamente.
1: Cara, tu é um poço de insensatez.
2: Não, o Porã foi mal hoje.
1: Pelo amor de Deus.
3: Eu discordo.
1: Não, eu também discordo. Foi bem o Porã.
2: Ruim.
1: Foi bem o Porã. Só pelo fato de ter vindo, já veio.
2: No Boa Tarde, ele comentou todas as músicas do discorama, não esperou todo mundo entrar no programa.
1: Imagina o Porã passa calado em casa o fim de semana inteiro.
4: Exatamente. Não pode abrir a boca.
2: Na piada, ele fez sotaque errado, ele fez sotaque de mineiro.
1: Não, eu te conheço, a gente fica em casa sem falar nada o tempo inteiro, só ouvindo.
4: Mas ele foi bem no comentário dos jovens no mercado de trabalho.
3: Claro que eu fui.
4: Então, tô te elogiando, meu
1: povo. E Adams, vai votar em quem, Adams?
3: Vou votar em ti, Alexandre.
1: Obrigado.
3: Com 2 minutos e 13, tu perdeu a paciência. Obrigado. Seguiu no osso do peito, cara.
1: Obrigado, Adams.
3: Parabéns.
1: Obrigado. Gomes já votou no Porã?
2: Não.
1: Não votou, desculpa.
2: Não, eu vou votar no Rafinha.
1: Ah, tá, no Rafinha.
2: Que
1: por quê?
2: Salientou a má atuação do Porã.
1: Tá.
2: E quando estavam dando um pau na produção, o Rafinha disse, não, só um pouquinho. Tem que avisar agora que pro cara...
4: É, não!
2: Não é uma piada
4: de
2: menino. Tem
4: que pedir a gol, ó. Faz isso agora, não, para com
3: foi
4: isso,
3: muito cara. Bem nesse momento, realmente, mas foi o único momento.
1: Tá bem. Então, só me ajudem na contabilidade aí.
2: Eu tenho dois.
1: Maionese tem um.
4: E o Porã tem um.
2: O Porã tem um.
1: Eu vou votar no Maionese. Maionese, por incrível que pareça, eu odeio esse personagem. O personagem
4: também.
1: É fraco,
3: mas
1: é ruim.
3: Foi muito bem.
1: Não tem futuro esse personagem no Pretinho. Já vou te falar agora. Esquece o Palhaço Maionese. Esquece. Não vai ter Palhaço Maionese no Pretinho.
2: Vai ter, sim.
1: Tu pode usar lá
3: foca
1: no teu programa
3: no Ivan,
1: da madrugada.
3: Foca no Ivan.
1: Foca no Ivan. No bordão quer levar uma facada. O da Pena é bom também. Mas o Palhaço Maionese é ruim para
3: apesar
1: um caralho.
3: Apesar de ter feito uma bela piada nesse
1: foi muito programa. Bom e por isso vai levar meu voto.
4: Que raça de cachorro.
3: Mas pode acabar com o...
4: Que raça de cachorro pula mais alto que um prédio.
1: É. Que raça de cachorro pula mais alto que um prédio?
3: Qual que é, mano?
1: Não sei.
2: Ele rindo já.
1: Qual é, mano?
4: Qualquer uma, prédio não pula.
2: Tá, vou dar um pau nesse palhaço.
4: É, não, vamos cagar ele.
2: Palhaço é bom, meu. Palhaço é bom.
1: Não é bom, cara. Não é bom.
3: Palhaço.
1: A nossa audiência, olha só, pra eu não pagar de ditador aqui, a nossa audiência vai resolver pelo e-mail. pretinhobásico@atlantida.com.br. Palhaço maionese é ruim ou palhaço maionese é uma merda? Você decide.
4: Mas o meu público é
3: criançada.
4: Mande
3: um e-mail com o título Fica Maionese.
1: Voltaremos às 6 da tarde.
4: 9 em Jaguarão.
1: Tchau. Volta por a 6, não. Não vai dar, né, Borão?
3: Pra mim. Na 6 eu tô pegando a Alice, né?
1: Mas a gente vai voltar. Tchau.
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8: 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Boa tarde pra você, Programa das Minas está no ar nessa segunda-feira, dia 25 de maio, agora 2h11, eu arroba marina.soares, chego por aqui já mandando um abraço pro John Pacheco, que fez aniversário e eu esqueci de mandar um beijo pra ele. Feliz aniversário, tá bom, querido? Estamos chegando agora mais uma semana, logo depois do Pretinho Básico, as Minas tomam conta e hoje o tema... Ai, gente, eu tô com medo do que vai rolar nesse tema, porque é bem delicado. Porque, assim, dependendo da experiência que tu, que tá ouvindo a gente, teve, só de ouvir essa pergunta tu já vai ficar meio nervoso, assim. A pergunta é, homem pode ter amiga? Porque na teoria, assim, ai, tudo certo, evoluídos, maduro, desconstruído. Mas aí na prática, tem uma melhor amiga que ela curte tudo, que ela liga 2 da manhã pedindo ajuda. E aí? O clima muda, né? E aí eu quero entender. O problema é a amizade ou a falta de limite? Driteló, o que tu acha, amiga? Acho que é meio pesado, hein?
12: Amiga, eu sinto que hoje vai dar o que falar nesse programa, viu? Eu acredito assim, ó, que sim. Em amizade entre homem e mulher, tá? Eu acredito nisso. Mas também acredito que tem umas amizades que parecem uma vaga de namoro em espera, entendeu? Porque tem aquela amiga que tá em todos os lugares. Sabe de todas as crises do cara. Chama ele de amor. Odeia discretamente todas as namoradas. E ainda diz, imagina, somos só amigos. Será mesmo? Hoje a gente vai falar sobre limite, sobre ciúme, amizade saudável e aquelas situações que fazem qualquer pessoa pensar, eu tô sendo insegura ou tô vendo coisa demais, hein? E já vou puxar as participações aqui,
8: bora.
12: Tá, Marina? Manda mensagem pra Joinville aqui no 47992-496532 ou no de Floripa no 489-9188-1009. Olha só, gente, nós estamos com um quadro muito especial aqui no Programa das Minas, pra quem tá com algo entalado no peito, entendeu? É um espaço aqui aberto pra você mandar a sua declaração, um pedido de desculpa ou confissões que nunca teve coragem de dizer em voz alta. O negócio é vem participar, que segundamos de respeito, né, Marininha?
8: Ai, o negócio vai ser tenso. Vem pro YouTube, Atlântida SC. Por aqui, Marcelo Falcão e Chorão, Legado. A gente já volta, curte uma musiquinha.

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1: 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Todo mundo tá ouvindo essas vinhetas do feio.
6: Ai, feio,
1: não
6: feio,
1: tem
6: feio.
1: Explicação. É bom demais. Estamos de volta com o Programa das Minas. Oi, Edna Ferret. Boa tarde, amiga. Tudo bem?
6: Boa tarde. Consegui.
1: Tá aqui com a gente. Nossa. E vamos falar sobre homem pode ter amiga. Já responde na lata, sim ou não?
6: Sim. Porém, depende.
1: Tá, porém, depende. Vamos conversar sobre esse depende. Você da audiência, mande a sua opinião pra gente. 489-9188-1009. Eu queria já perguntar se vocês já tiveram alguma situação que passaram por isso. Ou sendo a amiga, ou tendo um homem que tinha uma amiga. Odri, tu teve alguma situação assim que deu um probleminha?
6: Cara, qual que é a pergunta?
1: Se tu já teve alguma situação que deu problema de amiga. Tu ser amiga ou ele ter uma amiga que tu...
6: Meu, tem um grande amigo meu, um super amigo meu, tipo, muito amicíssimo meu. Ele me revelou, depois de um tempo que ele já estava namorando determinada pessoa, que ela tinha ciúme de mim.
1: Ai.
6: E aí eu falei, quê? Tipo, tu jura? Tipo, de mim? Tipo,
7: começa com um R?
6: R? Não, depois eu falo.
1: Fofoca. Mas e aí, como é que tu lidou com isso?
6: É que a gente mora longe.
1: Ah, daí é mais fácil.
6: A gente mora longe, daí é mais fácil. Mas, tipo assim, quando estávamos perto, eu tentava ser amiga da namorada. Porque, tipo assim, eu acho péssimo ter ciúme, entendeu?
7: A namorada olhando assim, nossa, ela tá tentando ser muito minha amiga, então ela tá escondendo alguma coisa. Qualquer coisa ia tá ruim.
1: É, não adianta.
6: Ai, gente. Não, mas hoje ela gosta de mim, hoje nós somos amigas. Porque daí depois a gente saiu jantar juntas e tudo mais. Daí ela viu que eu sou bem sem noção. E aí tem um outro ponto, porque eu convivi, tenho muitos amigos homens e... Quando eu comecei a trabalhar no jornalismo, eu fui do jornalismo esportivo e tinha muitos homens. Então eu aprendi a sabonetear, entendeu? Então eu sabonetei muito bem e aí eu fico zoando que muitas vezes são mais homens que os próprios homens, entendeu?
1: Cara, e aí, tipo, vai. Mas amiga, vou te falar. Se o meu namorado tivesse uma amiga, que nem tu, eu morreria de ciúme. Eu ia achar que
6: Eu ia morrer de ciúme.
1: Porque eu ia achar que é pick me. Pick me girl, pra quem não sabe, é aquele termo que é aquela menina que ela fala, ai, eu sou do grupo dos meninos, cara, o P, não sei o quê, sabe? Eu ia odiar. Honestamente, sendo bem, bem assim real, eu não ia gostar. Então eu entendo as amigas que não gostam. Mas é doido, né? Porque a gente é tão evoluído em umas coisas e tão... burra em outras, né, Edna? Porque, pô, era pra ser uma coisa normal, né?
7: Eu acho que, na verdade, a gente é um acúmulo de tudo que a gente já viveu, já passou. Exato. E nós temos um HD muito grande, assim, que é o nosso cérebro. Então, muitas vezes, você acaba tendo algumas experiências anteriores que elas ficam gravadas no teu inconsciente. Então, quando você encontra alguém que tem, de certa maneira, alguns comportamentos parecidos com algo que já pode ter te ferido ou te marcado, isso acaba virando um problema. Então, às vezes, vai ser uma característica física, um sorriso muito parecido, às vezes vai ser um estilo de vestimenta, às vezes vai ser um comportamento. Então, acaba que, assim, tudo tem uma grande explicação. Só que eu acho que no mundo a gente tem pessoas que têm noção e pessoas que não têm noção. E o mundo é dividido assim. Então, pessoas que não têm noção, assim, elas acabam provocando determinadas reações de maneiras até inconscientes, mas que elas se alimentam dessas reações. Sim. Então, às vezes a pessoa tem um comportamento, ela sabe que se ela chamar o outro de P, vai ser desagradável. Mas ela escolhe desagradar porque ela é sem noção.
1: Sim.
7: E aí tem outra galera que pensa assim, pô, já está namorando, a coisa é um pouco diferente. Então, eu não vou mais poder estar ligando 3 horas da manhã, como aconteceu com uma galera aí que a gente sabe. Então, assim, é um detalhe. Mas lembra que eu tinha falado que depende? Querem que eu explique?
1: Claro.
7: Que depende? Que tipo de amiga? Depende muito do contexto, da onde essa pessoa saiu, né? Tudo que aconteceu. Eu acho que quando você já teve um relacionamento, de certa maneira, se é que me entendem, 18 ou mais, ali com a pessoa, não faz muito sentido manter na vida,
6: óbvio,
7: assim.
6: Sim.
7: Porque é desagradável. A não ser que tenha acontecido, sei lá, 20 anos atrás. Já passou, tá todo mundo crescido, nunca mais aconteceu. Só foi um surto coletivo e as pessoas continuam amigas. Mas se foi uma coisa, tipo, recente, eu acho que é meio pesado continuar com esse elo. Mas também, às vezes, tem, por exemplo, o Henrique tem uma grande amiga dele, que é a Cami. Ela é casada com o GG, que também é outro grande amigo dele. E ela é uma grande amiga dele, e eu entendo isso. Ela não é minha grande amiga, mas ela é a grande amiga dele. E eu acho que a gente precisa respeitar, porque se a gente segrega o mundo entre ai, homem, mulher, a gente fica louco e não pode ser assim. A maioria dos meus melhores amigos, eles são gays, eles são homens.
1: Exato.
7: Então, pensa se eu tivesse um companheiro que não aceitasse, é homem mesmo sendo gay, não pode. Gente, eu ia morrer de tristeza se não pudesse ter meus amigos.
1: Ai, exatamente. Gente, pra mim, é bem difícil, tá? Porque, exatamente, é as vivências da nossa vida, né? Eu tive vivências péssimas, traída a rodo, né? Então, eu sempre tive muito ciúme, inclusive de uma amiga que era amiga dele e dizia que era lésbica. E essa parte eu não te contei, Dri. E eles ficaram. Então, assim... Aí que a gente fica
7: surpresa!
1: Com...
7: Surpresa!
1: Aí a pulguinha fica atrás da orelha o tempo inteiro. Porque depois de viver esse tipo de coisa, a gente já não confia mais em nenhum ser humano.
7: Verdade.
1: Mas é muito difícil, porque a gente precisa aceitar isso. Precisa. Porque, não sei se vocês já viram, que é até preocupante o homem ele não ter nenhuma amiga. Ele não conseguir fazer amizade com mulher. Porque quer dizer que ele só vê a mulher... Como objeto sexual. Porque se ele não consegue ter uma relação com uma mulher que não resulte em sexo ou com sendo a família, que tipo de homem, o que ele vê na mulher, né? Se ele não vê nada que não possa ir pra esse lado, né? Porém, eu acho que realmente existe um limite. A partir do momento que qualquer pessoa começa a namorar, eu acho que os amigos viram aquele casal. Sabe, a gente vira amigo do casal. Então, se eu quero ser só amiga dele... E aí ela, ai, eu não quero muito, se ela chega, eu saio.
6: Cortada da vida.
1: Aí...
6: Cortada da vida.
1: Não, cortada, daí não tem como, né, Dina? Daí, pô.
7: Ai, aí fica um pouco complicado. Só que assim, vamos lá trazer outro cenário para discussões polêmicas aqui.
1: Vamos
7: lá. Vamos supor que você tem um amigo, que é amigo seu do casal e tal. E aí esse amigo, ele troca de namorada com muita frequência. Mas ele sempre acha que vai ser pra sempre. Aí, esse amigo, ele apresenta, tipo, diversos tipos de pessoas. E aí, às vezes, tem pessoas que são legais, tem pessoas que não são tão legais. Só que chega um momento, gente, eu não sei vocês, mas me dá uma canseira. Eu sempre vou tratar a pessoa bem. Só que hoje, mediante, por exemplo, num cenário desse, eu não vou fazer muita questão de ficar tão amiga da pessoa, porque ela vai embora daqui 3 dias.
1: Uhum.
7: Então, assim, eu vou tratar super bem, vai ser divertido. Só que, cara, eu acho que as pessoas também têm que estar dispostas, entendeu?
1: É.
7: E aí, se esse amigo, ele valoriza sempre muito mais a pessoa que ele tá a cada 5 meses, 2, 3 meses, do que amizade, eu acho que vale muito mais você repensar essa amizade do que necessariamente se moldar horrores pra caber no mundo do outro, que daí quando o outro começa a namorar, tu não é mais amiga da pessoa, a pessoa some.
6: Senti um desabafo.
7: Ela dá prioridade pra quem chega.
1: Ah, eu? Eu senti um desabafo fortíssimo aí.
7: Já fui bem específica, né?
1: Foi bem específica.
6: Amiga, não, mas assim, ó, mas assim, ai, ó, já julgando meio... aqui, já utilizando um fala que eu te julgo antes do fala que eu te julgo, eu acho que essa pessoa que troca de namorada ou namorado, não sei quem é, a cada semana, eu acho que precisa de uma bela de uma terapia e se entender, né? Entender o que é da vida.
1: Ah.
6: E tudo bem, mas é ruim, porque realmente a gente cansa. Quando tem muita troca, a gente acaba cansando, porque no início a gente quer colocar a pessoa junto na nossa rodinha, entender que eles são um casal e que eles são muito bem-vindos aqui. Só que quando tem muita troca, muita rotatividade, realmente cansa.
7: Chega uma hora que deu, né, que cansa, assim, e aí a pessoa sempre tá, tipo, não, vai dar certo e tal. Eu acho que, nesse caso, todo mundo tem que querer, sabe?
1: Uhum.
7: Tipo, ai, se a namorada fala, ai, não vai ser amiga deles. Então, tipo, se tu ouve, tu não conversa sobre isso, não é sincero sobre isso, tu merece mesmo ser abandonado nessa amizade. Porque tem gente que acaba levando sempre muito mais em consideração as pessoas que chegaram a 3 dias, do que quem já tá ali há muito tempo.
1: Ai, mas sabe que esse argumento de tipo, ai, eu já tô aqui há muito tempo, tu se adapta, é uma das coisas que eu mais odeio. De tipo, ai, eu comecei a namorar faz, sei lá, 3 meses. E aí tem aquela amiga que, ai não, é amiga desde que eles tinham 10 anos. Aí ela chega e fala, tu acabou de chegar, eu já tô aqui desde...
7: Ai, isso é feio.
1: Poxa, vai a merda.
6: Ai,
1: porque
6: tá,
1: eu posso estar aqui há uma semana. Se eu sou namorada, eu estou acima de ti, tu vai ter
6: exatamente
1: que aceitar. Vai ter que aceitar, amiga. Não, não, tem essa. Nossa, isso é o tipo de argumento que, graças a Deus, eu nunca ouvi. Mas se eu ouvisse, eu não reagiria por mim, assim. Eu ia ficar muito pé da vida. Muito.
6: Aí, esse é o nível e o ponto de que, sim, o parceiro, ele tem que escolher, né? Se ele vai querer priorizar em fazer o papel de homem e de bancar a namorada com uma mulher que ele quer do lado, ou se ele vai querer a vida com a amiga e tudo certo, entendeu?
7: Não.
6: Não tem
7: como. Eu acho que tá errado isso, gente. Tipo, vamos lá, se não falando assim, de ser uma mulher, mas tipo, sei lá, são amigos da pessoa. E aí, tipo, eu acho que nesse caso não é uma amizade tão verdadeira, porque tu não faz nem questão de explicar pra pessoa que tá vindo agora, que pode ter tido percepções equivocadas, às vezes. Eu tô falando quando são amizades legais.
1: Uhum.
7: É muito horrível quando tu, tipo, se dedica pra uma amizade e essa pessoa, ela, tipo, caga pra isso em níveis babilônicos. Aí, quando ela tá sozinha, ela te procura. E quando ela tá sozinha, ela quer um conselho. Quando ela se ferra, ela quer um conselho. Aí, tipo, cara, a pessoa tem que decidir. Eu acho que quando os amigos são saudáveis e o relacionamento também, é muito... Só vem agregar, a pessoa só chega pra deixar tudo mais legal. Uhum. Tipo, caramba, exato. Que bom que você tá aqui, que bom que você veio, assim. É, então tem que ter muito tato, assim, eu acho, sabe?
1: Com certeza. Você da audiência, o que você acha? Manda pra gente a sua opinião. 489-9188-1009. Vamos com um áudio antes do show do intervalo.
0: Boa tarde, Minas. Aqui é o Alan. Que tanto a Marininha insistiu pra eu conseguir mandar os áudios, hoje eu consigo. Feriadinho em Santa Amaro. Então, estamos de folga curtindo o programa das Minas. E o tema? Amizade entre homens e mulheres existe? Olha, no meu caso existe, porque eu tenho muitas amigas mulheres. E a questão é o respeito. O respeito, os assuntos, como a gente consegue interagir. Eu acredito que quando uma mulher é comprometida, certos assuntos não devem ser colocados em discussão com alguém que não seja o companheiro, né? Então, num relacionamento, quando está num relacionamento, o que acontece dentro de casa, fica dentro de casa. Não é algo para ser conversado com o suposto amigo, né? Então, se está dando algo de errado entre o relacionamento, então marca uma terapiazinha ali, conversa com seu psicólogo, caso pareça grave, conversa com seu psiquiatra, mas não resolve isso com o amiguinho. O casal resolve problemas entre casais, não entre amiguinhos. E é isso. Amo vocês e continuem sendo o meu programa favorito
6: muitos
0: anos. Beijão. Ah,
1: querido. Beijo, querido. Que fofo você.
6: Ei, falou bonito.
1: Eu
6: gostei.
1: Adorei.
6: Falou.
1: E ele falou mesmo, assim, porque realmente, se eu imagino que o meu namorado está falando com uma amiga sobre problemas nossos...
6: Amor!
1: Já era. Vamos de música, que me deu ódio só de imaginar. Dua Lipa, Love Again.

0: O programa das minas em seguida volta.
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3: No momento em que você se enxerga, você perde o direito de se dizer vítima das circunstâncias. A clareza retira o véu do eu não sabia e coloca em suas mãos o peso do agora sou cúmplice do que permito. Isso é uma verdadeira descrição prática do yoga. Olhar para dentro, ou caminho interior, significa exatamente isso. Você se observa no meio das situações que você entra. Seus pensamentos e sua opinião aparecem para sua consciência. E daí em diante você nunca mais vai se esconder dela. Um verdadeiro encontro com a sua verdade, mas o início da sua verdadeira liberdade. Experimente!
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6: 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Estamos de volta com o programa das Minas, hoje te perguntando: homem pode ter amiga mulher? Tu responde pra gente, por favor. 489-9188-1009, o pessoal. Ai, da audiência tá mandando opiniões aqui. Eu vou ler uma das participações, tá bom? Oi, Minas. Pode ter amiga, sim. Na verdade, o meu tem melhor amiga. Eu. Eu sou a melhor amiga, esposa, namorada, e tá tudo bem. Isso Ele aí. É meu melhor amigo também, eu sou a melhor amiga dele. Nós dois cancerianos. Já viu, né? Beijo, Minas. Sempre com vocês pelo YouTube. Boa de semana. De amiga já tem eu. Já bastou. Não sei. Ai, gente, eu fico meio preocupada com esse pensamento, mas o meu namorado é assim também. Mais uma aqui. Boa tarde. Deixa eu contar que sonhei com você e com a Edna. O marido da Edna queria o meu couro, porque eu fico chamando vocês de pipoquinha. Lembro que ele me chamou no Insta e o nome dele era Tio Túlio. Nada a ver, né?
7: Do nada.
6: Aí te chamei de Fifi, porque passou o meu Insta pra ele. Acordei dando risada e minha mulher queria saber o que era o sonho. As únicas amigas com quem eu troco mensagens são vocês, pipoquinhas. E, inclusive, tem muito homem que tem ciúme da gente. Muitos. Que tem ciúme que
7: homem
6: os maridos...
7: Que tem ciúmes da gente?
6: Não. Mulheres têm ciúme que os homens ouvem a gente. Isso rola,
7: elas deviam ficar felizes que a gente sempre dá um bom conselho.
6: É, e a gente tá lacrando eles todo dia falando pra ser fiel. Falando pra não se engraçar com a mulher.
7: Falhando a palavra do amor.
6: É.
7: Exato. E às vezes a gente é bem rude com eles. Eu amo isso. Tipo assim, se coloque na linha, entendeu? Cara, a gente deveria ser melhores amigas. Não você sente ciúme da gente.
6: É verdade. A gente faz aqui um papel de educação, entendeu?
7: Exato. Se você que tá ouvindo a gente agora já passou por alguma situação que alguém ficou com ciúmes das Minas da Atlântida, manda aí no 479-9249-7153 sua história, tá bom? A gente tá curiosa. Mas agora vamos para um relato de Blumenau sobre o tema de hoje. Oi, Minas. Eu não acredito. Eu acho que em algum momento vai rolar um clima, um interesse sexual. Eu não tenho amigos homens e o meu marido não tem amigas mulheres. Só somos casais amigos, rolês juntos mesmo. Mas se alguém acredita, casal, ambos se respeitam e não veem problema, é isso. O importante é a saúde do casal. Não ter brigas por isso, né? Caso tiver, porque se tiver brigas, por isso já deve ficar chato, tá? Então fica aí no seu combinado, cada um no seu combinado, que dá tudo certo. Essa é a participação da Júlia de Blumenau.
6: Gostei. Dri, tu acha que sempre em algum momento vai ter uma tensão?
7: Não.
6: Tu acha que não?
7: Eu acho que...
8: Sai do personagem, Dri, pelo amor de Deus.
6: Seja honesta.
8: Mano, se tu tá namorando, cara, é que, cara, eu sou muito quadrada. quadrada desse jeito, cara, eu amo. Vocês acham que se eu estiver namorando alguém, entendeu? Mas aí é papo firme, entendeu? Vocês acham que eu vou dar moral pra outro cara?
6: Claro que não. Claro então, que não.
8: Nem intenção, nem nada.
6: Mas talvez ele dê
7: certo.
6: Entendeu?
8: Ele, inclusive... Mas aí, em algum momento, eu descobrirei e não continuará do meu lado.
6: Ó, temos aqui uma participação que é o lado do homem, que ele falou aqui, ó. Sobre a minha namorada ter amigos, eu acho que não rola. Até porque o homem é tipo, se você quiser, eu quero. Ainda mais se ele estiver solteiro. Melhores amigos, no caso, amizade é mais tranquilo. Até porque eu sou parecido com o prefeito, faço amizade com todo mundo. Um abraço, Minas. O que vocês acham? Todo homem tá só esperando um ok pra ir pra cima, Edna?
8: Começam vocês que têm namorados.
6: Eu acho que não.
7: Eu acho que, assim, depende muito. Você tem que avaliar a autoestima desta pessoa. Se a pessoa não tiver uma autoestima boa, qualquer coisa, pode ser qualquer pessoa, qualquer coisa, a pessoa pode vir a errar. E o errar que eu tô falando não é necessariamente, ai, fui lá, beijei. É tipo assim, nossa, a pessoa me olhou hoje, como eu sou legal. Não importa se a pessoa que tá em casa esperando fale todo dia, meu Deus, tu é maravilhoso, tu é perfeito. Quem não tem uma autoestima boa... acaba sendo levado, sim, em alguns momentos a ter pensamentos, pelo menos, ruins. Não necessariamente a fazer. Mas eu tô com um questionamento aqui. E as pessoas que são bissexuais? Calma. Como é que faz?
8: Eles vivem agora isolados? Porque a senhora blou. Pode continuar.
6: Olha, isso é um assunto que a gente começou a falar lá no YouTube bem no início e não chegamos a conclusão nenhuma. Porque eu tava falando que eu acho que é mais uma relação homem-mulher independente da sexualidade. Porque eu não ficaria confortável do meu namorado ter uma super intimidade, mesmo que fosse uma lésbica declaradíssima. Eu não ia ficar tão confortável. Eu acho que pela relação com o universo feminino, sabe? Eu acho que é mais por isso, não pela sexualidade ali. Acho que por essa questão de... Cara, ele tem um contato com o universo feminino, assim, mais denso comigo. Não sei. Eu acho meio estranho.
8: Cara, sabe o que... Assim, meu personagem, que sou eu, quadradona aqui, vou falar um negócio. Cara, logo, quando eu começarei a namorar...
7: Logo.
8: O que vai acontecer?
6: Ela tá falando que vai.
7: Vai tomando.
8: Cara, assim, ó, tão firme nos princípios, na autoestima, que sabe exatamente o que quer, que eu não vou ter problema se ele vai estar viajando com um homem, com mulher, seja lá com o que for. Porque ele sabe quem ele sabe o que ele quer, e vai ser isso aí, entendeu?
6: Ai, que delícia, esse é o
8: porque,
6: sonho.
8: Porque, cara, eu acho isso uma palhaçada. E assim, ó, tenho certeza que, tipo assim, que vocês, com os namorados de vocês, também são assim, cara.
6: É que às porque vezes não é nem ele, fica... a gente que é doidinha, amiga.
8: Mas é que a gente tem que se tratar também, né, amiga?
6: Temos, com certeza. E sobre a pergunta da Edna, se o pessoal tem ciúme das minas, temos resposta.
7: Eita!
9: Minha ex morria de ciúmes de escutá-las. 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
6: Tanto é que virou ex. Mais um áudio.
10: Salve, minas. Boa tarde. Salve, Marina. Em relação à pergunta que você tá fazendo hoje aí no programa, a resposta é pode, porém não deve. Tem coisas que a gente pode evitar. O homem, instintivamente, ele tem a tendência de confundir sorriso, educação com segundas intenções. Ai, mas ele é meu melhor amigo. É, meu melhor amigo até aparecer numa festa com uma sainha, quatro palmos de dedo.
6: Oxi!
10: É que não dá. É que nem amarrar cachorro com linguiça. Não dá certo. Não dá certo. Uma hora a tentação bate e tem coisas que assim, ó. É bom evitar. É aquele ditado.
6: Que chulo!
10: É cão que come ovelha só tem uma opção. É só matando. Não adianta. E não é questão de ser insegurança, não é questão de eu ser um Neandertal.
6: Chocada.
10: É porque a biologia já fala que é assim, o homem confunde as coisas, o homem não, e é assim, não adianta, não dá. Não, pode, mas não deve. Valeu?
6: Ele assim, ó, eu convicto na sua opinião, entendeu?
8: Será que ele é cara, assim?
7: Mas aí tem um outro ponto, né, gente? Eu acho que depende muito do caráter da pessoa.
6: É, com bom, certeza. Com
7: eu
6: certeza.
7: Acho que vai muito disso.
6: Mas é que eu acho que o que ele tá falando é não que fazer. Decide, mas é o desejo, entendeu? Acho que ele tá falando que, tipo, o homem sempre vai ter o desejo. Eu discordo, mas eu respeito. Eu entendo que talvez seja algo que as gerações atuais estão melhorando, eu acho. Dessa relação de homem com mulher ser menos sexualizada. Eu acho que é algo que realmente tá melhorando. Mas antes era uma coisa muito, né, de homem só olha pra mulher pra aquilo, né? Então, eu entendo. Mas não, eu não quero acreditar que seja assim ainda, sabe? É um desejo pra um futuro, assim, de que as coisas deem uma melhorada. Mais uma participação, cara, aqui. O que que foi, amiga? Diga.
8: Eu ia ler aqui a participação. Pode dar, da Cíntia. Se for uma amiga que não tenha tanta intimidade, que seja uma que ajude a aconselhar, que seja gente boa e tal, tudo certo ter melhor amiga, mas acho que tem limite. Inclusive, meu ex me traiu com a melhor amiga, que ia com a gente pra todo lado.
7: Ai, que trauma.
6: Tá vendo,
7: ai,
6: gente?
7: Ai, ai.
6: É esse tipo de história que faz a gente ficar noiada. Mas o negócio é, eu acho que a gente tem que ter muito em mente que nada que a gente pensar ou proibir vai impedir que alguém te traia. Nada. Independente.
8: Exato.
6: Aí eu vou proibir que saia com mulher. Ele vai trair se ele quiser. Vou proibir que trabalhe com mulher. Se ele quiser, ele vai trair. Vou Exato. Ter a senha de tudo. Ele vai dar um jeito, entendeu? Então, se ele quiser mesmo...
8: É caráter.
6: É, se ele quiser mesmo, ele vai dar um jeito. Beleza.
7: E
6: que
7: não é?
6: É bom não deixar as tentações ali tão na cara, né? Melhor. Melhor evitar. Mas vai muito do que ele quer, né?
7: E não é à toa que todas as histórias que você vê aí no TikTok, algum vizinha te conta, amigo, as histórias de traição são sempre cinematográficas, porque a galera se dedica. Então, muitas vezes, o parceiro só descobre depois de um bom tempo de averiguação, de, né, pesquisas. Então, não é tão fácil quanto parece. Inclusive, você que tá ouvindo agora, mesmo sendo ciumenta, você pode estar realmente sendo traída agora. É. Agora!
6: Eu não queria te deixar noiado, assim.
7: Eu também não.
6: Com todo respeito. Mas aí que talvez é. Vamos ouvir mais um áudio.
11: Fala, Minas, vou te falar bem a real, tá? Não tem como. Infelizmente, não tem como. Se existe carinho, se existe atenção, se existe respeito, se existe cuidado, o homem, em algum momento da vida dele, ele vai tentar. Eu não tô dizendo que toda tentativa vai dar em alguma coisa. E nem toda tentativa vai ser uma tentativa de persuasão a nada. Eu tô dizendo que o homem vai fazer uma tentativa. Então, a amizade só vai continuar dependendo da forma em que a mulher reverter a situação. Ou fazer de conta que não entendeu, ou realmente não entender e falar com ele na zoeira e entender que não tem chance. Mas em algum momento o homem vai acabar fazendo isso, tá? Só existe uma possibilidade de ele não tentar. É o namorado, o marido dela, virar tão amigo dele a ponto de ele criar o respeito pelo cara.
6: Putz.
11: E, mas se não, em algum momento vai rolar. Não tô dizendo que uma porcentagem muito grande vai acontecer alguma coisa, mas...
6: Ai, o respeito pela
11: se
6: mulher
11: os dois
6: estiverem assim,
11: vai acontecer, tá?
8: Gente, eu assim, ó, esse áudio é o retrato perfeito de um homem sem caráter nenhum.
6: Que horror, amiga, tadinho do nosso ouvinte! Não, coitado, não, nada a ver. Ele tá falando o que ele vê dos homens
8: chorando,
6: em geral.
8: Eu também tô falando o que eu vejo numa situação dessas.
6: Tadinho, não, ele
8: e
6: só
8: aí,
6: tá
8: não,
6: dando opinião.
8: Sabe o que é mais engraçado? Só que eu já... tem gente que é sobre isso, entendeu? Sabe o que é mais engraçado? Quando a mulher vai querer falar alguma coisa, vão te chamar de louca, entendeu? Você tá ficando louca, não é isso, não tem nada a ver. Cara,
6: caráter.
8: Não.
6: Vamos dar lugar aqui pra uma mulher falar, vamos ver.
12: Oi, Minas, tudo bem? Aqui fala uma mulher que já passou um pouco de tudo na vida, já sorriu, já chorou. Então, a minha opinião é, se você tem que esconder, tá errado. Então, não pode ter amizade de outra mulher, assim como também mulher não pode ter amizade de outro homem. Beijão grande no coração, adoro vocês.
6: Um beijo, querida. Opiniões polemicíssimas. Realmente não chegamos a conclusão nenhuma. O que a gente diz é que a nossa audiência, ela é do babado, assim, elas querem treta. Não vai dar nem tempo pra gente fazer outro quadro, a gente vai direto pro Fala Que Eu Te Julgo bem rapidinho, vamos lá.
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7: Ficante. gente é sinônimo do quê? De problema, entendeu? É aquele famoso brigando com o ficante, a troco do que nada. Mas vamos lá para a história de hoje, Minas. Minas, boa tarde. Não me identifiquem porque eu tava com receio de mandar. Eu quero saber se eu tô errada ou não. Vamos lá. Seguinte, eu tava ficando com um cara fazia uns 4 mesinhos. Não era um namoro oficial, mas a gente se via toda semana, dormia junto, conhecia amigos, família, papo de futuro e tudo mais. Aí um dia ele postou uma foto numa festa abraçado com uma menina muito íntimos. Aí eu fui perguntar quem era e ele respondeu: minha melhor amiga, relaxa. Até aí, ok. Só que eu comecei a reparar que ela comentava em tudo, chamava ele de apelidinhos, mandava comida quando ele tava mal e ele escondia o celular quando ela mandava mensagem. Um dia eu descobri que eles já tinham ficado há anos atrás. Ele nunca tinha me contado. Aí veio a parte que eu talvez tenha surtado. Eu peguei o celular dele, de escondidinho, assim, enquanto ele tava dormindo, e li a conversa dos dois. Não tinha traição, mas tinha muita intimidade. Tipo, ela falando: nenhuma mulher vai te conhecer igual eu conheço, e tudo mais. No outro dia, terminei tudo e falei que aquilo não era normal. Ele disse que eu era super insegura, invasiva e tóxica por mexer no celular dele. Agora eu quero saber, eu fui tóxica ou tava enxergando coisa que ele queria fingir que não existia? Driteló.
8: Ai, que engraçado que nunca foi chamada de tóxica por um tóxico, né? Amiga, vaza. 4 meses, ele ainda nem te pediu em namoro. Ele tá muito confortável com você, porque você tá dando todos os benefícios de um relacionamento pra ele estando solteiro, entendeu? Ele não te quer, ele não te respeita, não é você a pessoa pra vida dele. Vaza, vaza, vaza, corre que dá tempo. Deixa ele com essa amiga louca aí também, deixa. Sai.
7: Então, na tua opinião, ela foi certa de ter terminado e tudo mais.
8: Óbvio! É isso? Meu esse Deus, é o veredito. Ficou tempo demais. Claro.
7: Entendi. Agora com Marina Soares.
6: Ela não terminou nada porque não tinha nada. Então, se tu teve que terminar, tu tá já viajando, porque tu já tava vendo como namoro, entendeu? Tu tava sendo trouxa. E aí, o que eu digo é, me dá um ódio quando eu vejo duas mulheres se prestando a esse papel, tanto ela quanto a outra, entendeu? Se prestar a esse papel de ficar sendo trouxa por um homem meia boca, que não tem nem peito pra pegar e falar, vou começar a namorar ou vou largar isso aqui. Ai, bicha, odiei.
7: Odiei. Péssima história.
6: Péssima.
7: Na minha opinião, você fez certo em dar o vazar aí. Eu acho que ela pode ter terminado isso que nem começou, muito porque ele tava dando aquele famoso love bombing aí nesses 4 meses, né? Então, de apresentar os amigos, é uma coisa séria. Gente, não apresentem os amigos, não apresentem a família, se vocês não querem uma coisa séria.
6: Sim.
7: Sério. Porque isso dá muita confusão mental nas pessoas. Seja aí uma questão, assim, uma mulher ou um homem, dá uma confusão mental. Então, não quer nada. Aqui, isola a pessoa do mundo. Chama ela pra assistir um filme na sua casa, chama ela pra jantar, mas não coloca na tua vida, porque depois é meio esquisito, sabe? É uma coisa esquisita. Então, eu acho que ela terminou mais porque ela tinha essa noção, assim, de caramba, ele tá me levando pra todos os lugares, a gente tá dormindo junto.
6: Coitada.
7: Então, assim, ela teve pelo menos um pouco ali de responsabilidade emocional.
8: Só que vocês percebem que a gente fala isso, a gente fala lindo aqui, né? Só que a gente não atinge a pessoa sem caráter, o homem não. Sem caráter. Porque a gente fala pra ter responsabilidade afetiva, só que o homem sem caráter vai continuar fazendo a vida dele com esses love bombing aí, entendeu? Fingindo que a ficante é namorada, apresentando pra todo mundo e pra depois dar um vaso.
6: Mas
8: nela,
6: o negócio é a gente conseguir chegar em quem é enganado por esses caras, ou mulheres que agem dessa forma, ou também pessoas que elas estão no limiar entre uma pessoa boa e mais ou menos, entendeu? Então a gente chega também nesse
7: pessoal. Boa, porém depende.
6: A gente tem um público, entendeu?
8: Não, então deixa a gente dar mais uma dica aqui pra encerrar esse PDM de segunda maravilhosamente bem. Cara, no primeiro sinal que ele tá sendo babaca desse jeito, sem caráter, vazar, porque ele não vai mudar. Cara, não espera porque vai ser pior pra você. Titias estão falando.
6: E fechamos o programa das minas. Segue lá, @marina.soares, Driteló, Edna Ferretti, continuem com o vibe. Tchau, gente. A gente se passou aqui.
7: Tchau.
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1: Fala galera, muito boa tarde, você tá na Atlântida, a rádio das nossas vidas, e começa agora o Vibe Atlântida com o melhor da música pra te acompanhar nessa tarde aqui, direto de Chapecó, pra toda a região oeste de Santa Catarina, pro noroeste do Rio Grande do Sul, sempre no oferecimento do Pátio Shopping, mais pátio pra viver tudo de novo. Boa tarde, Matheus.
4: Oi Ju, boa tarde pra você e claro pra todo mundo que tá na audiência junto com a gente aqui na Atlântida. Boa tarde musical aqui da rádio da sua vida, começou com tudo e é justamente isso que a gente vai fazer agora. Então aumenta o volume, que a playlist é por nossa conta.

0: restante da melhor vibe do FM vai para a primeira pausa do Vibe, mas é rapidinho, já já estamos de volta.
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5: Cuidado com a sua segurança. Todo cuidado nunca é pouco. Queremos chamar atenção para outro aspecto importante no uso da bike, especialmente para iniciantes. O uso de equipamentos e acessórios que garantem segurança adicional durante a pedalada. Aí já entram nessa categoria as luzes sinalizadoras, tanto na frente quanto atrás da bike, os adesivos e acessórios refletores e a campainha para alertar sobre a sua segurança. Na parte de apoio tecnológico, o uso de GPS e medidores de tempo, velocidade, distância e até frequência cardíaca prestam informações importantes que mostram seu desempenho e outros dados. É bem bacana. O mais comum é o uso de ciclocomputadores, que reúnem todas essas características em um único equipamento. E há modelos do básico ao avançado. Olha, vale muito a pena você pesquisar sobre esses equipamentos e acessórios que garantem essa segurança adicional durante a sua pedalada.
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0: 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De volta ao Vibe Atlântida na 99.3, acompanhando a galera no corre-corre desta tarde, né, Matheus?
6: Com toda certeza, Ju. E lembrando que lá no atlantidasc.com.br você confere todas as informações sobre cinema, mundo da música e as dicas e críticas do que está rolando nas telonas. Então fica aí a dica para você aproveitar, enquanto tá curtindo uma música, também acessar aí um conteúdo de qualidade. Mas, Ju, o assunto aqui é música e a gente quer agora a próxima playlist, não é?
0: Já tá preparada, Matheus, então vamos nessa!

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0: nossas vidas, agora indo pra mais uma pausa na nossa programação musical, mas logo logo a gente volta na melhor vibe do FM. Não saia daí, hein?
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2: Não é novidade dizer que a corrida traz inúmeros efeitos positivos para a melhora da saúde e qualidade de vida das pessoas, não é? Mas como começar a correr? Primeiro, equipamento. Não precisa ser o tênis mais caro, mas um que tem o seu tipo de pisada vai ajudar muito nesse começo. Roupa adequada, vale o mesmo. Não precisa ser da melhor marca, mas uma específica para corrida, leve, que absorva ali a umidade, ajuda demais. E por fim, um relógio que tenha monitor de frequência e GPS para você ter o acompanhamento das calorias ali queimadas durante um treino, assim como o tempo e distância percorridos. Portanto, bora se mexer, partiu corrida!
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3: 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Estamos de volta no Vibe Atlântida, aqui na Rádio da Sua Vida, tarde cheia de compromissos e a gente acompanhando tudo, Matheus.
4: Acompanhando tudo e, claro, produzindo conteúdo pra você lá no Instagram, @atlchapecó, sempre com dicas especiais dos nossos parceiros, o que tá rolando nos bastidores aqui da Rádio da Sua Vida e, claro, sempre com dica especial de música boa e de tudo que tá bombando nas redes sociais. Eu mesmo, Ju, tô toda hora mandando um biscoitinho lá no Insta da Atlântida, hein?
3: E é o que a gente espera. Da nossa audiência também. Fica aí o convite, se você ainda não segue a gente, @atlchapecó, é só seguir, tá bom? E é claro que a gente dá sequência agora ao Vibe com mais música boa.
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2: Bora pra mais um show do intervalo. Fique na sintonia porque já já a gente volta com o nosso último bloquinho cheio de música boa pra você.
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2: O Vibe Atlântida tá de volta, já na reta final do programa de hoje, né, Matheus?
11: Falta pouco, Ju. Falta pouco pro fim do expediente, mas enquanto isso, a gente, claro, ainda tem música boa pra você curtir e aproveitar aqui nas ondas da Atlântida 99.3 de Chapecó para o Grande Oeste. E agora não será diferente. Vem música boa por aí. 1, 2, 3, 4.
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0: O Vibe Atlântida de hoje fica por aqui. Daqui a pouco você acompanha Desprogramados para todo o estado, né, Matheus?
1: Com toda certeza. Fica aí a dica para você continuar na audiência junto com a gente. E a gente sempre, claro, se encontra no cafezão a partir das 7 horas da manhã. Super beijo e tchau, tchau.

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0: amargurado.
1: Muito.
0: Nossa, ficou muito uma doído. Hora reclamando.
1: E vai continuar, só para ter o conhecimento.
0: Já mandou e-mail para setores responsáveis.
1: E espero que tu, como gestor...
0: Não, eu vou te apoiar. Vou te apoiar. Não, eu acho que o colaborador
1: como tem... leve adiante...
0: Colaborador tem razão. Colaborador...
1: Obrigado, obrigado.
0: Mas o colaborador falou então... da festa da Dreadlocks. Deixa eu fazer o meu convite.
1: Agora vamos lá,
0: nós quem?
1: Eu vou lá.
0: Tu vai?
1: Arrume-se comigo.
0: A minha equipe.
1: Eu vou gravar um vídeo.
0: Arrume-se comigo tem que fazer.
1: Pra ir na festa Dreadlocks com o Porã.
0: Isso. Tá. Muito bem.
1: Vou gravar.
0: Dreadlocks, a festa é nesta sexta.
1: Eu vou gravar.
0: No John Bull, em Floripa, ali na Lagoa da Conceição. Vai ter Groovy Eye e Sintonize, duas das grandes bandas de reggae da história atual, recente, da música brasileira. Vou estar na área rolando um som antes das bandas, ali no intervalo. E nesse final de semana rolou um post no Atlante da Floripa, onde eu escolhia meus 5 reggae favoritos do momento.
1: Sim. Né?
0: E aí a repercussão foi imensa.
1: Muito
0: ali.
1: Grande, né?
0: Muito tudo grande.
1: Que tu fala e te expõe, é isso. Não, aí que acontece.
0: Muito grande, porque quando tu fala das tuas preferências, tu faz uma lista, as pessoas vão lá vir. E o quê? Discordam.
1: Sim.
0: Faltou tal banda, faltou... Mas é a minha lista, não. Sim. É a tua.
1: Sim.
0: Faz a tua lista. Sim. E não me incomoda.
1: Tu foi muito bem, Porã, eu quero te dar os parabéns,
0: é
1: que
0: é minha,
1: isso.
0: É a minha, velho. Não é a tua lista. Exato. Entendeu? Aquela é a minha, é uma lista de momento. Daqui a pouco pode ser outra lista.
1: Sim.
0: Né? Mas o importante é que as pessoas participaram e para quem eu tive paciência eu respondi ali no post. Porque para outros eu não tenho.
1: Cara, tem uma coisa muito interessante, né? Que é essa confusão do significado da democratização das coisas, né?
0: É.
1: Democracia é o direito.
0: De todos.
1: De todos.
0: Igual, né? De todos.
1: Isso. É? Agora, existe alguns aspectos que a gente tem que pensar. O Porã vai lá e publica isso. Meu sim, é claro que é democrático e está explícito que eu diga. Eu discordo.
0: Discordo. Sim, né? Sim, eu gostaria, mas do ponto de equilíbrio.
1: Mas a grande pergunta é, eu preciso ir lá dizer, bafo, Porã, Porã, faltou tu citar. Mas
0: Mas tudo bem, mas a gente quer interagir com as pessoas,
1: não, mas
0: né?
1: É que
0: de uma maneira que... positiva e não de uma maneira assim, né? Mas tu sabe que eu tava lendo um negócio, isso, né, eu tava lendo um negócio esse fim de semana,
1: tá.
0: Que era justamente sobre a democracia e o Sócrates na Grécia, não o Dr. Sócrates da Copa de 82,
1: jogador, tá.
0: O Sócrates, o filósofo, que o Sócrates discordava da democracia por a democracia dar direitos iguais para os sábios e para os ignorantes.
1: Sim.
0: Porque o peso do sábio e do ignorante na votação, ele é o mesmo peso, entendeu?
1: Sim.
0: Então é algo questionável mesmo, por mais que a democracia seja o melhor dos modelos encontrados até hoje pela humanidade para, né, as suas escolhas políticas. Não, e tal.
1: Claro.
0: Mas hoje a gente vê a manipulação aumentando cada vez mais, né? A gente vive cercado de tecnologias... Que não tem responsabilidade nenhuma com a verdade dos fatos, ao contrário do jornalismo. E aí as pessoas vão sendo influenciadas por aquilo que não existe! 5h24! O que tu quer falar?
1: Tu quer que eu dê um exemplo disso tudo que nós estamos falando?
0: É.
1: Teve uma publicação...
0: certeza que tu vai falar?
1: Não, porque é público, né? Tava lá uma publicação de uma família... de vários irmãos, e faleceu uma das irmãs.
0: Tá.
1: E o nome da irmã que faleceu é Disneylândia. Era.
0: Desculpa, a Disneylândia morreu. O que eu vou fazer, cara?
1: Eu não vou continuar. Eu não vou continuar assim.
0: Não, por favor, continua que agora eu fiquei curioso.
1: E eram 6 irmãos. O Disney, a Disneylândia... E aí na publicação da nota de falecimento da Disneylândia.
0: Tá.
1: Isso é real. Isso é real.
0: Tá.
1: Isso é real.
0: Tudo bem.
1: E aí vinham os comentários. Estamos todos de Pluto. Meus sentimentos. Estarei orlando por ela.
0: Ai, ai.
1: Ela era pura diversão. Que Deus conforte a família.
0: Ai, ai, ai, cara. Pelo amor de Deus.
1: Agora ela está com o criador, Walt Disney.
0: Essa foi a melhor. Essa foi a melhor. Encontrou o pai. Agora 5h25, esse é o Desprogramados na Atlântida, naquele clima de segunda-feira, se arrastando. Se arrastando, mas nós estamos tentando fazer o nosso melhor. Sim, o nosso melhor para segunda-feira é isso que você está vendo, nada mais do que isso.
1: Olha, tu sabe, por aqui tá. Na festa de sábado que eu discotequei.
0: Ah, eu ia comentar, eu acompanhei nas redes sociais, eu não quis... Sabe, né? A gente tá com uma relação muito próxima e às vezes a gente precisa de um respiro. Eu não quis te mandar mensagem no fim de semana.
1: Eu fiz o mesmo.
0: Mas
1: contigo.
0: Acompanhei no teu Instagram que a festa tava movimentada. E aí tu pode ver a diferença entre a vida dos apresentadores desse programa. Uma noite absurda, movimentada, músicas, bebidas, mulheres, homens. Relações de todos os tipos.
1: Tu quer que eu conte aquela situação
0: a
1: que eu te
0: minha
1: contei?
0: Vida, vai no meu Instagram pra tu ver Festa do Divino em Santo Amaro.
1: Sim, porque tu é casado.
0: Aliás, um abraço pra Divino. Santo Amaro da Imperatriz, onde estive lá. Exatamente. Na Festa do Divino nesse fim Exatamente. De semana. Tava bonito.
1: Exatamente. Tu quer que eu conte aquela história?
0: Conta, qual história?
1: A segunda, aquela que eu fui conversar. Tu quer que eu conte?
0: Daquela bebida?
1: Isto.
0: Eu não sei. Não sei. Vamos pensar. Vamos pensar, se no final do programa tu conta antes da piada do diretor.
1: Tá, e aí teve a festa, então por que que eu ia contar da
0: Porque
1: festa?
0: Porque teve a festa e foi movimentada.
1: Não, mas teve um outro motivo que eu comecei a falar da festa.
0: Esse que é o problema da velhice.
1: Não, é porque tu a me velhice. Interrompeu, aí eu ia dizer...
0: Velhice interrompida.
1: Que tava bem legal, não, mas teve um porquê, um porquê de começar a falar da festa. Enfim, vou mandar um abraço então para todos, mas até eu lembrar que motivo era aquele que eu comecei a contar. Não, mas por que que eu comecei? O que que tu tinha falado antes, Porã?
0: Agora nem eu me lembro. Ai, ai, ai.
1: Claro, tu 5 tava falando
0: 28.
1: Alguma coisa.
2: É, o Porã tava falando sobre o teu final de semana e o final de semana dele.
0: Isso, a diferença.
2: É, exatamente.
0: Porque a gente se afastou no fim de semana... Porque aí eu dei um respiro, não te mandei mensagens, papapá, mas eu vi, eu acompanhei que a festa tava boa. Enfim, quando tu te lembrar, tu volta ao programa 5h28. Vamos aos assuntos que estão por aí, estão por aqui. Nós temos uma manchete para o programa de hoje que é a seguinte. O que é a ansiedade sexual e como ela está afetando a vida íntima de homens jovens?
1: Ah, isso aí é bom, hein?
0: É?
1: Os homens jovens, então...
0: Não tem nada a ver com a gente. Essa ansiedade nós não... Esse
1: jovem.
0: Problema nós não temos, essa não. Ansiedade
1: não,
0: de performance.
1: Também, né?
0: que eu vou dizer? Fala por ti.
1: Não, falo...
0: Fala por ti.
1: Falo porque nós não temos isso aí de...
0: Ansiedade. De performance.
1: É.
0: Ai, ai, vamos lá que tá na hora. Vamos lá, tá na hora.
1: Sim.
0: Tá na hora, vai.
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0: Tá surdo.
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0: Velho surdo.
1: Não, surdo sim, velho, não, lembrei.
0: É, o que é?
1: Que eu ia
0: sabia
1: dizer.
0: Sabia que tu ia lembrar que... na hora que a gente queria continuar o programa.
1: Que na festa, que eu discotequei no sábado, abraço, Pablo, toda a turma do Boteco Mané em Canasvieiras, tava casa cheia, muito legal, divertidíssimo. E lá pelas tantas, chegou...
0: Lá pelas tantas é um baita termo, como é que chama? É, lá pelas tantas é uma expressão de linguagem.
1: Isso.
0: Uma bela expressão de linguagem. Lá pelas tantas, o que aconteceu? Lá pelas tantas.
1: Um ouvinte começou a brincar com o celular dizendo, Pi, todos os teus passos estão todos registrados. E eu vou enviar segunda-feira e a semana toda pro Porã. Tu tá na minha mão, Pi, só pra te alertar. Então, cuidado, porque eu ouço todos os dias o Desprogramados e sei muito bem o que tá acontecendo. E agora tá tudo comigo. E assim
0: foi.
1: E a noite toda ele brincando com isso. Eu não perguntei o nome dele, mas ele sabe que é dele que eu tô falando. Deve estar nos ouvindo agora. E eu disse, não, manda lá,
0: ouvinte
1: manda lá.
0: Ouvinte anônimo. Manda aí, ouvinte
1: gente
0: anônimo.
1: Gente boa, se divertiu muito lá e brincou muito o tempo todo com isso. Então, um abraço para ele. Só pra registrar aqui então e te dizer, tá vendo? A culpa
0: para,
1: é tua.
0: Tu para tá o programa. Tu para o programa pra mandar um abraço pra uma pessoa e tu não sabe o nome da pessoa, cara. Tu já viu o tamanho do absurdo que isso é?
2: Depois de passar porque 15 minutos tentando lembrar do porquê que ele entrou no assunto.
0: Exatamente! Tu entendeu o quanto isso é?
1: É o quê?
0: É ruim pro programa.
1: Não, mas é que eu não é, nem que eu não lembro, eu não perguntei.
0: E ruim pra pessoa que te admira, foi não. Lá, filmou os teus passos. E tu, ao invés de perguntar, pô, qual é teu nome?
1: Mas é que eu pergunto normalmente, dessa vez eu não perguntei. Ai, porque eu tinha bebido um pouco.
0: Ah, bebeu, bebeu bastante pelo jeito. Quantas caipiras?
1: Ah, foram...
2: Incontáveis.
1: Não é o momento.
0: Não é o momento.
1: Não, não precisa.
0: Ah, mas o legal é que tu anda com motorista nesses eventos. Agora 29 para 6. Ai, vamos aos assuntos que estão por aí, estão por aqui.
1: Pois eu vou contar a história.
0: Versão Quem Sou Eu, personagens do Rodrigo Santoro. A produção se puxou agora.
1: Porra, mas eu
0: a produção
1: lembrar,
0: ela, não, né? Ela tá cansada, não sabe mais o que fazer nesse não, quadro. Ela me olhou sabe, hoje e disse, não sei mais o que fazer.
1: Sim, pra estar tá nesse nível.
0: Não, aí. E aí mandou as respostas, não. Porque ela já sabia que a gente não ia saber. Né?
1: Porra, a Copa do Mundo tá aí, produção. Entendeu? Vai na Copa do Mundo. Quem sou
0: olha
1: eu
0: aqui,
1: da
0: ó.
1: Seleção tal? Quem sou eu da seleção da
0: não,
1: da Copa
0: tal? Não, mas eu
1: tal?
0: Vou escolher um personagem de filme
1: então,
0: de Rodrigo
1: escolhe.
0: Santoro.
1: Escolhe.
0: Que é o cara do Bicho de Sete Cabeças, aquele filme lá que ele fez nos anos 90.
1: Qual
0: que
1: era filmaço. O nome do personagem?
0: É o Neto.
1: Então é o Neto. Neto.
0: É o Neto.
1: Tá. Tá? Tá bom.
0: Tu pode escolher...
1: Pesquisou, né? Tu tá pesquisando.
0: Ela botou aqui, ó, destaques internacionais. Aí tu pode escolher. Tá. Eu acho que tu é o Xerxes, na Ascensão do Império, no filme 300.
1: No filme 300, tá bem.
0: É, eu acho que esse combina contigo.
1: Combina comigo. É ou então... Muito. Do...
0: Então tinha também o...
1: Do Carandiru lá.
0: Pá, Lady no Carandiru Day. É legal, é muito aí, bem. Mas esse aí, tu quer esse aí?
1: Quero. Não bem, posso?
0: Parabéns.
1: Então.
0: Não fica braba.
1: É um direito que eu tenho, ficar
0: braba. Ai, ai, ai. Então tá, tu quer ser alguém, meu diretorzinho?
1: Tá cansado, porém, em plena
0: segunda-feira. Baixou
1: tá
0: a energia. De saco cheio. Baixou a energia, vai.
1: Imagina sexta.
2: Ah, eu vou ser o Xerxes.
0: Mas...
1: Ah, mas
0: bebeu hoje.
1: Bebeu, rapidinho, tomou
0: bebeu
1: um gole antes,
0: o programa.
1: Antes da pergunta.
0: Tá com problema com álcool, diretor?
2: O Pi me forneceu uma bebida misteriosa hoje.
1: Bebida misteriosa.
0: P.I.J.
2: Ele só me falou, não, toma um golinho aqui.
0: Ah, é o café batizado. É o café batizado pelo Jesus dos ingleses. Vamos lá, aniversariante de amanhã.
1: Quem?
0: Stevie Nicks. Do Fleetwood Mac, a cantora do Fleetwood
1: Gosta
0: Mac.
1: Gosta muito.
0: Pô, Stevie Nicks é demais.
1: Que legal, hein?
0: É demais, Stevie Nicks. Essa é uma foto atual
1: da
0: Stevie Nicks?
1: Além de ti, né?
0: Ela é bonita, cara.
1: Tu acha?
0: Ela é bonita.
1: Eu não acho.
0: Bonita até hoje.
1: Não acho.
0: Mesmo com 78 anos.
1: Mesmo foi preconceituoso da tua parte, né? Mesmo com 78 anos.
0: É que tu não é... Tu, ao contrário de ti... Que fica mais bonita a cada ano que passa.
1: Sim,
0: que a gente nota
1: ruim,
0: pelas tuas fotos.
1: Feio, dava, deu, só pode
0: não,
1: melhorar.
0: Não, tu deu uma melhorada.
1: Isso.
0: Ao contrário de ti, a Stevie Nicks, nem todo mundo que envelhece fica melhor do que era quando jovem.
1: Não, quem é bonito quando jovem, dificilmente.
0: Geralmente
1: né?
0: Vai ser bonito velho.
1: É.
0: Vai... Não é o teu caso.
1: Não é.
0: Porque tu não era bonito jovem.
1: Por isso
0: jovem.
1: Eu tô no meu auge.
0: Tu tá no teu auge. Eu entendo. A Stevie Nicks do Fleetwood Mac, daquela canção Dreams, que ficou muito famosa recentemente por causa de um vídeo no Instagram. Que o cara andava de skate tomando um suco e tal, e ouvindo Dreams do Fleetwood Mac.
1: Ah, yeah.
0: Que é uma música feita... A Stevie Nicks se relacionava com o Lindsey Buckingham. Que era
1: Trouble.
0: Que era guitarrista, exatamente. Que era guitarrista do Fleetwood Mac.
1: Como tu gosta da vida pessoal dos artistas,
0: e aquela era uma música sobre separação.
1: Ah,
0: que ele
1: gosta.
0: Pediu um tempo pra ela.
1: Ah, é? E aí? É. Conversou e aí com ele? Como é que ele ficou depois?
0: Eu sei da história, merda!
1: Eu tô dizendo, é uma agressividade gratuita.
0: E na época que a banda fez esse disco, Rumors, era um momento de auge de uso de drogas como cocaína. Eles estavam muito acelerados e com o emocional destruído. E esse grande clássico surgiu e a banda é lembrada até hoje por essa música. Essa é a grande verdade. 25 para 6, depois de eu ter conseguido e ter tentado trazer um pouco de conteúdo pro programa.
1: Eu prestei atenção.
0: Né? A Lauryn Hill tá de aniversário amanhã também, 51 anos.
1: Pô, mas e amanhã, vários motivos ainda, né? Mas se imagina se ela já riu hoje, imagina amanhã.
0: Lauryn Hill. Foi muito engraçado.
1: Obrigado.
0: Todo mundo riu.
1: Até a Lauryn Hill.
0: Deu até saudades da Nanda Hill.
1: É, aquela nossa colega.
0: Tava de aniversário semana passada. Um beijo pra Nanda Hill.
1: Perfeito.
0: Nossa querida amiga e ex-colega. Eterna Exatamente. Colega na Atlântida aqui.
1: Muito
0: no nosso
1: bem.
0: Time. Tony Tornado vai fazer 96 anos amanhã.
1: Esse não para,
0: lenda.
1: Né?
0: Lenda. Ainda fazendo show.
1: Não para.
0: Atuando. Ele
1: Sabe
0: é
1: por
0: um
1: que
0: monstro,
1: não para, né?
0: Porque ele é um tornado.
2: Viralizou recentemente uma entrevista que ele revela até onde o pai dele viveu, né? Vocês viram isso?
0: Não vi.
1: Não.
2: Chutem aí uma idade.
0: Ah, até os 112.
2: Mais.
0: Mais tá que 112
2: anos. 117 anos.
0: É caramba!
2: Mesmo?
0: Uhum. Olha aí.
1: Mas ele tá a caminho, fácil, fácil.
0: Vai, porque ele tá com 96.
1: Lógico.
0: Com um corpinho de 78.
1: Maravilhoso, Tony.
0: Ele tá demais. E ele é um ícone, né, do movimento black, não só, não só da atuação na TV, como ele foi conhecido, né, na Rede Globo e tal, por vários personagens, mas lá pelo início do movimento black no Brasil, com a sua carreira solo e tocando o BR3 naquele famoso festival.
1: Mim, essa é a maior lembrança que eu tenho do Tony Tornado, é ele cantando essa música.
0: Muito bem. Quem mais tá de aniversário amanhã? Esse tu vai gostar, tu te identifica, porque tu queria ser ele. Tu acha que tu é ele às vezes, mas tu não é.
1: Ué.
0: Lenny Kravitz, amanhã, 62 anos do Lenny.
1: Tá velho, hein?
0: Não,
1: velho, brincando. É isso, é por isso que eu tô falando, por isso que eu brinquei, porque tá com a mesma idade.
0: Tá bem demais.
1: Um pouquinho mais velho que eu, pouca 62 coisa.
0: 62 anos.
1: Porra, tá bem demais.
0: Tá bem demais, Lenny Kravitz.
1: Ah, que espetáculo.
0: Eu tava ouvindo Lenny Kravitz esse fim de semana.
1: Sim, mas ninguém perguntou isso aí pra ti.
0: Eu sei.
1: É, mano. Então, guarda Legal. Pra ti essa informação.
2: Mas como tu tá amargo hoje,
0: Ele mesmo. Tá amargo, Ele amargurado, tá amargo. Frustrado, abandonado. É isso, Gabriel. Entendeu? Ele não entende.
1: Então tu tava ouvindo.
0: É que eu tenho as minhas coisinhas pra fazer e ele não tem. Ele precisa de um hobby. O gente, não, primeiro tu tá precisando de uma namorada. Vamos falar a verdade.
1: O Gabriel riu.
0: Um hobby.
1: Já não basta a Lauryn riu, agora o Gabriel riu.
0: Um hobby que não seja aquele de amarrar depois do banho, aquele roupão.
1: Sim.
0: Né?
1: Tipo e nem uma coisa assim, do Batman,
0: que,
1: né?
0: É. Que tu faça por fazer. Tipo, jogar botão.
1: Hobby em meu coração.
0: É, por aí. Tá precisando disso, Zé.
1: Não, isso é um problema meu, não é teu. Não te mexe na minha vida por aí.
0: Que absurdo.
1: Tá, mas e tu ouviu Lenny Kravitz, então? Quantas músicas tu ouviu?
0: Ouvi dois discos dele.
1: Puxa vida, é muita falta do que fazia no final de semana.
0: É o meu hobby, eu fico ouvindo música. Aí eu
1: Como
0: me
1: tá
0: sinto
1: bacana
0: em paz.
1: A tua vida, né?
0: Minha vida tá ótima. Minha vida tá maravilhosa, dá pra notar.
1: O que mais tu tem feito?
0: Eu ia dizer um negócio, mas em respeito à senhora, à sua mãe, eu não vou dizer. Porque eu respeito a tua mãe, Alena. Não tu. Eu ia dizer um negócio, mas não vou falar. Não vou falar porque,
1: dois discos,
0: porque a Lena não tem nada a ver com isso.
1: Não tem.
0: É porque eu não assisto muita televisão. Então eu faço filho, ou eu ouço discos.
1: É, como tu não tem feito filho, tu tá ouvindo disco.
0: Ouvindo muito mais discos.
1: Muito mais discos.
0: Muito mais.
1: Que bom, porra.
0: 21 para 6.
1: Me convida pra ouvir uns discos contigo.
0: Não,
1: cara.
0: Eu prefiro ouvir sozinho. Do que eu vi contigo. Aliás, teve feira do vinil de Florianópolis nesse sábado. Fui lá na feira. Abraço pra galera. Tava muito legal.
1: Que além de ouvir dois discos,
0: fui na feira.
1: Foi na feira do disco.
0: Fui, comprei coisinhas.
1: Ah, comprou discos.
0: Comprei.
1: Vinícius. A tua vida tá virada em disco.
0: É, mais ou menos isso.
1: Eu toquei tá virada em disco na festa de sábado.
0: Parabéns, vovô Estrela Disco. Dançarino. 21 para 6. A irmã Dulce também estaria de aniversário amanhã, faria 112 anos. A irmã Dulce. Né?
1: A doce pessoa.
0: A irmã Dulce.
1: Ah,
0: botaram.
1: Ah, não.
0: Tu é meio parecido com a irmã Dulce. tá na live lá, pra quem tá acompanhando no canal, a foto da irmã Dulce Pi.
1: É, mano. Cara, não tem cabimento, cara. Eu olhei aquela imagem de longe aqui de onde eu tô.
0: A irmã Dulce. Tá bem. Amanhã, acontecimentos... A irmã Pidulce.
1: Não, mas
0: acontecimentos de amanhã. Amanhã é o dia do revendedor lotérico. Sabe que teve agora um sorteio da Mega Sena ontem que um dos ganhadores foi o dono de uma lotérica no Ceará.
1: É mesmo?
0: Ganhou metade do prêmio da Mega Sena.
1: Foram dois
0: ganhadores? Acho injusto. Acho injusto.
1: Poxa vida.
0: É, dois ganharam o prêmio principal. E um é um revendedor, um é um cara de uma lotérica no Ceará. Ai, ai. É. Então vá, vamos lá para os assuntos que estão por aí, estão por aqui?
1: Tá bem.
0: Temos o assunto da ansiedade.
1: Isso.
0: O que é a ansiedade sexual e como ela está afetando a vida íntima de homens jovens?
1: Sim.
0: De acordo com especialistas em saúde mental, pode sair do celular, por favor.
1: Ah, o nosso amigo produtor, colega do Gabriel Yuri, que mandou aqui a mensagem. Dizendo que os livrinhos, as publicações, a sequência, que a gente falava lá no início do programa, lembra? De botar a menina maravilhosa, gostosona, depois um...
0: O livro.
1: Ele mandou aqui, ó. Aí, ó, o que vocês estão falando aí das fotinhas aleatórias é o Dambi do Instagram.
0: Parabéns pro Dambi do Instagram. 19-6. Olha aqui, ó, o que é ansiedade sexual e como ela está afetando a vida íntima de homens jovens. De acordo com especialistas em saúde mental e sexualidade, a superexposição a estímulos sexuais constante e altamente explícitos pode alterar a forma como algumas pessoas respondem ao desejo e à intimidade real. É tipo assim, é muita exposição à pornografia. No Instagram, eu tenho sido impactado por algumas coisas também no Instagram.
1: É impressionante.
0: Assim, de meninas sensualizando.
1: Mas lembra que eu brinquei agora há pouco sobre o Arrume-se Comigo?
0: Aham.
1: Uhum. Ah, não é simplesmente o Arrume-se Comigo, porque a maioria das meninas estão de calcinha e sutiã e aí dizem, Arrume-se Comigo, e a partir daí elas começam a botar roupa.
0: E aí engaja na roupa íntima.
1: Óbvio.
0: E assim vai. Ele
2: é um especialista em postagens femininas.
0: Mas é que ele é um criador de conteúdo digital. Ao contrário de nós, ele é um criador reconhecido pelo seu trabalho como o homem que cala na internet.
1: Muito obrigado, né? Porque o Gabriel tentou, de alguma maneira, induzir o pensamento para um lado que não é aquele o real.
2: Não, eu só queria fazer uma pergunta. O que, que os homens estão postando nas redes sociais?
1: Homens estão postando muita academia.
0: Muita academia.
1: Muita
0: homens, academia. Muita academia.
1: Homens, academia demais. E briga política.
0: E a gente...
1: briga política.
0: A gente falou na semana passada sobre os fits sexuais, né? Aqueles que marcam o primeiro encontro já na academia para ver se vai dar o quê? Fit. Olha aqui, ó. Problema da ansiedade sexual, né? Dessas super exposições.
1: Um fisiculturista de 22 anos.
0: Tá que pariu, velho.
1: Ah, o que foi?
0: Merda, cara.
1: Não, porque perguntou, né?
0: É muito difícil fazer esse programa contigo.
1: Tu quer fazer com quem, então?
0: Não, sozinho eu não posso fazer.
1: Claro.
0: Sozinho ia ser pior.
1: Eu tô aqui para te ajudar.
0: Parabéns, com isso eu encerro o programa de hoje. Encerro todos os assuntos com essa declaração do meu parceiro que tá aqui pra me ajudar. Como tu me ajuda, velho. É impressionante. Obrigado pela ajuda.
1: Não.
0: Eu fico feliz de ter esse companheirismo todo aqui, né?
1: Não, se não for pelo coletivo, eu não venho.
0: Muito bem, mas vamos lá. Ó, o problema da superexposição aí a estímulos sexuais constantes é o seguinte, não é o consumo ocasional. Ou seja, tu vê um videozinho de vez em quando, beleza.
1: Mas o tempo todo.
0: Mas o uso excessivo e compulsivo, porque essas coisas elas vão te dando prazer imediato. E aí aquele prazer imediato te leva até o outro prazer imediato, que é, né?
1: A
0: masturbação, né? Que é o termo técnico para isso. Jairo Bauer usaria esse
1: naturalmente.
0: Termo.
1: Naturalmente.
0: A gente pode, inclusive, mandar esse assunto pro Jairo Bauer para ter a opinião dele no programa.
1: Acho
0: e para saber como é que estão os atendimentos de jovens ansiosos sexualmente.
1: Por que tu não manda agora um áudio para
0: Por isso que talvez a gente tenha também essa explosão do consumo de tadalafila, né? Que o Brasil é o país campeão em consumo de tadalafila. E tenho certeza que não é só para quem precisa. É para os ansiosos, é para gente que acha que vai ajudar na academia. Tem um monte de coisa. Uhum. Mas assim, o problema não é tu consumir a pornografia ocasionalmente. É o estímulo constante, o uso excessivo e compulsivo. Alguns homens desenvolvem uma dependência psicológica do conteúdo pornográfico como mecanismo para lidar com estresse, ansiedade e emoções negativas. Algumas pesquisas encontraram associações entre o consumo problemático e sintomas como disfunção erétil psicológica, porque também tem uma coisa da comparação, né? Aquele cara que tá lá no filminho, ele, né, ele tá preparado para fazer aquela performance, ou com alguns medicamentos e tal, ele tem um tamanho de pinto que muitas vezes não é real, não é a média, e isso tudo começa a atrapalhar o cara ali.
1: Ah, e dependendo do ângulo até o...
0: Se acertar o foco... se acertar o... Tem mandado muito nudes para as pessoas?
1: Não tem mandado.
0: Ah,
1: não,
0: graças
1: tem mandado.
0: Ao bom Deus.
1: É, pelo menos isso.
0: Ao menos isso. Tá, mas assim, ó, o que tá causando, o que que tá causando na galera essa super exposição?
1: Eu mando ao menos entregar. Isso.
0: Eu tô entregando o nude, tô terceirizando nudes.
1: Isso.
0: Tá causando disfunção erétil psicológica, diminuição do desejo sexual, menor satisfação nos relacionamentos.
1: Vixe.
0: Ansiedade durante as relações e expectativas pouco realistas sobre o sexo. O cara tá vendo aqueles videozinhos, chega na hora de se relacionar, ele quer dar show, ele quer ser um atleta sexual, ele quer ser um super-homem. E isso tá, não condiz com a realidade.
1: Sim.
0: Né?
1: Sim.
0: Então é um problema sério, cara.
1: Muito.
0: É um problema sério, porque a partir do momento que começa a ter esse tipo de ansiedade, as questões de ereção, elas estão completamente ligadas à ansiedade e ao pensamento.
1: É engraçado, e eu não me sinto muito com propriedade...
0: Apto a falar do assunto?
1: Falar de...
0: Porque nessa área tu é extremamente tranquilo, né?
1: Sim, eu
0: não... Toma um remedinho e deixa acontecer.
1: Quando eu tento falar sério aqui nesse programa, não dá. Não dá.
0: Não, é que bom,
2: whisky.
0: Que bom não, que você tá me ajudando.
1: É porque eu nunca fui um consumidor de pornografia.
0: Uhum.
1: E, inclusive, eu já falei isso aqui, ou não me lembro se talvez não tenha dito, mas não consumia nem a revista Playboy, que era uma febre lá nos anos 70, 80, 90.
0: E era uma pornografia leve ali, né?
1: Sim, mas é...
0: mulheres nuas dizendo, apenas.
1: Nuas, isso, mas nem isso eu consumia, né?
0: Uh-huh.
1: Então eu nunca fui de filmes pornô, nunca fui de ficar assistindo e tal, nunca...
0: Sempre gostou nunca vi de, muito... de atuar, não, de atuar.
1: Não, aí a gente gosta, aí a gente é...
0: Teu negócio sempre foi participa. Atuar, não ver.
1: E, não, vê dependendo. Vê
0: até se for, não, se for ao vivo.
1: Se for ao vivo com algum...
0: Me convidem.
1: Isso, ali, ó.
0: Senta ali, Pia. Não,
1: já presenciei, sentei com um copinho de uísque, dirigi a cena. Com alguns colegas, inclusive.
0: Foi, não começa.
1: Foi num momento...
0: Não começa.
1: Não, é que eu entrei na eu não sabia.
0: Entrou e já estava acontecendo.
1: Eu entrei e estava ali. Entrou o que que eu fiz?
2: Ah, tá. Que vai para a direita?
0: Não, dá uma viradinha.
1: Foi o que eu fiz. Aí eu dirigi a cena, sentei na poltrona com um esquizinho, que nem o diretor merece. Sentei na cadeirinha do diretor e fiquei ali.
0: Muito bem, mas, meu diretor.
2: Na hora que tu abaixar as calças, falar aí está. Não!
1: Mas enfim, é um troço terrível esse.
0: E o problema é assim, a super exposição à pornografia. Tá em qualquer lugar, a qualquer hora, se tu quiser, tu tem fácil acesso, né? Na época que a gente era adolescente, por exemplo, tu tinha que entrar numa locadora, tu tinha que passar pela vergonha de ir pro setor pornô, pedir um filme e tal. E aí aquele filme, tu ainda assistia, e aquele filme demorava pro ato acontecer,
1: claro,
0: né? É o cara entrando limpando a piscina, aquela coisa, o cara ficando suado e tirando a camisa. Tinha todo um enredo antes. Agora é só o negócio, já chega na parte do vamos ver.
1: É verdade.
0: Né? E enfim, realmente hoje as pessoas estão muito mais expostas e isso pode estar atrapalhando a rapaziada. E eu acho que não só os jovens, tá? Acho que a galera mais velha também.
1: Claro que sim.
0: Está sendo impactada por isso. Sim. Agora 11 para 6, o que, que nós vamos perguntar para nossa audiência? Tá vendo muito filminho?
1: É, né?
0: Muito filminho? Como é que tá o estímulo aí? desta área da sua
1: mas
0: vida.
1: Mas como também mudou
0: você
1: essa...
0: Você tá se masturbando muito? Bah, não, não, não vamos fazer isso.
1: Não, não precisa.
0: Isso não precisa.
1: Não precisa.
0: Não.
1: Mas isso também, né, como naturalizou a exposição do corpo, né?
0: Mas o que me choca um pouco, assim, é essa coisa de rede social mesmo, cara. As minas ali já pum, direto, né, com
1: calcinha sutiã.
0: E não só isso, né, com uma pegada muito sexualizada, né, assim, explícita, numa rede social que tá disponível pra praticamente todo mundo, né?
1: Sim.
0: Isso eu acho que é mais bizarro. Agora, faltando 11 minutinhos, eu não gosto que fale minutinhos e agora eu falei. 11 minutos para 6.
1: E a gente vai fazer. Não, é interessante que essa sensualização.
0: Ia fazer.
1: Desculpa,
0: o show
1: não, é
0: do
1: só
0: intervalo.
1: Porque é importante nessa sensualização, me parece, essa é uma boa pergunta. É bem mais de mulheres do que de homens, né? Homens, alguns sensualizam, mas o volume de sensualização é maior em mulheres.
0: Acredito
1: não é?
0: Que sim. Manda aí pra gente a sua opinião. 489-9188-1009. Na sequência, depois do show do intervalo, tem o ouvinte desprogramado. Vamos ali fazer o show do intervalo e já voltamos.
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7: Olá, muito bom fim de tarde, amigo e amiga ligados na Atlântida. Estamos chegando às 6 horas e 7 minutos deste fim de tarde de segunda-feira, 25 de maio de 2026, com o seu Pretinho Básico para todo o sul do Brasil, pelas antenas da Atlântida e para todo o mundo, pelo aplicativo da Atlântida, YouTube. E para você que depois nos streama no YouTube, no Spotify e em todas as plataformas de áudio, conheça o Wi-Fi Total da MHNet, sinal de internet que chega em todos os cantos da sua casa. Leandro Bortolatti, bom fim de tarde, Leandro.
8: Fetter, um excelente final de tarde para todo mundo que está ouvindo esse programa.
7: Boa, Lelezinho! 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
9: Aí, meu querido!
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9: Aí, meu querido!
7: E aí? Como é que tá, meu compadre?
9: Tranquilo, cara. Pô, apresentado desse jeito aí já, né?
7: Pô, é saída, né? Cara, é o mínimo, ainda falta muito.
9: Tá tudo bem contigo, ainda Alexandre?
7: Maravilhoso.
9: Graças a Deus.
7: Falta muito ainda, meu compadre, pra ser do nível que tu merece, eu tô me esforçando. 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Léo Oliveira, bom fim de tarde,
10: e
7: irmão.
10: E aí, Alexandre, uma ótima tarde, noite pra galera, friozinho bom. Pessoal, se permitir se amar gostoso.
7: 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Vini Moura.
9: Bom fim de tarde.
7: Ah, que marra. Mas que marra.
9: Deus,
7: mas que marra.
9: É um exemplo claro
7: é
9: que
7: essa.
9: O dinheiro sobe pra cabeça, né?
7: Por que tu tá assim, cara? Tu tava tão soltinho na redação ali, brincando.
8: É o microfone.
7: E tudo mais.
9: Ah,
7: é o microfone, cara. É o microfone.
9: É, realmente, Lelê. É o microfone.
8: Tá no microfone ali.
7: Tu vai meter essa marra blasé total com esse casaco de couro de cobra.
8: Esse casaco aí.
9: É, foi só uma brincadeirinha.
7: Tá bem.
8: Esse teu casaco não fala português.
9: Não funcionou, tá?
7: Não fala português.
8: Fala português.
7: Tá, fala assim. Esse casaco me lembrou o Assassinos por Natureza.
8: Natural Born Killers.
7: É. Legal. Rafael Gomes, bom fim de tarde.
11: Fala, Alexandre, boa tarde.
7: É boa essa ondulada da Zezé,
11: né? Zezé, né? Puts, chegou a reposição.
7: Cara, é
11: e não
7: bom
11: aguentei.
7: Demais isso aí, velho.
11: Não aguentei. Comi a última antes.
7: Mandar um recado pra galera da Zezé.
11: Manda mais.
7: E também lá pro nosso querido Silvio Balverdu, que é o diretor da agência da Zezé.
11: Cara, deixa eu anotar.
7: Cara,
11: o nome
7: vocês
11: dele.
7: Não imaginam a alegria da galera aqui da redação da Atlântida quando chega o carregamento de biscoitos Zezé.
11: Não sei você.
7: Bom, o Neto Fagundes é o primeiro a se
11: observem
7: jogar.
11: Observem,
7: né?
11: Neto Fagundes. O Mignon.
7: O Mignon, né, cara? Ah, é tudo muito maravilhoso.
8: É,
7: vamos dar-lhe aqui, então, apresentada a mesa, vamos dar-lhe nos...
8: Tá faltando um ali.
7: Que palhaçada é essa aí?
12: Se você está feliz, pegue o meu
7: Puta, cara, não é possível.
12: Se
7: velho.
12: Você está mal.
7: A gente combinou que não ia rolar mais isso.
12: Palhaço maionese.
7: Palhaço maionese é a cabeça da minha.
0: Eita puta!
12: Dia 9 em Jaguarão.
11: Ah, 6 e 10, cara.
0: Ai, seu horário.
7: Que dia 9 em Jaguarão? Como é que tu vai fazer show de um troço que não existe?
12: Como não existe? Eu sou um palhaço, trabalhei em vários circos. Minha família é circense. Roubávamos carros em frente a um circo.
7: Quando ele roubávamos carros em frente a um circo.
11: Olha que deprê essa máscara do
0: palhaço. Que deprê essa máscara. Não, cara, cara, não tinha um orçamento achei, melhor,
11: esse,
0: não, cara.
11: Esse é um dos personagens que eu mais gosto.
0: Eu achei legal, cara.
11: O meu favorito.
0: Eu o também, palhaço cara. Maionese, ele não tem uma hora no programa, cara.
11: Cara, parece aqueles assassinos de filme que tem
0: não
11: de
0: terror. Não tem uma hora de palhaço maionese no programa. Como é que pode ser o personagem que tu mais gosta, agora?
12: Qual é o alimento mais sagrado que existe?
0: O alimento é mais sagrado?
12: É o pão. Não, é o amendoim. Amém. Palhaço maionese.
11: Agora liberou.
12: Dia 9 em Jaguarão.
11: Eu acho que a gente é palhaço.
0: Onde é que vai ser em Jaguarão?
12: Vai em Jaguarão.
0: Em que lugar?
12: No centro de Jaguarão.
0: Na praça, no coreto da praça.
12: Eu e o palhaço Tropecinho.
0: Que é teu parceiro.
11: Por que Tropecinho?
12: Porque é o nome dele.
11: O palhaço é óbvio. O palhaço ele não tem profundidade nenhuma.
12: Doim. Amém. Palhaço maionese.
11: Agora liberou.
12: Dia 9 em Jaguarão.
11: Eu acho que a gente é palhaço.
0: Onde é que vai ser em Jaguarão?
12: Vai em Jaguarão.
0: Em que lugar?
12: No centro de Jaguarão.
0: Na praça, no coreto da praça.
12: Eu e o palhaço Tropecinho.
0: Que é teu parceiro.
11: Por que Tropecinho?
12: Porque é o nome dele.
11: O palhaço é

0: ele vai insistir,
1: eu
0: Gomes.
1: Eu nunca vi um palhaço sem maquiagem.
2: Eu estudei Gomes. Pra ser palhaço. Eu fiz clown.
0: Tem que estudar mais. Gomes, deixa eu te falar um negócio. Fiz
3: clown. Não tá liberado.
0: Deixa eu te falar uma coisa. É. Avisa ao colaborador Léo Oliveira que o palhaço tá proibido.
2: Quem é o Léo Oliveira? Não,
3: é que ele veio de palhaço hoje. Ele disse que ia ficar de palhaço hoje o programa inteiro.
1: Esqueceu o gatilho do palhaço?
2: Vou ficar quieto. Se você está feliz... São muitas vozes na minha cabeça. Aí eu me fodo. É difícil administrar um personagem.
0: Nossa ouvinte aniversariante, a Jéssica.
3: Jéssica Lem.
0: Jéssica Kimmich.
3: Alemã. Oh.
0: K-I-M-I-C-K, Kimmich. Jéssica Kimmich, engenheira química. Agrônoma. Engenheira química.
3: Vai ser demais.
0: Engenheira química. Engenheira agrônoma de uma multinacional do agro. Oh. Ela é de Cruz Alta, oh, Rio Grande do Sul, fazendo 31 aninhos. Oh. Parabéns, Jéssica. Saúde e prosperidade. Bom, na tua área, tu já é próspera naturalmente.
3: Se você quer, sou.
0: Que legal.
3: Pegue o meu nariz, foi muito bom.
1: Não, errou o bordão.
3: Não, mas só, não tá posso feliz. Me divertir só.
0: Canta aí então, vamos.
3: Então faz tu aí, como é que é?
4: Se você tá feliz, pegue o meu nariz. Se você tá mal, pega no meu palhaço maionese.
2: Dia 9, Jaguarão.
3: Dia 9, Jaguarão.
0: 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Só tu acha legal o palhaço maionese.
3: Não, eu acho também. Não, é que agora tu não pegou a subjetividade do que aconteceu.
0: Não ouvi.
3: Tu deu a deixa do destaque e o da pena não veio. Porque só tá o maionese.
0: Puta, é verdade.
3: Não tem da pena.
2: É só olhar na live. Olha como está o meu arroba na live.
0: Arroba palhaço maionese. Não é possível que tenha esse arroba já.
5: Alguém se deu bem.
0: Tu dominou o arroba palhaço maionese, é isso?
2: Está lá no meu Orkut. Tem o Facebook. Mas eu não quero atrapalhar o programa.
0: Então fica quieto. E vamos dar ele aqui agora no. Não. Tu tem um arroba palhaço maionese?
3: Não tem. É outro palhaço.
0: Ah, tá.
2: Outro eu odeio maionese. Ele. Ele me rouba.
0: Quem que tu odeia?
2: O palhaço maionese que me imita. Eu sou amigo do palhaço Kekel também.
0: Não, peraí, só um pouquinho, cara. Vocês estão me deixando louco. Só um
2: quem
0: pouquinho,
2: é louco?
0: Existe um palhaço maionese no Instagram com 52 seguidores.
3: Agora vai aumentar.
0: 3 posts e não é tu.
2: Não.
0: E tu fica burra, estupidamente...
3: Divulgando
0: um perfil que não é teu.
2: Todo mundo começa assim. Uma vez alguém não quis divulgar os Beatles.
0: Ah, eu não vou ter paciência pro palhaço maionese.
5: Tu já anda sem paciência.
0: Eu não vou ter paciência pro palhaço maionese.
3: Chegou até algum momento.
2: Eu não quero atrapalhar o programa.
0: Então fica quieto.
2: Mas você está falando comigo, aí é falta de educação.
3: Não responder.
0: Ah, ele tem um ponto.
5: E esse jeitinho irrita, né?
0: Irrita.
2: Oh, do palhaço maionese.
3: Tu é muito irritante porque tu ignora o que as pessoas estão falando pra ti.
2: 6:15.
3: Eu pensei se ele ia ter reflexo pra mandar ela. Que personagem.
2: Eu vou me embora.
5: Eu vou embora.
0: Vai mesmo?
2: Eu vou embora, pois você está ficando muito brabo.
0: Tô.
2: Professor, com essa roupinha.
0: Eu não sou
2: aí,
0: professor.
2: Mas veio de rebelde vestido. Eu vou embora.
5: Palhaço maionese não é pra deixar as pessoas brabas, né, palhaço? É pra deixar os
0: outros. Tá, tu quer ficar de palhaço maionese? Não vou frustrar a tua expectativa. Quer ficar de palhaço maionese?
2: Se fuder. Eu gostaria.
0: Então fica. Então fica de palhaço maionese até o fim do programa.
2: Eu não sei se eu ou vocês se fuderam.
0: Vamos dar-lhe aqui nos destaques do Pretinho Básico. O Brasil tem o quarto pior trânsito da América Latina, da América do Sul. E Recife é a capital mais congestionada. Oh. E Porto Alegre é a capital menos gentil no trânsito da América Latina.
3: De acordo com um levantamento analisado pelo Grupo Leve, o Brasil só perde para Colômbia, Peru e Chile. O brasileiro tem uma grande vantagem a seu favor, que é... Esse levantamento, ele fala basicamente sobre a média de trânsito destes países, ou seja... Provavelmente o Brasil só esteja em quarto lugar, porque ele é muito grande.

0: Então, na cidade, ele tem muito mais cidades pequenas e, consequentemente, nestas cidades, ele tem menos trânsito. Ou seja, proporcionalmente, é bem possível que o Brasil, se menor fosse, teria muito mais trânsito.
1: Muito mais trânsito.
0: Porto Alegre, além da menos reclamar. Gentil, é o segundo pior trânsito do Brasil.
2: Porto Alegre é o segundo melhor trânsito.
0: Pior. Ah,
2: tá,
0: pior.
2: Só pra conferir.
0: Perde pra Recife, Belo Horizonte é o terceiro pior, São Paulo é o quarto, Rio de Janeiro em quinto, Fortaleza sexto e Curitiba sétimo. Esse levantamento traz só o top 7 de média de horas perdidas no trânsito. Recife, preguiça, que é a líder, tem 130 horas perdidas no trânsito.
2: Cara,
0: semanais.
2: Aliás, João Fede, vou te contar uma coisa que até não é que tem a ver com trânsito, mas eu acho que entra no destaque, é o seguinte.
3: O quê, entendeu?
2: Aqui em Porto Alegre, muito próximo aqui da gente, aqui no prédio, abriu uma...
3: Estamos na Ipiranga com Érico Veríssimo.
2: Abriu uma farmácia São João aqui, deve fazer o quê? 3, 4 meses
3: isso,
2: ali.
3: Na Ipiranga com a Zenha.
2: Isso. Ali deve ter umas 20 vagas de estacionamento, tá? Dessas 8 vagas, sempre que eu chego ali, cara...
3: Não, tem 20 que falou.
2: Dessas 20, pelo menos 8, elas estão sempre com carros estacionados ali, tá? Aí esses dias eu fui ali, porque ela é muito próxima aqui, e eu perguntei ali pro rapaz ali que tava na portaria, eu disse, esses carros aqui estacionados, eles são aqui da farmácia? Ele, não. O pessoal estaciona aqui pra ir no hospital.
3: Tá, mas aí nós temos um ponto, Lelê.
2: Qual é o ponto?
1: A pessoa é doente,
0: Lelê,
1: tem que...
3: Lelê, nós temos um ponto. Tu é dono da farmácia.
2: Tá.
3: Farmácia é Lelê.
2: Tá.
3: Tu abriu ali a farmácia, Lelê.
2: Tá.
3: Rebaixou a calçada, mexeu no fio, no meio fio da calçada,
2: tá,
3: que é de cordão de calçada. Né? O carro ia estacionar ali na frente do cordão de calçada. Pra quê? Pra que tu possa possibilitar que carros estacionem em cima da calçada.
2: Ok.
3: Aquele ali é um passeio público.
2: Público.
3: Não é de propriedade da farmácia. Portanto, okay, quem quiser estacionar ali... pode estacionar.
0: Então, quando eles colocam ali exclusivo...
3: Porque é lei!
2: Tá... Antigamente não tinha um estacionamento. Ele não pode estacionar na rua ali. Mesmo assim?
0: Não tinha. Era um terreno fechado.
2: Não tinha estacionamento nem na rua.
0: Ah, sim.
3: Mas mesmo quando,
0: pode o estabelecimento... Porque tu inventou um estacionamento numa via pública. Se tu inventou esse estacionamento...
3: Não é teu aquele estacionamento.
2: Ah, ok. Tá, então você acha que tá certo uma pessoa chegar ali às 8 da manhã, botar o carro ali...
3: Sabe a diferença entre o certo e o justo?
2: Ah, não. É só pra...
0: Gente. Tá certo, mas não é justo. Tá, mas quando o cara coloca que o estacionamento é exclusivo pra clientes, então ele não poderia fazer isso.
3: Não. Nesse caso do rebaixo da calçada, não.
0: Essa placa, ela é inibitória, ela não é proibitiva.
2: Apesar disso, Lelê,
3: agora tu veio muito. Tu é estudante de direito, abraço, né?
0: Eu fiz um...
3: Ah, sabia, tinha certeza.
0: Eu tô contigo inibitório porque, só, inclusive, advogado, através daquela calçada, tu acessa o estacionamento do hospital.
2: É verdade.
0: Então, tu não precisa deixar ali necessariamente.
2: É que os caras fazem isso pra economizar.
3: Agora, já que nós estamos falando disso, temos aqui uma situação que é a seguinte... Entrada de garagem de um prédio privado, ou público, não importa, é uma garagem, uma entrada de garagem. Aí o zelador, o síndico, eles vão lá e pintam no cordão da calçada de amarelo, para chamar a atenção do motorista que vai estacionar ali, que tem que deixar um recuo mínimo para quem entra na garagem do seu prédio e para quem sai da garagem do seu prédio.
2: Mas os motoristas ignoram.
3: Os motoristas ignoram e muitas vezes deixam centímetros, claro, às vezes até meio metro do seu carro, atrapalhando quem sai e quem entra do prédio.
2: Claro.
3: Mano querido, se der BO, se der sinistro, pianinho, pega teu carro e vai-te embora.
2: E vai-te embora.
3: Porque tu tá errado.
2: É isso aí.
3: Tá errado. É isso aí. Tu não pode bloquear a entrada ou saída de um prédio, inclusive porque tá ali o amarelo gritando.
0: Mas a pintura de amarelo só vale isso quando acompanhada de placa. Se ela não está acompanhada de placa, ela é irregular.
1: Porque aí o daltônico...
0: É o nosso azulzinho aqui.
1: O daltônico não enxerga.
0: Não tem nada a ver com isso.
3: Cala a boca! Gomes, tu tem certeza? Desculpa.
0: É? Como é que tu sabe?
3: Tem que ter uma placa.
0: Sim, a placa associada ao cordão amarelo.
3: Então quer dizer que se a EPTC...
0: Senão qualquer um pode pintar a sua calçada de amarelo.
2: Tá, mas, é verdade, mas eu tenho uma calçada pra entrar com o meu carro na minha casa. E o cara bota o carro dele de uma forma que não pega minha calçada, mas me impede de botar meu carro, ele tá certo.
0: Não, Lelê.
1: Mas agora vai ter Copa do Mundo.
0: O rebaixamento...
1: Todo mundo pinta
0: de amarelo. Ele é proibitivo de qualquer maneira. Quando a calçada é rebaixada, tu não pode estacionar ali.
3: Mas nós estamos
0: noutra
3: situação agora.
2: Não, estamos falando da entrada de uma garagem.
0: Mas a entrada de garagem, tu tem que poder manobrar ela pelo rebaixamento, não pelo cordão.
3: Mas é que tu precisa de um ângulo pra botar o carro.
0: Exato. Mas aí, o ângulo é proibitivo. Assim como a esquina. Não precisa ter sinalização na esquina. 5 metros da esquina é proibido tu estacionar.
2: Todo mundo para.
1: no estádio mas do
3: é
1: Grêmio.
3: Proibido. É proibido.
0: Mas se vier uma, assim como na saída de garagem, se tu for sair e tiver um carro no limite da tua garagem, tu chama alguém da IPTC, é proibido.
3: Chama
0: mas...
3: alguém da IPTC, nada, toca por cima.
0: Sabe o que isso aí? Isso é uma palhaçada.
3: Empurra.
1: Se você está feliz, sabia que no estádio do Grêmio, todas as calçadas são rebaixadas.
4: Pelo personagem que eu tenho.
3: Porque se o cara não tem o bom senso...
1: Tem sim, colorado, é ruim.
3: De entender que, cara, eu vou estar prejudicando as 25 pessoas que moram aqui neste prédio. As 300 pessoas que moram aqui nesse prédio, não importa quantas. Se ele não tem este bom senso,
2: não,
3: ele não pode exigir que o morador do prédio, ao querer entrar e sair do prédio, tenha o bom senso.
0: Mas não é pela cor, é pela calçada rebaixada.
4: A gente não vê cor aqui.
0: É a mesma princípio da esquina.
1: Contra ele preconceito.
0: Essa metragem da garagem, ela é subjetiva, cara. Assim como a da calçada, assim como a da esquina.
3: A gente tá falando de 20 centímetros, cara.
1: Ah, mas é muita
3: 20
1: coisa.
3: Centímetros, ah, o cara precisa deixar livre pra o cara poder entrar e sair da sua garagem.
2: Mas pro imbecil, 20 centímetros, 2 metros é a mesma coisa.
4: Não, ele não tem vai ironia entender. Nessa concordo, pergunta, mas concordo. Eu acho muito necessário fazer essa pergunta pro nosso produtor. Cara, da onde tanto conhecimento sobre leis de trânsito?
0: Cara, modéstia à parte, eu entendo bastante de lei.
3: Leitura, mas... né? Leitura, literatura, vai modéstia ler, né?
0: Parte, eu...
4: Não entendi.
0: Eu fui estagiário...
1: Te amou de burro. Te amou de burro.
0: Fui estagiário do escritório de advocacia por 2 anos.
4: Ah, bom, entendi.
3: Especializado em multas. De qualquer forma...
0: Qualquer tudo, coisa. Tudo.
3: Acabamos de trazer a notícia que o trânsito no Brasil é péssimo.
0: Péssimo. E Porto Alegre é a segunda pior capital do Brasil.
3: Pelo amor
4: de Deus. E qual a primeira?
3: Parabéns, Recife, você que está no trânsito velho. Agora nos ouvindo. Muito pense camarões. Um pouco sobre isso. Reflita um pouco sobre isso e tente ser mais educado, mais gentil e mais coletivo no trânsito.
0: E o pior, a gente está na frente de São Paulo, né?
2: Cara, é que São Paulo tem muito mais habitantes, tem muito mais ruas.
3: Não, nós estamos atrás de São Paulo.
2: Por incrível que pareça, o trânsito lá, proporcionalmente...
0: Obedecem,
2: mas... Não, e aí tu vai pelo fluxo, entendeu? Enfim.
0: Sim.
2: Agora aqui, cara, Porto Alegre é uma cidade
3: é que até por uma
2: pequena
3: questão
2: pra média,
3: de educação e cultura, São Paulo... Cara, com bons ouvidos, porque eu vou dizer.
4: Por favor.
3: Por uma questão de educação e cultura, desenvolvimento social, desenvolvimento intelectual, São Paulo está muito na frente.
4: Bons ouvidos.
3: Bons ouvidos. São Paulo está muito na frente.
2: Eu acho que São Paulo são 13 milhões de habitantes.
4: São Paulo é um país, né, cara? Quase. Tem países menores do que São Paulo. Ou seja, uma movimentação incrível, né?
3: São Paulo, os caras se ajudam, não se prejudicam.
1: Teve show ontem no Bahia.
3: Em São Paulo, o cara não quer saber quanto é que tu vai ganhar. Entendeu? Vamos ganhar nós, vamos. Quanto é que tu vai ganhar? Ih, mas tu vai ganhar mais que eu. Não, então aí não dá. São Paulo, os caras não têm esse pensamento. São Paulo não tem esse pensamento. Sabe o caranguejo? Não sei se vocês já viram. Uma pichaçãozinha muito sensível espalhada pela cidade, que é um caranguejo.
2: Sim. É a cesta de caranguejo.
3: É o balde de caranguejo do gaúcho. Quando um caranguejo quer sair do balde, outro caranguejo gaúcho vai lá e diz: não, vem cá, tu vai ficar aqui com a gente, não vai sair dessa merda aqui. Fica aqui.
4: É difícil. Eu vou embora.
3: É muito triste, cara. Muito triste.
1: É muito
3: triste. Vamos se ajudar, gaúchada. Vamos se ajudar.
2: Agora tem o palhaço pra deixar a gente mais feliz.
1: Palhaço maionese. Dia 11 é Arroio do Padre.
0: Eu fui conferir e tava certa a minha informação. A área de manobra de garagem, ela é subjetiva. Tu tem que interpretar que aquele espaço é o suficiente pra pessoa entrar.
2: Ou seja, se o cara interromper a minha sede de garagem e eu abalroar o carro dele,
3: problema é dele.
2: Um abraço pra ele.
3: Vou sair com a minha veraneio vascaína e vou dali.
2: É isso aí.
4: Veraneio vascaína.
0: Assim como se tu estacionar na frente de qualquer garagem, tu pode ser guinchado.
4: Pode dar no meio do carro do cara.
0: Inclusive a tua. Ah, mas é a minha. Não pode, é proibido.
3: É proibido. Tem uma cena maravilhosa, o cara tinha uma Hilux. Ele tava pra sair da garagem dele com a Hilux dele.
1: Hilux.
0: Ah, eu adoro coisa de valinha.
3: É, e aí na frente da garagem tinha uma outra caminhonete estacionada. Pô, e o cara buzinou, esperou 5, esperou 10, esperou 15, esperou 20, esperou 30 minutos e ninguém veio tirar o carro.
2: Aí foi.
3: Aí ele tirou. Com a Hilux.
2: Ótimo.
3: Empurrando. Foi. Cara, ele foi tão perfeito que ele conseguiu empurrar. Imagina, o carro tá aqui. E o outro carro tá saindo aqui. Ele conseguiu empurrar... Não, é o contrário.
2: De lado.
3: Assim, é. Ele conseguiu
2: pegando na
3: empurrar
2: porta.
3: De lado o carro daqui até o outro lado da rua da calçada e estacionou lá.
4: Gastou um pouquinho do pneu, mano.
3: Gastou um pouquinho do pneu, da geometria, balançada, tudo. Mas foi. A falta de educação, ela gera isso, né? E gera o efeito...
2: Fica aí nítido a força.
3: O efeito reação. Exato.
5: É uma palhaçada. Esses dias eu peguei até uma menina no carro pra...
3: Como é que é, meu compadre?
5: Eu peguei uma menina motorista de aplicativo.
3: Mas quanto tempo faz que tu é casado?
5: Não.
1: Badu?
5: Sou há muito tempo, mas é que...
3: Tu pegou uma menina.
5: Os aplicativos. Motorista de aplicativo. Não, e aí ela falou uma coisa, né, cara? Todo mundo que sai pra rua com o seu carro... Quer que saiam todos os carros.
3: Não tem como, não tem como.
5: Ela quer sozinho, a estrada sozinho, vai até lá e chega lá. Só um carro.
3: É coletivo, o nome do troço é coletivo, todo mundo tem que se ajudar. Se as pessoas não se ajudar, vai ser pior pra todo mundo.
5: Todo mundo vai trancar.
3: Merda isso daí.
1: Coletivo de...
3: Mulher...
5: De quem?
1: É o que eu tenho.
3: Tenta roubar garrafa de vinho escondida...
1: Na vagina?
3: Uhum.
2: Ah, ali embaixo no...
3: Na vagina.
2: Na de saia?
3: Cuidado. E aí, abre essa pra nós, Gomes.
5: Eu vou esperar.
3: Com cuidado.
5: Não, já tava aberta.
0: Não. Essa tava fechada, tá?
2: Ah, vai dizer que ela sacou a rolha.
0: Em Michigan, nos Estados Unidos, Lelê.
5: Ela botou dentro da Michigan?
0: Uma moça de 48 anos foi até uma loja de conveniência.
3: Auxi.
0: Foi num dia, pegou uma garrafa de vinho, abriu a garrafa de vinho, tomou-a inteira dentro do banheiro.
3: No Gucci?
0: E foi embora.
3: Bah.
0: E aí ela sai extremamente alcoolizada. E aí o pessoal da conveniência percebe, não, só um pouquinho ali, tem a garrafa vazia, a moça saiu bebaça e tal. Aí foram ver, putz, essa aí é uma que dá golpe em tudo que é conveniência e tal, ela toma escondido, vai embora, etc.
3: Ela é inconveniente.
0: Chamaram a polícia ainda pega ela e dá um aviso, porque como não pegou um flagrante, ela já estava bêbada, já estava fora da loja de conveniência. Só avisaram, tu não vai mais lá.
3: Olha.
0: Tô dizendo que tu fez isso, tu tá alcoolizado, mas ela tava a pé, não tinha o que fazer também, não tinha como provar nada, então, ó, tu não volta mais lá. No dia seguinte,
5: um queijinho no seguinte, outro dia.
0: Ela apareceu lá de novo. Aí, na mesma hora, já chamaram a polícia. Ó, fulana de tal aqui, a dona Monique tá aqui. E aí, ela foi e se escondeu no banheiro quando chegou a polícia. Do nada, ela sai do banheiro. E aí, a polícia diz, não, a senhora tá com a garrafa. Ela, não tô com a garrafa. Não, a senhora bebeu. Ela diz, não, pode fazer o bafômetro. Não bebi. E aí, foram indo e tal. Não, mas nós vamos ter que lhe revistar. Aí, chamaram uma policial que fez uma revista íntima. E durante a revista íntima, ela tira uma garrafa de 750ml.
3: Ah, não.
5: Parabéns, hein, cara.
0: Na parte interna da vagina da Monique.
3: Puta, que pariu.
0: Sai inteira.
1: Ela não tem uma vagina. Ela, ela tem um decanter, né? Ela tem um decanter.
0: E aí, comprovaram o flagrante.
1: É o meter catena, não é o dever catena.
0: Comprovaram o flagrante, a moça foi presa e o vinho foi, obviamente, descartado. Eles abriram o vinho e descartaram
1: ela
0: por conta da possível infecção do...
5: A gente tem aqui o Lelê, né?
0: Do produto biológico.
5: Que é um mais especialista.
3: Sério?
5: Da mesa.
1: Se ela tivesse de Chico, seria o sangue de boi. Palhaço maionese. Dia 9, jamarão. E dia 11, é Arroio do Padre.
2: Onde é que é Arroio do Padre, cara?
1: Perto de Jaguarão.
3: Cara, tem 13 e-mails pro palhaço maionese, cara. Eu não vou acreditar.
2: 4?
5: 3?
3: 13 e-mails.
0: 4? Alexandre, 4. Tem muito mais. Eu separei, a gente recebeu 50 e-mails.
3: Não, eu vou fazer um pedido pra nossa audiência, da qual eu sou brotherzaço.
0: Mas agora, antes de tu fazer o pedido, eu preciso já defender a audiência. No fim do programa, tu pediu que a audiência invadisse o e-mail do Pretinho.
3: Pra dizer que é péssimo o palhaço maionese.
0: Não. Pra dizer se era muito ruim ou uma merda.
3: Isso. E aí a galera que invadiu dizendo que é o quê?
0: Olha, muito positiva a participação do palhaço maionese.
3: Não, eu vou lá.
1: Se você está feliz, pegue o meu nariz.
5: Ele ignora, ele não escuta. Não escuta,
3: puta,
5: tu não entendeu ainda.
1: 6:30.
2: Olha pra mim. Se essa porra desse palhaço emplacar, eu largo.
5: A gente tinha que tirar o bip da rádio e colocar a voz do palhaço maionese.
3: Isso, 6:15.
5: 6:15. É o bip.
1: 6:45.
5: 6:47. Horário.
0: Mas ele é só horário quebrado. 6:14.
3: Boa, mais um destaque aqui, meu irmão. Ai, cara, que loucura. Censo, não sabia nem que tinha isso. Censo dos fetiches.
5: Ah, é, preciso ter.
2: Aonde?
4: bom senso, né?
3: É uma pesquisa sobre fetiches, né, Lelê? Censo é pesquisa.
6: Mas
3: censo
6: do Brasil. Feito?
3: No Brasil? Censo dos fetiches 2025 mostra que o sul do Brasil.
1: Sul
3: aqui
1: do
3: onde
1: Brasil,
3: nós estamos.
1: Tá pegando as balinhas. Sul do Brasil!
3: Pô, que saudade do Joia Rara.
1: Porra, nego, tu vê só, né? Todo
3: nunca
1: mundo...
3: imaginei que eu fosse sentir saudade. Puta, do Joia Rara pariu, diante do palhaço maionese.
0: Sempre pode existir feliz. Um personagem pior.
3: Porra.
1: Daqui a
3: porra,
1: pouco volta o Jorginho legal.
3: É. Censo dos legal. Fetiches 2025 mostra que o sul do Brasil lidera fantasias de casal e consolida o cuckold.
0: O corno?
3: O quê? Cuckold.
1: Ah,
3: cheguei a me babar, salivei muito.
0: Ah, dá tesão, né? Dá tesão.
3: É, consolida o cuckold como tendência.
4: O que, que é o cuckold?
0: Todo
4: é
0: ano
4: o
0: a gente mais. Fala aqui
3: cuckold.
0: Do é, censo
4: é relógio.
0: Dos fetiches brasileiros, tá? Que é a plataforma Sexlog, que é a maior plataforma liberal do Brasil, onde a gente tem milhões de usuários e volta e meia vira pauta aqui no programa.
4: Pauta
0: a
4: livre.
0: Sexlog... ela sempre faz um censo anualmente para ver como é que andam as preferências sexuais do brasileiro, né? E no Brasil, tem um top 5 de fantasias. Tu pode elencar de 1 a 50 as fantasias que tu mais gosta e no final de
3: fazer... Pô, existem 50?
0: Existe muito mais, Lelê.
4: Claro, tem a fantasia do palhaço maionese.
0: Não, se não é esse tipo de fantasia.
1: Feliz.
0: Cala a boca!
1: Atendendo casais agora. Eu vendia bolo de pote na pandemia.
0: No sul, Paraná, Santa Catarina e Rio Grande do Sul. A gente tem o seguinte top 5 de fetiches.
3: Top 5! Do 5 pro primeiro.
0: Do 5 pro primeiro?
4: Em quinto lugar.
0: O quinto, eu vou pedir pro Vini me ensinar. O quinto eu tenho pouco
4: tu conhecimento. Quer que eu faça em ti?
0: Não, não. eu acho que tu tem mais especialidade, tá? Que é o bondage.
4: Bondage.
0: É, o que é o bondage?
4: Cara...
0: Cara,
5: não te faça envergonhado, aqui, cara.
4: Cara, dificílimo falar aqui.
0: Por quê?
3: Por quê, cara?
4: Cara,
0: o bondage são amarrações e restrições de movimento.
3: Isso, seja lúdico.
1: Nego, isso aí fazia alvorada, né?
0: Cordas, tecidos e algemas.
1: Bondage, nego, eu vou te levar no bondage.
0: Isso.
3: Bondage no porta-malas.
1: Nego, eu fui de bondage no Uno.
0: Tá, nego. O quarto lugar, Joia Rara. Vamos ver como é, se esse é famoso também.
1: Puta,
0: lá.
1: Que pariu,
3: olha o quarto.
1: Cara.
0: Dogging.
1: Ah, esse nego, é muito... isso aí tu faz finge que é cachorrinho, nego.
3: Dogging?
0: Não.
3: Tipo, dog...
0: não, não tem nada a ver com isso.
3: Dog style?
0: É um evento ao ar livre, onde as pessoas podem só observar, mas são coisas feitas em
3: levam
0: público.
3: Levam seus cachorros.
0: Essa é a analogia.
1: Certo. Em São Paulo tem a Rua do Doguinho.
3: Que
1: é onde as pessoas vão de carro e na rua há homens nus. Fazendo atos como descabelar o palhacinho.
3: Aqui em Porto Alegre também teve isso.
1: Tem.
3: Na José Bonifácio.
1: É? Ah. Nunca fui.
3: Dá tempo ainda, se
1: dá
3: quiser
1: tempo.
3: Ir hoje.
0: Terceiro lugar.
1: Me leva.
0: Terceiro lugar está a dominação. Seja ela masculina ou feminina. Uma pessoa, ela é...
4: Tem que ser mais boleiro, né?
0: Como assim?
4: Dominar bem a bola.
0: Não. Uma pessoa é submissa à outra.
4: Ah, tá.
0: Entre quatro paredes é como se uma pessoa tivesse um dono ou uma dona.
1: Submissa é o
4: grande cantora, né?
3: Ai, paizinho.
4: Ai, troca.
1: Ai,
4: o que ele falou?
3: Submissa não é o coroinha.
1: Não é, porque a missa é o padre.
4: Sim, não, ele não é. Sobre a missa.
3: Não é o coroinha, o submissa.
1: Ele é que nem o submissa.
3: Muitas certo. Vezes o coroinha... Já passou.
1: Que ignorância.
0: A segunda fantasia mais requisitada na
4: em
0: região
4: segundo
0: sul
4: lugar.
0: São os dotados. Né? A pessoa bem dotada.
1: Perdemos. Aqui na mesa não tem nenhum.
3: Não, deu ruim,
0: dotados?
3: Né?
0: Não, dotados. Não, para.
1: Só Deus com a pessoa.
3: Calma.
4: Ai, cara.
0: Em primeiro lugar está a fantasia... mais adepta, mais popular na região sul.
1: A pessoa tem tesão e quem tá piscadinho na identidade.
3: É o cuckold. Cala a boca.
0: Já passou, justamente. É o cuckold, Lelê. São as pessoas que gostam de ser traídas e, às vezes, inclusive, saber ou assistir.
3: Tem prazer de ver o seu parceiro ou parceira com outra pessoa.
0: Não necessariamente ver, às vezes é só saber.
1: Largar.
3: Só saber.
1: Larga no lugar e depois busca.
0: Ou, às vezes, é só liberar. É tu saber que a pessoa pode fazer o que ela quiser.
3: Que loucura isso.
1: Já aconteceu com alguém aqui na mesa?
0: Não.
3: Não, isso não daria pra mim.
0: Não,
3: é,
0: ruim
3: não daria
0: pra mim.
3: Pra mim. Eu sou muito apegado, não dá, né?
0: Eu não gosto de saber.
1: Não, mas eu digo pegar a mulher de alguém.
3: Ah. Não, também não, porque não seria legal, né? Eu já não posso dizer.
1: Falem por vocês.
5: Eu já não posso dizer mais.
3: Há muito tempo atrás. Há muito tempo atrás. Quando eu era, né, era outra pessoa. Nem existe mais.
1: Saudade.
3: Uma final de campeonato
5: eu
3: em Porto Alegre.
5: Tinha apenas 17.
3: Ah, essa é uma clássica, Lelê. Eu sei dessa história.
4: Mas ficar sabendo é baixo astral.
3: É. Ah, não dá. Não, mas hoje em dia até me deu ruim, cara. Na época eu achei o máximo. Foram estes os destaques aí, meu irmão.
5: Esse último deu uma deprê na galera.
3: Deu uma ruim.
5: Deu um silêncio.
3: Era pra ser o contrário. O efeito era pra ser o outro. É. Mas deu o efeito rebote pois contrário.
1: É. Todo mundo já foi corno.
3: É verdade.
5: Pegou, isso
3: é
5: mas verdade. Mas tu saber, não dá.
3: Não, o cara geralmente fica sabendo depois, né?
5: É. Legal essa
3: nesse coisa. Caso aí dos cucô aí, não.
5: Não, eles querem saber na hora. Ou assistir.
3: Bah, eu tenho uma passagem cornitude na minha vida que foi muito triste.
1: Puta,
3: eu também. Fui passear com a minha namorada no parque. E aí.
5: E a Rodaica sabe?
3: Não, cara, isso faz uns 40 anos, mais ou menos.
1: Porra, nego!
3: Eu fui passear com a minha namorada 83 no parque. Anos, cara. E aí eu tô caminhando com a minha namorada no parque e passa um cara com uma moto. Motão, mas um motão.
1: Um só, nego, dois.
3: Bum, bum, bum, bum, bum, deu um acelerado naquela moto, minha namorada olhou pro cara, o cara olhou pra minha namorada e falei, aí tem coisa.
4: Esse motão aí.
3: Esse motão aí
2: ela
3: tem coisa.
2: Ela respondeu a
3: ronca. É, não, o cara deu bum, bum, bum, bum, e ela olhou e o cara olhou pra ela e falei,
2: conheço esse ronco.
3: Mas que isso? Ai. Aí passa o tempo, aí eu não esqueci a moto. Eu não esqueci.
2: O ronco ficou na tua cabeça.
3: E mais do que isso, o visual, o olhar.
5: Da moto,
3: visual
5: da moto.
3: A moto. Aí um dia eu tô saindo do meu compromisso e sem querer, sem avisar, não tinha celular naquela época pra avisar.
2: Puta, foi na casa dela?
3: Eu fui na casa da minha namorada.
2: E a moto tava lá na frente.
3: A moto tava na frente.
1: Toda empinadinha, nego.
3: Toda empinadinha.
2: Tá louco.
3: Eu nem entrei, só fui embora, nunca mais voltei. Embora,
4: né? Porra, tem que bater na porta da frente e correr nos fundos, peguei 4 já.
3: Muito bem, foram os destaques aí, meu irmão. Bota uma pra nós, Neto Fagundes.
5: Aqui, ó, falando no assunto aqui, né?
3: Qual assunto?
5: Nego velho saiu cedo pra ir pra roça colher soja. Chegando lá na fazenda, a vizinha tinha o quê? Uma cabritinha toda formosa.
3: Ai,
5: graúda.
3: A
5: pelagem sedosa. O nego velho não resistiu, pulou a cerca e crau na cabrita. No outro dia lá de novo, viu a cabrita, viu que não tinha ninguém olhando, pulou a cerca e crau na cabrita de novo.
3: Meu Deus.
5: Terceiro dia todo ansioso, já pensando na cabrita, chegou lá e viu que tava ela, mas ao lado um baita bode todo formoso. Tinha uma moto maravilhosa também. Dois, aquela do chifre grande e cara de brabo, né? Aí o nego velho parou e pensou assim, bah, hoje não vou conseguir pular cerca, o corno do marido dela tá aí.
4: Puta que pariu.
5: Aquela guampa gigante.
3: Vai, Leandro.
2: Boa tarde, pretinhos. Me chamo Paulo Estroso.
5: Paulo Estroso?
4: Ah, não, Lelê.
5: Ah, não, Paulo Estroso.
1: Porra, nego. 2026, nego.
3: Paulo Estroso.
5: Tudo ainda cai no Paulo Estroso.
3: Mas daí não tem concorrência.
2: Aí fica difícil, né, cara?
1: Caiu, porra.
2: Aí caiu.
1: 2026, Leandro.
2: Só porque eu foquei num texto dele que ele falou que ele é de Jaguarão.
1: 30 anos de parede dando mole pra lagartixa, porra.
2: Ah, foi mal, né? Foi mal.
3: Vai no Paulo Estroso.
2: Sobre a participação do palhaço, mas como é que eu caí nessa, cara?
5: Cara, mas acontece, vai ser
4: agora vai corte, sonhar
5: vai
4: com
5: ser corte, né?
2: Sobre a participação do palhaço maionese no PB das Três, acredito que o personagem entrou quebrando o status quo da mesa. Fetter não gostou, Rafinha esbravejou, Porã não entendeu nada, talvez a janela do estúdio estivesse aberta e tenha entrado alguma brisa, e o Adams perplexo. Apenas Rafael Gomes apostou no palhaço maionese. Oh. Sempre ouvi o Fetter afirmar que o que a produção do programa coloca no ar tem um endosso da empresa. Logo, se a produção colocou o palhaço maionese no BB das 13, ele tem o endosso da empresa para ser pelo menos uma estrela móvel do programa.
1: Eu sou amigo da Carotória.
2: Certamente vai estar mais presente que o Porã. Logo, o maionese tem que ficar. A
5: ele
2: propósito,
5: é amigo da
2: eu sou.
3: Cara, é um imbecil.
1: Conheço ela de Rio Grande. Se você está feliz.
2: A propósito, eu sou de Jaguarão. Tenho um restaurante de cozinha internacional com stand-up comedy chamado La Rafuage. La Rafuage Bistrô. Vamos concretizar a agenda em Jaguarão, dia 9 de junho?
5: Não é possível.
2: Seria um marco ter o personagem se apresentando aqui em Jaguarão como uma das atrações.
1: 7 mil.
2: O nome dele eu já falei, ele sempre está na escuta do PB.
1: Arroba Ateliê Entretenimento.
2: 7 mil.
3: Gente, ah, o Paulo Stroza. Paulo Stroza, hein, Lele?
4: Ah, tu caiu, né, Lele?
3: Tem mais um e-mail aqui pro Palhaço Maionese.
4: Tá, já vamos desovar.
3: Maionese verde. Pretinhos, pelo amor de Deus, deixem o Palhaço Maionese no programa. É uma excelente mistura de Manoel Gomes com Tiririca.
1: Muito obrigado.
3: Um abraço do Josué Barcelos de Bagé.
4: Não sei se era um elogio.
3: É, eu também não sei. Agora temos o contraponto. Eduardo Fagundes, de Rio do Sul, Santa Catarina.
4: É a família, meu cara.
3: Gente, mas será que é só o Fetter que tá enxergando isso? O personagem Palhaço Maionese, pra ser ruim, tem que melhorar muito.
1: Não sou um personagem.
3: Fetter, tá na hora de matar mais um personagem ao vivo e isso não é piada. Abraço, Eduardo Fagundes. É.
4: Eu odeio o Palhaço Maionese.
3: Palhaço Maionese, eu vou te dar uma chance.
1: Obrigado.
4: Cara, isso aí é que nem apelido, cara. Isso aí é que nem apelido. Se tu vai ficando brabo com o negócio, ele vai pegando.
5: Sim, a galera quer ver os guri brabo com o palhaço.
4: Aí vai ficar brabo, vai pegar. O que ele tá preparando?
1: Se você está feliz, pegue o meu nariz.
4: Mas tem que ter outras músicas.
1: Eu sou imitador. Eu estou ainda compondo meu disco.
3: Palhaço Maionese, eu vou te dar uma chance.
1: Vamos lá.
3: Eu vou contar até... Tu pode correr, eu vou contar até três.
1: Tá.
3: Quando tu estiver correndo e eu chegar no 3, eu vou começar a tirar.
1: Não, mas assim,
3: aí
1: não,
3: tu te vira.
1: Não faça isso.
3: Não, como não?
1: Não faça como isso. Não.
3: Cuidado.
1: Deixa eu contar uma piada antes de matar.
3: Dois.
1: Ah, eu acho que ele teria...
4: Tá no 2, ele tá no 2, vai.
3: 3, sai correndo, maionese!
4: Pegou só um. Pegou de raspão.
5: Acho que não pegou. Eu acho que não pegou.
4: A gente vai ficar sabendo nos próximos dias.
5: Ele caiu lá.
4: A gente vai ficar sabendo nos próximos dias.
3: Ai,
4: é um palhaço dos anos 80, né?
3: Será que ele se machucou?
4: Eu acho
3: não
4: que
3: sei,
4: sim.
3: Ele caiu.
4: Sim.
5: Ele caiu bem rápido.
3: Acho que ele não se machucou, então, por via de dúvida.
4: Se não aconteceu nada antes.
5: Mas eu gostei da agilidade do palhaço. Cara,
3: impressionante, sabe o que é, né? Queria fazer xixi.
4: É, tava apertadinho.
3: Tá desde o início do programa querendo fazer xixi.
4: Quero mandar um abração pro gurizinho que eu encontrei no almoço ontem, cara, o Davi. Que ele chegou perto de mim, se parou do lado, assim, disse: se você quer. Tu é tu mesmo, né? Oh, e eu digo: sou eu, Davi. Amor. Aí ele: pô, sou fã do Pretinho, cara. Digo: quais são os personagens que tu mais gosta? E ele: nego velho. Mas gosto do mestre também. Eu digo: não, só o nego velho, né, cara? Não, gosto dos dois. Gosto. Então, dá um abração pro Davi,
3: ainda
4: coisa mais
3: bem
4: querida.
3: Que ele não falou: Palhaço Maionese!
4: Não, aí sim, aí ele chega cantando do teu lado.
3: Começa, né?
4: Vai começar isso, vai estar aí no shopping e vai dar uma. Se você quer, porra!
5: Aí vai começar, hein, cara. Pá.
3: Se você tá feliz, pegue o meu nariz. Isso é uma merda que isso pega na cabeça do cara, agarra na cabeça.
1: Se você tá mal,
3: pega no meu Palhaço Maionese! Ai,
1: dia 9 em Jaguarão.
3: Dia 9 em Jaguarão.
1: Dia 11 é Rui do Palhaço.
4: Tu não sabe qual dia 9 é.
3: É,
4: qualquer dia 9.
3: Tu tem uma aí, Vini?
4: Eu tenho uma pergunta pra ti.
3: Pra mim?
4: É, pra ti.
3: Olha,
4: mesmo.
3: Olha, manda bala.
4: Alexandre.
3: Estou pronto, me sinto pronto.
4: Perguntas pra ti. Essa aqui é boa pra ti, tu gosta desse assunto aqui. Tu tá andando pela rua.
3: Tá.
4: Quando, de repente, tá vindo um cara na tua direção.
3: Tá.
4: E ele tá com um pau na mão pra te bater.
3: E aí?
4: Engatilhado já tá. Mas tu olha pro lado, põe a mão na cintura, tu tá sem.
3: Não.
4: Tá sem o teu equipamento.
3: Não tá não. Tu tá sem.
1: Não tem como isso acontecer.
4: Tu tá sem. Aí tu olha pro lado e tem um pau perto de ti também.
3: Tá.
4: Aí o que que tu faz? Pensa bem. Tu pega o pau e senta nele. Ou tu deixa o cara te bater com o pau?
3: É, eu espero ele sentar o pau em ti. Ou eu pego o pau e sento nele. Ou ele me bate com o pau.
4: É.
3: Ah, eu vou preferir que ele me bata com o pau.
4: Que opção?
5: Entre as opções, opção. É a mais...
1: 6h45.
3: 6h45. Vamos ver. Vê cadê o cara aí, meu. Vê cadê o cara. Tô preocupado com ele.
1: Eu acho que ele foi cagar, não foi mijar.
3: Não, sério?
1: É.
4: Vamos ver agora.
5: Muita maionese dá isso.
3: Tá bem. Olha só, tem um e-mail aqui sobre a honestidade do Lelê.
4: Ó.
3: O que aconteceu, garotão?
6: Eu?
3: É.
6: Eu atrasei.
3: Hã?
6: Atrasei.
3: Te atrasou?
6: Cara,
3: tu não, 15 para 7, não cruzou? Tu não cruzou? 6h45. Tu não cruzou com o palhaço maionese no corredor?
1: Cara, eu vi um indivíduo correndo e caindo escada abaixo. Que
3: caindo?
1: Que cara,
3: eu joguei um ovo nele.
1: Tu jogou um ovo?
3: Joguei.
1: Ah, cara, que loucura, cara. Tudo bem?
3: Jogou umas pipocas. Tudo bem?
4: Tinha amarelo pro Léo que chegou só agora.
3: Pois é, né?
4: Amarelinho.
1: Botaram o palhaço maionese ali, não é? Arroba o gordo do Léo. Vou tomar amarelo por quê?
3: Ali, chegou agora, só
1: por quê?
4: Chegou 15 para 7, cara.
1: Não, o quê? Eu me atrasei, pique por ano.
3: Fala, rapaziada, tudo tranquilo? Não sou de mandar e-mails, mas gostaria de falar sobre o ocorrido no programa de sexta-feira passada. Lelê Bortolatti interrompe o programa brevemente para pedir que seja colocado o cartão amarelo para ele. Devido ao fato de... Devido ao ato de honestidade e humildade, nosso expoente, Alejandro Fetter, pede para que seja retirado o cartão de Lelê, causando assim a ira do restante da mesa devido ao ocorrido.
1: Com razão, né?
4: Foi a uma, né?
3: Me chamo Steve.
4: Mas não tô mais.
3: Tenho 27 anos, sou natural de Porto Alegre, moro há 4 anos aqui em Sydney, na Austrália. Dentre tantos os motivos que me fizeram decidir por sair do Brasil, são os muitos atos de desonestidade, os quais presenciei no meu dia a dia. Aquele jeitinho brasileiro de tirar vantagem em cima das pessoas. Se tem uma coisa que eu aprendi e que o meu pai sempre buscou passar como ensinamento, foi isso, a honestidade. Então sempre me incomodou o fato de eu ser um dos poucos que realmente praticava a honestidade, enquanto tantos passavam vantagem em diversas situações, incluindo para cima de mim. Uma vez tirei a nota máxima em uma prova de biologia, mesmo tendo errado uma questão. Eu fui até a mesa da professora e pedi que ela ajustasse a minha nota, pois eu não merecia tirar um 10, pois havia errado uma questão. A professora disse a mesma coisa que o Fetter. Devido à sua honestidade, vou manter a nota.
1: Pô, sensacional, né?
3: Isso deveria ser o mínimo dentro da sociedade em que vivemos. Concordo que atos como este precisam ser exaltados, o que é uma pena, deveria ser o comum, o normal. Sou um grande fã de todos, um forte abraço direto da terra dos cangurus, Steve Siqueira, de Sydney.
4: Puta, Sidney, na Austrália.
2: Obrigado, Steve. Desejar pra ele uma excelente terça-feira de trabalho.
1: Muita gente quer tirar vantagem dos outros, nego. Isso aí não dá, nego.
2: Não dá, meu, não dá.
1: Nego, tem que ter espaço pra empreendedor, nego. Tu não faz isso, né? Lá no chinelinho.
7: Eu sou empreendedor, nego.
1: Lá no chinelinho, tu faz isso ou não?
7: Na chinelinha eu não faço isso, nego. Eu tô empreendendo, faço meus esquemas de TV aí. Se quiser comprar meu aparelhinho...
2: Joia TV. Aparelhinho,
7: tá empreendendo. Joia TV, nego.
3: Joia TV?
7: Joia TV.
3: Quais canais tem?
7: Tem
3: o Premiere? Premiere tem?
7: Tem Premiere, só que tá tudo em mandarim, nego.
3: Mandarim?
7: Mandarim. Tô tentando resolver essas coisas.
3: Mandarim?
7: Nego, tô sem o português, mas
3: tem mandarim. O combate, tem o combate?
7: Tem combate, nego. Tô só que tá passando as lutas 2012 ainda.
3: Ah, não, peraí.
7: Nego, tô resolvendo isso aí.
3: Não, peraí.
7: Mas compra, nego. E tem o Globoplay também.
3: Quanto custa a joia?
7: Nego, quanto tu quer que custe?
3: Ah. Se quiser me dar um, eu aceito.
7: Não, nego, daí tu prejudica meu trabalho, né?
3: Não, não é a minha intenção.
7: Sair de lá agora, né, nego?
1: Certo. Tô precisando. Sai no arroba, tá não. Sai, se ele quiser.
7: Arroba Real Fet.
3: Arrobinha. Real Fetter. F-E-T-T-E. Real Fetter.
7: Não sou bom nessas redes sociais aí.
3: Tá, não tem problema.
7: Nego, Real Fet. Faz o propaganda pra mim, nego. 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
3: 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Joia TV, tu não pode perder.
7: Vem comigo, nego.
3: Claro que eu vou.
7: Contigo, abro mão. Somos teu fã lá.
3: Vamos fazer os classificados do Pretinho Básico para kto.bet.br. Aliás, não, os classificados não é pra KTO. KTO é o craque do programa daqui a pouco.
4: É Rede.
3: 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O que nós vamos vender hoje aí?
4: Carro.
3: Qual seria?
4: Fala, pretinhos. Vocês já leram muitos e-mails meus durante esses 19 anos. Oh. Agora quero usar os clá-clá para vender minha viatura.
1: É clá-clá!
4: Trata-se de um Cardian Iconic 2026.
1: Mas que carro é, gente?
4: Turbo Flex com 125 cavalos.
1: Tem um monte de carro na foto.
4: E apenas 16 mil quilômetros rodados.
2: Ele deve ter tirado essas fotos logo que comprou.
4: Além de ser super econômico, esse carro tem acabamento impecável e vem cheio de inovações.
1: Placa
4: como?
1: Preta.
4: Partida... Não, idiota, aquilo ali é a placa
2: ele,
4: da
2: ele
4: venda.
2: Ele tá sem placa, no caso.
1: Ah, já, desculpa.
4: Partida remota do motor via chave cartão.
1: Porra.
4: Frenagem automática de emergência.
1: Eu não tenho cartão.
4: Câmbio e-shifter e pedal shift. Controle de estabilidade. Painel de 7 polegadas e multimídia com espelhamento sem fio. Bancos ergonômicos. Controle de velocidade adaptativo. Câmera multiview 360 graus.
1: Eu me perdi já um pouco.
4: Alerta de ponto cego e muito mais.
1: E a mala, nego? Olha, então cheguei, olha só.
4: O carro é tão bom que tenho dois e só estou vendendo um deles porque preciso dos pila para investir
3: ele
4: na empresa.
3: Ele tem dois?
0: O preço é 118 mil realezas.
1: Peixei o mesmo que tu.
0: E o carro tá em Curitiba.
1: 118?
0: Dependendo da negociação, eu faço um esforço e levo até o comprador. Não aceito trocas e nem a meia moto do nego velho.
5: Cara, o nego velho não tá vendendo moto.
0: Pois é,
5: cara.
0: É o castelhano. Tá vendendo, sou eu. Cara. Mais tá informações e fotos pelo e-mail. caixadecorreios76@gmail.com.
3: Caixa de Correio?
0: Correios.
3: Correios.
0: caixadecorreios76@gmail.com. Diz o Jeff Lima de Curitiba.
5: Qual o preço mesmo?
3: 118 mil. Tu quer comprar?
1: Nego.
3: Vini, tu quer comprar, Vini?
5: Eu não.
3: Então por que
1: não quer? Nego, eu quero.
5: A joia quer comprar.
1: Nego, eu quero, nego. Pra viajar pelo estado vendendo a joia TV, nego.
3: Boa. Mas não fazer pela internet, não é mais jogo?
1: Nego, eu sou ruim nas coisas de rede social. Agora com a roupa RealFate colado junto com a minha marca, nego, vai funcionar.
3: Vamos estourar esse negócio aí. Brasil, nego. Já voltamos, então.
1: O pessoal expulsou ele da prefeitura dos computadores grátis. Ele mexeu onde não devia.
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14: Estamos de volta depois do Memória de Elefante com o Pretinho Básico. Aliás, por falar em Memória de Elefante, Elefante Letrado, deixa eu dar um toque de um evento muito legal que vai tá acontecendo em Porto Alegre e tem a assinatura do Elefante Letrado. Porto Alegre recebe, entre os dias 1 e 7 de junho, a Brain? De cérebro, Brain Week, que é a Semana do Cérebro, uma grande programação que é gratuita e que vai transformar a cidade em um espaço de conversa sobre educação, neurociência, saúde mental, desenvolvimento infantil e aprendizagem. Serão encontros, palestras e experiências com especialistas brasileiros e internacionais em escolas, universidades, hospitais, teatros e também centros culturais de Porto Alegre. Um dos destaques da semana vai acontecer no dia 3 de junho na Casa NTX, com o eixo Educação, reunindo educadores, pesquisadores e gestores para debater os desafios da alfabetização, leitura e também desenvolvimento cognitivo. Entre os convidados está o neurocientista francês Stanislas Daeni, referência mundial em estudos sobre como o cérebro aprende a ler. E no feriado do dia 4 de junho, a programação segue no Araújo Viana com um grande encontro aberto ao público. Brain Week 2026, conhecimento que aproxima ciência, educação e pessoas. Mais informações você encontra no site cerebro.com. .br. Um abraço para a galera do Elefante Letrado que me convidou para participar desse evento, ser um dos embaixadores da Brain Week aqui em Porto Alegre. E eu estou muito feliz e muito honrado. Vai ser muito legal. Evento de altíssimo nível, joia.
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14: 7:01, tá na hora de escolher o craque do episódio para KTO.bet.br. 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Precisa anunciar para quem não tá nos vendo na live a volta pro estúdio do Palhaço Maionese, que saiu ileso.
18: Feliz,
14: saiu ileso.
18: Você atira mal, se você
14: Eu
18: está
14: vou lá
18: feliz.
14: Na Gunfight agora resolver isso.
18: Isso, vá treinar mais. Eu tenho o corpo fechado e nada me acontece.
14: Tá
18: se
14: bem,
18: você
14: vamos
18: está
14: ver.
18: Feliz.
14: Mudar o calibre.
19: Já pensou se o Palhaço Maionese é coisa da nossa cabeça?
14: Como é?
19: Se ele for coisa da nossa cabeça?
14: Não, ele não é coisa da nossa cabeça.
19: Não existe.
14: Chapadeira. Ele é coisa da cabeça dele, no caso.
19: Não, não sei.
18: Não existe.
14: Tu vai querer votar a maionese?
18: Eu voto Júlio Flores, PSTU.
19: Não era a Marina, cara? Não era maionese verde? Ele ignora.
18: 7-3, velho. O Mr. P em Santa Catarina e o Mick Silva em Rio Grande do Sul.
14: Cara, tu quer votar, vota.
18: Vera Guaço.
19: Melhor desistir.
18: Por um Rio Grande, melhor. É que eu vote? Argenta. E vai dar chinelo pra galera. E chapéu.
14: Vota no craque do episódio.
18: 7-3. Qual episódio? De qual série?
14: Deixa eu te falar uma coisa.
19: Cara, acho que...
14: Na distância, no escuro, talvez possa errar um tiro. Mas a um metro de ti eu não erro uma cotovelada no teu nariz vermelho de palhaço.
18: Dia 9 eu tô em Jaguarão.
14: Quer votar ou quer sair?
18: Quer votar em alguém?
14: Alguém, colega teu que trabalhou aqui no programa agora, vota.
18: O de jaqueta vermelha.
14: O de jaqueta vermelha não tá na eleição.
18: Mas ele trabalhou no programa, ele tava tirando fotos, eu vi. Então eu voto
14: Neto no... Cala a boca. Neto Fagundes, pode votar, por favor.
19: Cara, eu vou votar no nosso comandante de hoje, né, cara? O cara que...
14: Quer comandante
19: criou...
14: aqui, cara?
19: Rafael, porra, cara.
14: Rafael. Não é comandante de nada aqui, cara. Na boa, desculpa te dizer, eu não sou ninguém pra te, cara, pra te pistola, repreender, amigo. Entendeu? Mas ele não é comandante de porra nenhuma.
19: Então eu não vou votar em ti, cara.
18: Ele está brabo.
19: Cara, eu vou votar no Alessandro Fetter, cara.
14: Ah, não, cara, tu pode votar nele, mas ele só não é comandante.
18: Porra, nego, te dei.
19: Ah, tá, então tá. É Rafael Gomes.
14: Isso,
19: Rafael.
14: Beleza. Votou no Rafael Gomes.
19: Rafael Gomes!
14: Beleza, meu compadre. Pra tu vai votar deles. Em quem, comandante?
19: Ah, eu vou votar no Neto Fagundes, que elegeu o comandante. Já que agora eu sou o comandante. Eu... Era voto que eu precisava. Eu sou voto no Neto.
14: Lelê, vai votar em quem, Lelê?
20: Ah, eu ia votar no Palhaço Maionese, mas...
14: Não, pode votar, pode votar.
20: Ele foi... Né, quase sofreu... Acho que teve um lançamento importante do programa hoje aqui. Né, novo empreendimento, né, das organizações principais.
14: A TV Joia.
20: A Joia TV.
14: Joia TV.
20: Eu vou voltar no Joia.
14: Joia TV maravilhoso.
18: Contigo, isso.
19: No Joia. Pensei no Joia.
18: Pode
19: TV.
18: Colocar lá discos e vinhos lá, nego.
14: Vinil e disco. Você vai botar uma caixinha lá?
18: Claro,
14: pro evento?
18: Nego. Claro, apoio Joia TV.
20: Apoio Joia TV.
14: Quantos canais tem na tua TV?
18: Nego, mais de 5 mil, só que só tem mandarim, né?
14: Mais de 5
18: só
14: mil
18: mandarim. Puta, isso é foda, nego.
14: Vai votar em quem, Vini?
19: Eu vou votar no maionese.
14: No maionese.
19: Maionese.
18: Se você está feliz,
14: tá bem.
18: Pegue isso. O meu nariz.
14: E tu, Ivan, vai votar em quem? Chegou atrasado.
18: Quem é o Ivan?
14: Tá.
20: É que no caso dele não entra outro ali. Quando tá esse aí, é só esse.
14: Tu vai seguir assim.
18: Assim? 7-5, vai atrasar o programa da 7.
14: Tá, eu vou votar no Gomes também.
19: Muito obrigado.
14: Pra acabar com essa palhaçada. E vou te dar o voto do que te dá o prêmio, tá? De craque do episódio.
19: Valeu.
14: Pelo amor de Deus, tu conversa com teu amiguinho chamado Léo Oliveira.
19: É o palhaço maionese.
14: Que na cabeça desse débil mental tem um palhaço chamado maionese e proíbe ele de trazer esse personagem amanhã de novo. Eu tô te pedindo, comandante.
19: Comandante,
14: eu tô te pedindo, comandante.
19: Eu acho que a melhor forma de encerrar o programa pro palhaço maionese nunca mais voltar é cantando, né?
21: Oi, se você tá feliz, pegue o meu nariz. Se você tá mal, pega no meu palhaço maionese.
14: Dia 9
21: em Jaguarão.
18: E dia 11 em Arroio do Padre.
14: Quer dizer que tu já fechou duas datas, então.
18: 3, dia 14 em Jurerê.
14: Boa noite, obrigado pela audiência. Amanhã, 1 da tarde, a gente volta. Mas o palhaço maionese não. Tchau.
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0: Opa, que o dia encerre bem. E a noite comece ainda melhor. Mr. P na rede. Para toda Santa Catarina, pela Atlântida.
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0: Opa, saudações depois do Pretinho Básico. Retomamos por aqui 7:11. Início de noite da segunda-feira, 25 de maio de 2026. Vamos até às 9. Às 9 chega a Voz do Brasil, até às 10. Esse intervalo de uma hora e aí retomamos. Às 10 da noite com o Pijama até meia-noite, portanto, encerramos assim as 24 horas de programação da Atlântida, a rádio das nossas vidas. Muito bem, partimos já para a primeira canção, afinal de contas é o que a gente quer, uma bela trilha sonora. Post Malone Circus, é assim que tudo começa e...

0: Capital Inicial com Vitor Clay. Primeiros erros, encerrando a primeira meia hora aqui na Atlântida. Vamos para o intervalo, teremos muito mais pela frente. Noite fria, porém, espero que esteja agradável. Estamos para toda Santa Catarina através da Atlântida Floripa. Saudações, calma aí um pouquinho que a gente já volta.
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0: De volta na Atlântida, rádio das nossas vidas, Jack Harlow.

0: E assim encerramos a primeira hora. Intervalo, mas temos mais ainda durante esta noite.
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0: Estamos ouvindo Mr. P na rede. 8h03, seguimos com uma das atrações do Atlântida Celebration 4 de julho, me refiro a Jota Quest.

0: Que coisa linda! Ouvimos John Mayer aqui na Atlântida, New Light, antes Jake Scott, Good Day, ainda tivemos Justin Timberlake, Selfish, Sweet Shadow Mine, oh, atrapalhado, Sheryl Crow, não na versão do Guns, a original, não, Sheryl Crow, Nando Reis, Sutilmente, do Rockette com Kiss Me More, e numa boa Jota Quest. Falando em Jota Quest, vamos lembrar, sempre é bom o convite, Siri apresenta Atlântida Celebration, 4 de julho, Arena Opus, São José, um grande evento. Além de Jota Quest, teremos Das Aranha, Marina Sena, Lagoon, Vitor Clay, DJ Guzanotto e o ATL DJ. 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Vamos para um intervalo aqui na Atlântida e voltamos em seguida. Ainda temos meia hora antes da Voz do Brasil e depois das 10 tem o pijama, portanto a noitada é nossa. Tum, tum, tum. Mr. P na rede, volta já.
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0: Sugar Ray aqui na Atlântida.

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1: Muito bem, vamos encerrar o Mr. P na Rede de hoje com Santana Maria Maria. 9 para as 9, vem a Voz do Brasil. A partir das 9, retomamos às 10 com o pijama. Até daqui a pouco.

0: Opa! Que a sequência da noite contemple as suas expectativas positivas. Encerramos aqui, Mr. P na rede. Aí está. Atlântida!
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3: E olha só a dúvida da Maria. Doutor, recentemente eu fui pra praia, tomei bastante banho de mar e agora, voltando pra minha casa, eu sinto que meu ouvido tá completamente entupido. Um deles, na verdade. Parece que entrou água e nunca mais saiu. O que que eu posso fazer? Olha só, provavelmente o que aconteceu foi que entrou realmente um pouquinho de água no seu ouvido e você tentou secar, ou a própria movimentação dessa água pode ter deslocado uma rolha de cera que talvez já tivesse presente no seu ouvido. E aí, ela está impactando o seu canal auditivo e por isso que você está com essa sensação de água no ouvido ou um som muito abafado. Às vezes você não está nem conseguindo ouvir direito o que as pessoas falam desse lado. O que eu recomendo é você procurar um especialista, um otorrino. Ele vai fazer uma rápida avaliação e, se necessário, ele vai fazer uma espécie de uma lavagem, que é um procedimento muito simples, muito tranquilo, muito rápido, para desobstruir o seu canal auditivo. E aí é possível que ele prescreva algumas gotinhas de anti-inflamatório ou até de antibiótico, porque eventualmente essa rolha muito tempo aí pode favorecer um processo inflamatório ou até um processo infeccioso. Tá com dúvidas? Escreve pra gente, @JairoBauerOficial.
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0: 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É hora de noticiar os fatos que ajudam a construir um novo país. Direto dos estúdios da Empresa Brasil de Comunicação, em Brasília, vem aí a Voz do Brasil.
1: Em Brasília, 19 horas.
0: Está no ar a Voz do Brasil. As notícias do governo federal que movimentaram o país no dia de hoje.
2: Olá, boa noite.
1: Boa noite para você que nos acompanha em todo o país.
2: Segunda-feira, 25 de maio de 2026.
1: Vamos ao destaque do dia. Abertas inscrições para o Enem.
2: Uma novidade. Este ano, concluintes do ensino médio da rede pública estão inscritos automaticamente no exame.
1: Presidente Lula destaca que esse pode ser o primeiro passo para realizar sonhos e transformar o futuro.
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2: E ainda, Desenrola Brasil.
1: Você já pode utilizar o FGTS para